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6: Todo mundo espera alguma coisa de um sábado à noite, né? Eu sei que você espera também música boa. Então, a partir de agora, tem Jimmy Soler

Move tem um clássico dos anos 2000. Eu adoro esse som. E fiz a versão nova, versão exclusiva, atual, para Ian Vandal. Move It On. Você ouve agora com exclusividade no Energia na Noite.

Energia na noite, Calvin Harris. E aquele set exclusivo com tudo que você gosta de ouvir, né? Daqui a pouquinho vou pra Lamy Light. Fazano já está por lá fazendo o esquenta. Terminou o programa, vou direto pra Lamy Light fazer esse som que tá rolando aqui na pista da Lamy Light. E também no after faço Opium Club. Mas no final da madrugada tem esse after aí na Opium, tá bom? Tamo junto e agora eu preparei uma hora de TBT anos 90, especial aqui no Energia na Noite.

0: Sete FM no seu som, energia na noite, mixagens exclusivas, destravando memórias, os clássicos dos anos 90 no seu som, no Energia na Noite, que termina, volta semana que vem, tá bom? Um abração, tamo junto, daqui a poucos minutos, Lamy Light, vou pra lá, 1 da manhã é o horário que eu entro pra tocar e já faço transmissão ao vivo no meu TikTok, @JimmySoler. Tudo que rola na balada você confere lá na transmissão, tá bom? Segue lá, dá uma moral, a gente se fala, tamo junto!
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1: O que o Portuga falou, Marcão, que a defesa da Espanha é ruim?
2: É, falou que não era tão boa, só tomou um gol na Copa até agora e pegando um monte de time bom, né? Ah, mas foi essa só que ele errou, né, mano? Vamos ser justos.
3: É atípico, né, esse tipo de equívoco. Só essa aqui.
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17: Muito bom dia pra você! Domingo aí também? Domingo, cara! Final da Copa do Mundo hoje, hein? Que coisa, né? Eu não sei se todo mundo teve esse sentimento depois que o Brasil foi desclassificado. Parece que a gente ficou meio pra baixo, né? Meio down, assim. Aquele clima da Copa delicioso de sair nas ruas, os carros. Acabou. Hoje... O pai do meu filho deve estar muito feliz, né? Meu ex-marido é argentino. E ele deve estar super feliz. Argentina hoje, hein? Espanha, né? É isso, né? Eu nem assisto mais. Nem vejo mais. Bom, chega, chega de chorar. Vambora, a gente tá começando mais um Energia na Veia. Até o meio-dia tem programa. Que delícia, são 5 horas juntos, é uma balada. Eu digo que é uma balada juntos, né? Sai pra dançar, fica lá umas 4, 5 horas. Tá igual, aqui tá igual. Participa aí com a gente. Manda seu bom dia, o seu domingo, né? É muito bom. Tem sempre alguém querendo ouvir um bom dia no seu domingo. Sabe o nosso WhatsApp?
27: Ai, eu não sei, Claudinha.
17: Peraí. Peraí que eu já vou falar agora. 11-966-507997. Certo? Ó a voz de estrada. Hoje foi difícil pra chegar, viu? Joguei umas pá de água gelada na cara. Ultra Nate, Free, bom dia!

0: Energia na veia. Até meio-dia, hein? Que delícia, né? Vambora, cadê meu óculos? Eu não enxergo nada. Eu tirar o óculos, meu bem. Como diz aquele ditado lá, eu confundo Jesus com Genésio. Tanta gente já chegou. O povo acorda cedo, né? Que coisa mais fofa.
1: Bom dia, Claudinha.
0: Bom dia.
1: Hoje é domingo e eu não tô nem aí.
0: É isso aí.
1: Aqui hoje no motorista do nosso lar. Queria mandar a todos um bom domingo para vocês da rádio.
0: Obrigada,
1: e para todos que estão escutando. E vamos que vamos.
0: Vamos que vamos, que o som não pode parar. Bom dia. Edinã, Três Corações, Minas Gerais. Bom dia, meu bem. Ele disse que vai dar Espanha. Já pensou, maluco?
2: Bom dia, Claudinha.
0: Bom dia.
2: É Bodinho.
0: Oi, Bodinho.
2: Boa formação.
0: Obrigada. Parabéns
2: pela conquista que você conseguiu. Você merece.
0: Ah,
2: Bodinho.
0: Seu fofo. Menino doce, bonzinho. Adoro.
3: Bom dia a todos os ouvintes da Energia 97. Bom dia, Claudinha.
0: Bom dia, meu bem.
3: Vamos.
0: Vambora!
4: Bom dia, Claudinha, Rogério de Curitiba. Um grande abraço a você nesse domingo maravilhoso.
0: Obrigada,
4: tempo bom aqui em Curitiba. Tá gostoso, 13 graus.
0: Ó.
4: Aquele friozinho que todo mundo conhece, como é
0: Amo.
4: Curitiba, né?
0: Amo.
4: Trabalhando hoje até as 2h20 da tarde.
0: Eita.
4: Depois vamos pegar um shoppingzinho em família, almoçar com os filhos.
0: Delícia.
4: Tudo de bom, né? Um abraço a você. Um grande abraço a todos os São Paulinos aí da Grande São Paulo. Um abraço. Fui.
0: Um abraço pra você. Um ótimo dia. Um dia de domingo. Uma música do... Acho que era da Gal Costa, do Tim Maia, né? Um dia de domingo, faz de conta... Não é? É, por isso que eu não sei, eu sei tudo.
5: Bom dia, Claudinha!
0: Bom dia, meu amor!
5: Bom dia! É Yara Vicente da Vila Formosa, a primeira ouvinte da rádio.
0: A primeira.
5: É, Claudinha, eu gostaria muito, muito mesmo que você colocasse Depeche Mode, Stranger Love.
0: Tá.
5: E ofereço pro meu grande amigo, Antônio Viviani...
0: Sim.
5: Pro Tadico, Vagnão e pra todos os DJs. Um grande abraço pra toda a família da Energia da Véia.
0: Ah, sua fofa. Obrigada, viu?
6: Fala, Claudinha. Bom dia, galera da Energia. Aqui é o Wagner de Barueri. Hoje eu tô aqui no, em Guarulhos.
0: Oh.
6: Vim buscar a família Scarpelli. Manda um abraço pra nós aí, Claudinha.
0: Um beijo pra família Scarpelli inteirinha, domingando aí. Que delícia, ó. Ó, ó. Essa aqui, 1976, eu tinha 9 anos, é isso? Ah, eu dançava tanto! Vai, cai na gama.

Aqui é a Suzy do Tatuapé. Adorei o programa Até Meio-Dia. Que legal. Toca pra gente Believe, da Cher. Essa música tem a cara do domingo. Bom domingo a todos. Tchau, tchau.

aí, Claudinha. Bom dia a todos aí. Energia. Bora que bora. Dogão de Oz aqui na voz. Bom domingo a todos aí. E que a Espanha ganhe essa Copa do Mundo aí. Pra tirar os hermanos aí.

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Mais uma que foi de comercial, né? De cigarro. Hoje, graças a Deus, eu fumei dos 18 aos 35 anos de idade. Mas hoje, que bom que a gente não vê tanta gente fumando. Phenomena 2, diria All for Love.

0: Cadê o mocinho que tava aqui? Aqui, achei. Vambora.
1: Vambora! Bom dia, Claudinha! Bom dia, meus amigos do Energia na Velha. Márcio Serrano Labate, oi, aqui da Vila Mariana.
0: Ó.
1: Ei, Claudinha, ei. Ganhamos mais um horário, hein?
0: Viu?
1: Que bom, fico muito feliz.
0: Eu também.
1: Alegra os sábados e domingos.
0: Ó.
1: Quero mandar um abraço a todos, um dia lindo, ensolarado, céu de brigadeiro. Um abraço especial pro meu amigo Maurício Chavernac, pro meu amigo Chulapa.
0: Chulapa.
1: Ricardo Boulos. Claudinha. Ah. Eu não sei se já vai ter o delivery liberado. Se tiver, toca uma música da Cher aí.
0: Okay.
1: A Mulher Que Não Envelhece.
0: Eu toquei, você ouviu, né? Eu também atendi o pedido da nossa coleguinha, nossa colega de trabalho.
2: Bom dia, Claudinha. Bom domingo dia. Abençoado pra você.
0: Obrigada, amor.
2: Programa maravilhoso. Você maravilhosa como sempre.
0: Obrigada.
2: Ricardo, motorista de aplicativo da Vila Guilherme, seu grande amor.
0: Meu grande amor. Nossa, tem uma música da Lara Fabian, que fala do meu grande amor. Será que um dia a gente vai se encontrar? Será que um dia a gente vai se ver, olhar nos olhos? Eu tô na pista. Se você tiver também, tamo aí. Eu não deixo passar não, viu, bonito? Eu cato todo mundo. Mentira.
3: Bom dia, Claudinha. Bom dia, 97. Oi. André Antônio de Interlagos.
0: Oi, André.
3: Que disse que domingo de manhã eu não dormi.
0: É.
3: Eu não dormi não. Se eu dormir foi 2 horas. Bora pros compromissos que é tarde, daqui a pouco eu vou dormir.
0: É, isso aí.
3: Um bom domingo pra todos.
0: Pronto. Dormindo, vamos dormir nada, deixa pra dormir quando morrer, mano. Eu, hein?
3: Bom dia, Claudinha, bom dia, 97.
0: Oi.
3: André Antônio de Interlagos.
0: Ah, já passei que essa lá. Olha, já tô até perdida aqui, André. Tô perdida.
4: Bom dia, Claudinha, João, motorista de aplicativo.
0: Oi,
4: da cidade
0: Johnny.
4: De São Paulo. Domingo,
0: você
4: não sabe o quanto ficou. Quanto me fez ficar feliz.
0: O quê?
4: 5 horas de energia na veia.
0: Delícia.
4: Vamos,
0: né?
4: Pra mais um dia.
0: Delícia.
4: Domingou?
0: Domingou. Acabou? Aqui, ó.
5: Tudo pode ser alguém como eu. Como você?
0: Bom dia,
5: Claudinha Amaral.
0: Bom dia.
5: Domingou. E eu não tô nem aí. Eu tô aqui é curtindo essa melhor rádio, na melhor companhia. Adoro.
0: É
5: um pouco gripada, mas vamos que vamos. Um ótimo e abençoado domingo a todos. Aqui quem fala é a Silmara de Poá. Uhul. Beijo, sua linda.
0: Beijo, meu amor. Ó, pra mim não tem... É batata, hein? Minha mãe falava, a pracur, cara. É do caramba esse remédio. Pra não falar palavrão. A pracur, pra curar, a pracur.

0: Little Mission, Six Days. Agora 7h48. Cara, eu fico de cara que tem tanta gente acordada no domingo. Oh, apesar que antes de trabalhar aqui também, nos finais de semana, eu sempre acordei cedo. Então, 7h30, 8h eu tava levantando. Então, isso não é novidade. Vambora, vamos pro telefone. Vambora.
1: Jesus, povo.
0: Peraí que eu vou voltar, povo. Não dá, né, pegar pela metade.
1: Bom dia com Jesus, aê, povo. Estamos aqui passando em Itapecerica da Serra. Eita. E mais um colega de profissão aí em busca dos BH.
0: É isso aí.
1: Maravilhoso domingão pra nós. E a energia na veia.
0: É. Você sabe que quando eu venho pra cá, que eu venho de Campinas... Eu venho pensando nisso, imagina, quanta gente passa por aqui, a gente cruza, né? E tá ouvindo o programa, ou gosta do programa, sabe? É muito louco. Não só o programa, a energia inteira, toda a programação. É, eu fico pensando, nossa, essa pessoa acho que já me ouviu. As viagens, né? Venho cantando alto pra não dormir, porque dá um sono.
2: Bom dia, Claudinha Amaral.
0: Bom dia.
2: Bom dia a todos os ouvintes da 97.
0: Bom dia,
2: Claudinha.
0: É isso aí.
2: Aqui o Eduardo, motorista carreteiro.
0: Olha lá, mais um.
2: Domingo, estou trabalhando aqui no CDVA em Anguera.
0: Aí, aqui eu pego, em Anguera.
2: Queria mandar os parabéns aí pro meu cunhado, Leandro. Tá fazendo aniversário hoje aí. Parabéns, Leandro.
0: Opa!
2: Parabéns para todos os aniversariantes aí. Bom domingo a todos.
0: Pra você também, meu querido. Vai com Deus aí, boa viagem. Que Deus te acompanhe, viu? Ó, essa aqui, ó. Presta atenção nessa.
3: Oi, bom dia, tudo bem? Aqui tudo. É a do Carmo do Jabaquara. Eu estou ótima.
0: Ai, que bom.
3: Menina, eu já acordo animada já, ouvindo energia na veia.
0: Delícia.
3: Primeira coisa que eu faço é ligar o rádio.
0: Olha.
3: E me fala uma coisa, já tocou a Ha, Shake On Me ou ainda não?
0: Ai.
3: Se ainda não, você pode tocar?
0: Ai.
3: Tá, obrigado, fica com Deus.
0: Aqui, ó, na agulha. Fofa! Me chamou de menina. Amém.

0: isso é amor, é amor, é amor. O cara que acreditava não sei no quê, aí ele não quis se curar, né, dessa doença tão... Não gosto nem de falar o nome. E aí foi embora com 30 e poucos anos. Que triste. Na veia não, na veia, veia não. A véia não.
1: Olá, Cláudia.
0: Olá.
1: Bom dia.
0: Tudo bom?
1: Como é que você consegue ficar animada tão cedo?
0: Uai.
1: Eu, quando eu acordo, eu fico com aquela cara daquele tamanho.
0: Vou até parar o áudio. Por quê? Vou explicar, então. Primeiro, a gente tá vivo, a gente tem vida, saúde, a gente tem que acordar bem. Tem hora que a vida é um saco. Só tem desgraça. Mas a gente tá lá. Amanhã eu consigo, amanhã eu faço, amanhã eu compro. Segundo, eu trabalho numa rádio. E a vida inteira, desde que eu me conheço, que estou no rádio há 40 anos, eu quis trabalhar. E hoje eu tô aqui, sentada. Não desista do seu sonho, cara. Não desista. Tô aqui, ó, aos 56 anos, trampando na Energia FM, a rádio que eu sempre quis. Já fiz muita rádio aí pelo Brasil, mas essa aqui é Flórida, cara. Tô aqui. E terceiro, vocês, né? Vocês são... Tem o que falar, né?
1: Mas aí eu ouço o seu programa, as músicas maravilhosas que são trilha sonora de nossas vidas,
0: sim,
1: né? E a sua animação contagia a gente.
0: Oh.
1: Então, tá valendo. Eu tô aqui em Dubai. É, Dubai.
0: Ai,
1: Dubai de Moema.
0: Dubai.
1: Do trabalho, sou porteiro. Né? Então tá bom, ótimo dia.
0: Pera, para. Eu já ia pedir presente. Olha, tá em Dubai. Ai, manda pra mim, não sei o quê, um iPhone, uma coisa assim. Ai, Dubai, a terra dos ricos, o cara tá em Dubai. O prédio do
1: Dubai. Hoje, eu torci pra Argentina, contra a Argentina, claro, a Copa toda.
0: Sim.
1: Mas desta vez eu vou torcer pra Argentina por causa da raça, a determinação, a força
0: verdade,
1: de vontade.
0: Isso é verdade.
1: Entendeu? Eles estão merecendo ser campeões, fazer o quê, né?
0: É isso aí. Ó, gostei também da sua alegria. 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Ah!

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0: 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Smoking Robinson, Just to See. Ya. Acho que tem um. Peraí, calma, que não é você agora. Calma. Ou é? Deixa eu ver. É a trilha, né? É a trilha, que louca. É que essa música é do Now Here Fest, lembra? Olha lá. É, eu tô ligada. Ó, deixa eu ir pro telefone. Vamos saber o que o povo vai falar.
1: Legaldinha, bom dia, sua gostosa, meu diamante azul. Aqui é Chico do Bonde, tá bom da Serra, passando aí pra desejar um bom dia a todos, um ótimo trabalho pra você, gatona. Nós estamos por cá na labuta também.
0: Sim.
1: E um bom dia pra essa rapaziada aqui de Taboão da Serra, que escuta a energia novéia. Tem bom gosto aí, os irmãos aí.
0: Tá bom.
1: E forte abraço, meu diamante azul. Ótimo trabalho, você é um espetáculo.
0: Gente. Se eu não casar esse ano aqui, se eu não arrumar um crush, eu não sei mais o que acontece. Mas é tudo só papo furado, viu? Homem é tudo papo furado.
2: Ô, Claudinha, aqui é o Ricardo, da Vila Guilherme. Tô na pista igual você, Claudinha. Tamo aí. Quem sabe, né? Pra Deus tudo é possível, né? Quem sabe você é minha alma gêmea.
0: Ai.
2: Eu sou sua alma gêmea.
0: Demorou, já falei. Paga um café aí que nós vamos. Tem que pagar? Mentira. Senta aí num banquinho da praça e bate um... No meu tempo, eu sou muito antiga. Vocês lembram que a gente fala, bom levar um Lero? Lero é fofo.
3: Bom dia, Claudinha. Bom domingo dia. Lindo, maravilhoso. Vai ficar melhor ainda com a Espanha sendo campeão.
0: Eita.
3: Se puder tocar, toca Move to Move. É o Marcos Ribeiro aqui da Vila Prudente.
0: Ok, amor. Um beijo.
4: Bom dia, Claudinha. Nossa. Félix aqui, motorista de aplicativo.
0: Oi,
4: voltando
0: Félix.
4: Pra casa. Trabalhando desde as 18 horas de ontem.
0: Nossa!
4: Bora que bora, domingo, descansar. E daqui a pouco o bicho pega. Bom domingo pra todos aí. E vamos, Espanha!
0: Vamos, Espanha!
5: Bom dia, bom dia, bom dia, Claudinha. E todos os ouvintes da Energia 97. Aqui é o Bacana de Interlagos.
0: Oi, Bacana!
5: Um recadinho rápido.
0: Vai.
5: Hoje é dia de costelada... Da Infinito Chopp, melhor chopp da região da Zona Sul de São Paulo. Vamos, vamos, vamos, vamos!
0: O que adianta, né? Faz comercial e não manda uma costela aqui pra gente, né? Ah, eu vou cortar esses caras, viu? Mentira, eu tô brincando, tá? Quem sou eu?
6: E a Claudinha!
0: Bom dia!
6: Domingo!
0: Domingando!
6: Que dia lindo, hein? Que
0: isso!
6: Dia lindo!
0: É.
6: E graças a Deus é que tô trabalhando.
0: Sim.
6: Eu me chamo Thiago. Sou motorista de aplicativo, sou da Zona Sul Interlagos.
0: Outro
6: um abraço
0: CEO
6: a todos
0: aí,
6: que estão aí curtindo o Energia na Velha. Um ótimo domingo a todos. Pra quem tá descansando, pra quem tá trabalhando, e é isso aí. Beijão pra você, Claudinha. Tamo junto, aqui é Tricolor, hein? E hoje é Espanha. Ala Espanha! Ala Espanha!
0: Yeah! Ala Espanha! Usted habla español, Queen.

versão brasileira.

Muito bem, esse é o Energia na Veia. Adoro essa trilha. Gostosa, né? Ó.

0: Véia, vamos pro telefone saber quem tá por aqui.
1: Bom dia, Claudinha.
0: Bom dia.
1: É bom ouvir você no final de semana, viu? Sua energia, seu alto astral, muito bom, muito bom. Anima qualquer um.
0: Obrigada,
1: Antônio, meu Antônio aqui de São Bernardo Campo, São Berlondres. Abraço, Claudinha.
0: Um beijo pra você, meu amor. Obrigada, viu? É muito bom estar aqui com vocês também. Adoro.
2: Primeira coisa que eu faço. Bom dia, Claudinha. Bom dia, energia na véia.
0: E aí?
2: Aqui é o Durval, do bairro da Moca.
0: Ó. Oh.
2: São 7 horas e 50 minutos.
0: Oh.
2: A caminho da missa, hein?
0: Que bonitinho.
2: Vamos que vamos. Ótimo domingo.
0: Reza por nós, hein? Você tá na Moca, mano. Adoro falar isso. Você pode escrever. Todo caipira do interior. Como eu. Ai, a Moca, mano. É que vocês falam bonitinho. Eu adoro essa coisa de vocês.
3: Bom dia, Claudinha.
0: Bom dia.
3: É o Claudião de Nova Jersey. Hoje eu estou em casa.
0: Ó, oh, Nova Jersey.
3: Morgando, porque a semana foi puxada demais.
0: Gixi.
3: Mas estou ouvindo a energia.
0: Aí fica melhor.
3: Foi um domingão de pura lazy, pura preguiça.
0: Ó.
3: Tomar uma cervejinha mais tarde.
0: Delícia.
3: Pela Espanha, passar o babão na Argentina. E é isso aí. Domingou e nós estamos aí.
0: E aí,
3: estamos aí,
0: babão,
3: para descansar.
0: Gostei.
3: Um beijo, Claudinha.
0: Um beijo. Nova Jersey na área, mano. Aí, ó. É Moca, é Capão Redondo, Vila Sônia, Butantã, Vila Ema e também Nova Jersey.

0: Anki. Italiano? 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
4: Prender o guaxini, soltar o guaxini.
0: Prender o
4: guaxini. 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
0: Solta o guaxini aí. Vou abrir uma campanha aqui no rádio. Uma campanha. Logo mais vou falar sobre essa campanha.
5: Bom dia, energia.
0: Opa. O que aconteceu aqui?
5: Aí. Bom
0: Oi.
5: Dia, Claudinha.
0: Bom
5: tudo
0: dia.
5: Bom?
0: Tudo?
5: O Marcelo, garotos do Arica.
0: E aí, Mar?
5: Uhul, hoje é domingo, eu não tô nem aí.
0: Uhul.
5: Só tem que trabalhar, né, Claudinha?
0: Tem.
5: Isso que é o...
0: É nóis.
5: É loucura.
0: Loucura, loucura,
5: valeu,
0: loucura.
5: Oi. Um abraço do garoto do Arica, hein?
0: Um beijo pra você, bom trabalho, viu, Mar?
6: Bom dia, Claudinha, tudo bem? Aqui é o Caio de Porto Alegre, Rio Grande do Sul.
0: Olha!
6: Tô ouvindo vocês, já ouço a energia na veia desde 2014.
0: Mas dá pra parar de mandar
6: hoje,
0: mensagem aí?
6: Eu conheci a rádio aí em São Paulo, quando tava aí.
0: Ah.
6: E aqui, né, nós estamos nos preparando pra uma tempestade que tá
0: Nossa.
6: Chegando aí e tudo mais.
0: Porto
6: Mas,
0: Alegre.
6: Ouvindo. A energia na veia e toda a programação da energia aí.
0: Seu fofo.
6: Abraço pra todos aí e um ótimo final de semana e um ótimo domingo pra todo mundo. Até
0: pra
6: mais.
0: Pra você também, meu querido. Ótimo, tudo ótimo pra nós. Tudo ótimo.
7: Bom dia, Claudinha.
0: Ó, que voz, hein?
7: Ronaldo Cidade Tiradentes.
0: Ai, o Ronaldo.
7: Já estou aqui trabalhando.
0: Tá vendo?
7: E ouvindo a melhor música dos anos 80 e 90.
0: Delícia.
7: Bom dia.
0: Bom dia! Vozeirão, hein, mano? Essa aí arrepia. Vambora!

0: Paulo. Bom dia pra você. Vem aí, vem aí.
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3: O que o Portuga falou, Marcão, que a defesa da Espanha é ruim?
4: É, falou que não era tão boa, só tomou um gol na Copa até agora e pegando um monte de time bom, né? Ah, mas foi essa só que ele errou, né, mano? Vamos ser justos.
5: É atípico, né, esse tipo de equívoco. Essa aqui.
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0: Cara, eu assisti muito Tieta. Adorava. Era uma safadeza, né? mas ninguém entendia nada. Cadeirudo, a Perpétua que tinha uma caixa misteriosa, né? Ah, muito louco. Aí foram descobrir a caixa, meu pai. My God.
7: Bom dia, Claudinha.
0: Bom dia.

0: mano. Mano, não. É belo. Bom domingo, forte abraço. E arrebenta nas músicas, que tal um estouro hoje?
1: Ah, que bom! Que bom que você gostou! Ô, Belo! Leva pra comer um macarrão, Belo! Fazer um permanente! Muito legal, viu? Um beijo pra você! Tem mais pessoinha.
2: Bom dia, Claudinha. Cassiano, diretamente de Guarulhos. Fala, hoje cara. É domingão. Ei. Começando a trabalhar agora, sou motorista. Sim. De aplicativo. Quero mandar um abraço aí para todos os motoristas.
1: Um abraço.
2: Para todo mundo que trabalha aí na rádio, os 350 milhões de ouvintes, né?
1: Sim.
2: E hoje é domingo, não estamos nem aí. Falou, Claudinha.
1: Falou, mano. Oi, Claudinha, bom dia. Carlão de Macaé, Rio de Janeiro, na área. Esqueci o isqueiro na esquina da escola, maluco. Ó, Presidente Dutra, Bahia.
3: Bom dia, Claudinha. Ó. Mengal, viu, Alecrim. Aqui de Presidente Dutra, Mengal, advogado.
1: Bonito.
3: Relembrando os tempos de adolescência.
1: Isso.
3: Em São Paulo.
1: Ó.
3: É sempre um prazer falar com você.
1: Imagina, um
3: grande prazer. Abraço a todos que gostam de uma boa música.
1: Aê, bonitinho.
4: Fala, Claudinha, bom dia.
1: E aí?
4: Petrônio da Vila Mariana.
1: Petrônio.
4: Meu crush, minha crush era...
1: Crush?
4: Ana Paula Arósio. Subiu.
1: Ah, do tema da semana.
4: Ana Paula Arósio e a Sandra Bullock.
1: Sim.
4: E eu tinha uma capa de caderno. Colei várias, várias fotos delas. Valeu, Claudinha. Bom
1: falou,
4: domingo aí.
1: Ó,
4: sol, quente, calor, graças a Deus.
1: Amém.
4: Bora que bora.
1: Bora que bora.
4: Grande abraço aí, beijo a todos.
1: Beijo pra você.
5: Bom dia, Claudinha. Júnior, Vila Gumercindo. Primeira vez falando com você, mas sempre ligadão aí.
1: Lindo.
5: Um ótimo domingo pra você, pra toda a galera aí. Estamos sempre na escuta. Grande beijo, Claudinha.
1: Um beijo pra você também, meu amor. Ótimo domingo. Bom dia, bom dia, bom dia. Vão acordar? Então vamos, só vamos. 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

0: cara, aquela que grita no microfone, né? Mas se eu quiser, eu falo manso também, viu? Oi, bom dia pra você. Ao estilo aquelas rádio adulta, da hora, né? Você ouviu aqui na energia, Jackie Perry. Ah, falo também. Falo tudo. Vambora. Cadê os meninos?
1: Bom dia, Claudinha. Eduardo Gomes da Silva aqui da Casa Verde.
0: Oi, amor.
1: Domingão de sol e a gente na sua companhia até meio-dia. Tá bom demais, Claudinha.
0: Demais.
1: Parabéns, você merece muito, viu?
0: Obrigada.
1: Merece mesmo.
0: Nossa.
1: Um forte abraço a todos, excelente domingo. E beijão, galera. Valeu, Claudinha. Beijo.
0: Beijo, fui. Dudu. Um ótimo domingo.
2: Muito bom dia, Claudinha Amaral.
0: Oi.
2: Bom dia pra galera. Curte a energia, feito eu.
0: É nóis.
2: Bom dia pra velha.
0: Oi.
2: Excelente domingão a todos nós. Bora lá.
0: Bora
2: Pino
0: lá.
2: Pino Farias, Zero Cabinho, Arthur Alvim na área.
0: Pronto.
2: Beijão, Claudinha.
0: Beijo, meu bem.
2: Ótimo domingo.
0: Obrigada. Vambora.
3: Bom dia, bom dia, bom dia, Claudinha.
0: Oi.
3: É o meu primeiro áudio que eu estou mandando aí pra rádio.
0: Ah.
3: Aqui quem tá falando é o Marcelo de Santo André.
0: Oi, Mar.
3: A Branca de Neve ou a Preta de Neve do... Full Party Magic City 2026.
0: Bonitinho.
3: E nada mais, nada menos do que o tio da Silmarinha de Poá.
0: Ah, fofo, foi fofo.
3: É, tô desejando um bom domingo a todos vocês aí, um domingo abençoado.
0: Pra você também.
3: É, um beijo aí, Claudinha. E um beijo aí, Silmarinha. Silmarinha, minha sobrinha linda.
0: Ela é uma querida.
3: Um bom domingo pra todos vocês aí.
0: Um beijo.
3: E pro meu sobrinho também,
0: hein? É claro.
3: Arnaldo Faria.
0: É isso aí. Só na família, essa família é muito unida.
4: Bom dia, bom dia, bom dia, Claudinha.
0: Bom dia.
4: É o Marcelo da Zona Sul.
0: Aí,
4: cara, que sequência é essa? Por acaso a gente voltou para 1990?
0: E volta pro passado.
4: Muito obrigado, obrigado pelo trabalho. Bom final de semana para todo mundo. Beijo
0: também.
4: No coração.
0: Pra você também, meu querido.
5: Bom dia, Claudinha. Meu Deus do céu. Aqui quem tá falando é o Joe do Grimaldi. Você já me fez chorar, já me fez sorrir.
0: Ah.
5: Que nostalgia, que loucura, que filme que passou na minha cabeça com essa seleção, Claudinha.
0: Passa mesmo.
5: Meu Deus, um beijão no seu coração. Um abraço pessoal do Grimaldi aí.
0: Isso aí.
5: O Paulinho, o Pac aí, cabeleireiro. É nós. Nossa, meu Deus, um beijão pra você, minha linda.
0: Não chora, não chora.

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0: Fears. Cara, essa música chama-se Song in the Seeds of Love. E ela fala que já passou da hora da gente tomar uma posição, sacudir mesmo as opiniões dos homens, nós, os homens comuns. É. Então, Song in the Seeds of Love, ela fala. Plantando semente de amor. Parar com essa parada aí louca. Ó. A gente tem que se comprometer, senão, cara, o mundo já era. Vai virar, assim, estrelinha. Tem tanta gente pra falar aqui ainda. Vambora? Tem muita gente. Ai, como que é, bicho?
1: Bom dia, Claudinha. Bom dia. Tudo bem com você? Tudo tranquilo? Aqui é o Reginaldo, Setão de Vargem Grande Paulista, da oficina de motos.
0: Ei!
1: Ó, Claudinha, tô fazendo um extra aqui no domingão. Com meu cliente Raimundo, fazer aquela troca da capa do banco da motoca dele.
0: Tá certo.
1: E mais alguns serviços aqui. Claudinha, ótimo domingo pra você. Pra Deus você te abençoe.
0: Você
1: e vamos que vamos.
0: É um nóis. Um pouquinho a mais aí, né, maluco? Que beleza. Parabéns. Parabéns. Ela que vem da funerária.
2: Bom dia, sua linda. Bom dia, Claudinha.
0: Oi, amor.
2: Um ótimo abençoado domingo pra nós. Vamos que vamos de música boa, dia todo dia. Energia na veia, que é Márcia de Suzano. Beijo, sua linda. Bora que bora.
0: Bora que bora. Suzana, I'm crazy loving you. Lembra dessa música?
3: Energia na velha.
0: Oi.
3: Bom dia, Eduardo Sal, Agroboy.
0: Oi.
3: Que trabalha de segunda a sexta como comerciante. E que no final de semana... Hã? Vai trabalhar de novo, Barulhos Nazaré de novo.
0: É isso como... aí.
3: Servente de pedreiro, pintor, carpinteiro.
0: Assim.
3: A gente faz de tudo.
0: Bom
3: e
0: bom.
3: Vamos aproveitar e vamos tomar um belo café na zona rural.
0: É isso aí.
3: O Agroboy, junto com a dona Eliane, estamos indo pro meio do mato.
0: Oi, Li!
3: Pelo menos se a gente vai trabalhar, tem que se divertir. E claro. Tomar um belo café ouvindo a energia, né?
0: Que boa coisa, hein?
3: Claudinha, um abraço.
0: Pra você também, viu,
4: querido? Bom dia, Claudinha. Cazé Vieira, domingão de sol em São João Trímaco. Preparando o café da manhã e curtindo o melhor do passado. Vamos que vamos, bom domingo a todos.
0: Vamos que vamos, o pessoal não pode parar.
5: Claudinha, bom dia.
0: Bom dia.
5: Claudinha Amaral.
0: Eu mesmo.
5: Gustavo Martinez Melo.
0: Uhum.
5: Claudinha, você chegou, conquistou a atenção de todo mundo, conquistou o respeito de todos nós, conquistou o carinho e ainda vem muitas conquistas por aí, viu, Claudinha?
0: Poxa vida!
5: Muito sucesso pra você, um super abraço aí também ao Vini.
0: Sim.
5: E a todos da Energia na Velha.
0: Cara, me emociona.
5: Super beijo, Claudinha.
0: Vocês me emocionam demais, cara. Vocês não sabem que isso aqui, vocês sabem, né? É a realização de um sonho. Não desiste nunca, cara.
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1: Tá chegando essa, ó. Vou chorar agora. Ao Jarro. Essa música é tão linda, né? Oh. After all significa depois de tudo. Então, meu, só pode ser alegria depois da tempestade.

0: Şey.
1: Aff, Maria, parou tudo. Vamos lá? Vamos lá, vamos tocar uma... Ó, oh, parou. Então a gente vai de música. Vamos lá? O computador deu um pau. Vamos conversando por aí, a gente põe uns áudios assim, né? A gente vai, põe um áudio, ó. Ó.
2: Salve, salve, galera do Energia em Campo, Renan de Itaquera, sou e São aí, Paulino, mano? Mas eu não tô nem aí, cara. Eu sou desportista, é, eu assisto jogo de qualquer time, porque é uma delícia ouvir vocês. Eu queria saber de vocês aí, principalmente do Grilles, que é repórter de campo aí. Ô, irmão, como é que a gente faz pra participar e pra gente assistir esses jogos aí, meu? Conta pra gente aí.
1: Eu acho que eu...
2: E hoje...
1: A gente tá no programa, não, todos...
3: Bom dia, Claudinha. Vinícius aqui de Ipiranga.
1: Oi, Vinícius.
3: Todo final de semana eu tô mandando mensagem, né?
1: É, claro.
3: Hoje não estou trabalhando, estou treinando aqui no Museu do Ipiranga. Sim. E escutando a energia com a Claudinha.
1: Oh.
3: Feliz demais em saber que temos mais tempo contigo.
1: Ah.
3: Isso é maravilhosa. Obrigado por alegrar nosso final de semana, viu?
1: Obrigada a você.
3: Beijo no seu,
1: cara,
3: coração, que Deus te abençoe sempre. Final de semana maravilhoso a todos. Deus abençoe.

Se você estiver dirigindo, não. Muito bom! Tem uma historinha minha do Technotronic, muito legal. Eu tô no rádio desde 87, né? Faz tempo. E essa música foi lançada em 91, 92, acho. Não lembro. E na época, os caras das gravadoras distribuíam as coisas pra gente, né? Eu era programadora também, de uma rádio de Campinas, da Educadora FM. E aí, cara, o cara levou um kit do Technotronic. O Sombra deve ter esse kit, cara. Todo mundo do rádio daquela época tinha, todo mundo. Era a camiseta, o boné, a mochila, Moving Sound. E, claro, o aparelho, né? Aquele aparelhão, assim, Moving Sound, assim, toca-fita. E mais o CD, cara. Teve uma época até que eu me arrependo, fiquei desempregada e vendi a parada, tá ligado? Porque é relíquia, né?

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2: Essa véia é uma gracinha, né? Vamos pro nosso WhatsApp, você mandando o seu recadinho. Isso aqui é o quê? Correio Elegante?
3: Bom dia, Claudinha. Fábio Mello aqui de Cotia. Tô aqui na escuta, ouvindo você quebrando tudo aí.
2: Tá, que eu quebro.
3: Continua
2: mesmo.
3: Assim. Grande beijo, ótimo domingo.
2: Vambora, vambora, meu amigo, vambora, que tem tanta coisa pra gente viver ainda.
4: Oi, Claudinha, né? Bom dia.
2: Oi, Nando.
4: Que legal, gente. Iniciar o domingo com essa seleção te ouvindo é tudo de bom. Beijão do Nando, boa semana pra todos.
2: Ah, que coisa mais linda, Nando. Você é fofo demais, viu?
5: Bom dia, Claudinha Amaral. Grande domingo pra todos, pra você, os ouvintes, a minha família. Estou aqui na Raposo Tavares, São Paulo, capital, Zona Oeste. Toca aí a música, Engenheiros do Havaí. Era um garoto que, como eu, amava os Beatles e os Rolling Stones. Girava o mundo, sempre a girar, as coisas lindas da América. Forte abraço pra todos.
2: Obrigada, meu bem. Ó, o Robson Braga já tá por aqui, o DJ. Ele me disse uma coisa que eu fiquei feliz. Sete nacional hoje, hein? Amei! Lembra bom tal, mano.
6: Bom dia, Claudinha.
2: Bom dia.
6: Vinícius aqui de Ipiranga. Todo final de semana eu tô mandando mensagem, né?
2: Claro.
6: Hoje não estou trabalhando, estou treinando aqui no Museu do Ipiranga.
2: Delícia.
6: E escutando a energia com a Claudinha.
2: Eita.
6: Feliz demais em saber que temos mais tempo contigo.
2: Obrigada.
6: Você é maravilhosa.
2: Amor.
6: Obrigado por alegrar nosso final de semana,
2: que
6: viu?
2: Isso, cara.
6: Beijo no seu coração. Que Deus te abençoe sempre.
2: Que é isso. Beijo.
7: Bom dia, Claudinha. Claudinha, você é demais, viu? Só faltava você mesmo para alegrar nosso sábado e nosso domingo.
2: Ei,
7: você faz parte da nossa vida.
2: Obrigada.
7: Já chegou abalando. Então eu te desejo um ótimo domingo, abençoado por Deus,
2: você
7: cheio
2: também
7: de realizações,
2: você
7: tá bom?
2: Também, meu bem.
7: Beijo, Claudinha, Elaine. Tô aqui, fazendo faxina, fazendo comida. Tá, como é a vida de dona de casa, né?
2: Okay,
7: beijo, Claudinha.
2: Também. Vamos sair, hein? Qualquer hora eu vou almoçar aí, hein? Ó!
8: Olá, Claudinha, tudo bem? Bom dia, aqui é o Alex de Bariri. Estamos aqui ouvindo a rádio juntamente com você e minha esposa Rosângela.
2: Oi, Rô. Bom dia. Sejam bem-vindos. Olha essa música, tem um ar assim.

0: Vamos lá? Ei! Vamos saber quem tá por aqui? Vamos, só vamos, né?
1: Bom dia, Energia na Veia! Opa. Bom dia, direto de Orlando, Flórida. Hoje é final da Copa, Claudinha, Espanha na cabeça. 3-1, Espanha.
0: É isso aí.
1: Vamos que vamos. Terminando um treino aqui, mais um treino.
0: Tá cansado, hein?
1: Uma corrida de 5K.
0: Nossa!
1: Avante, pra cima. Um grande domingo a todos. Um abração, Gustavo.
0: Oi, Bubu. Eu passo a minha vez nessa parada de corrida, viu? Não aguento nem andar, imagina correr. Veinha e gordinha, difícil.
2: Bom dia, Claudinha.
0: Oi,
2: Janaína aqui.
0: Oi, Jana.
2: Da Lapa, tudo bem?
0: Tudo.
2: Minha grande companheira de finais de semana,
0: linda,
2: Claudinha.
0: Obrigada.
2: Eu ouço praticamente todos os dias e agora de final de semana.
0: Tá vendo?
2: Contigo, pô.
0: Eita.
2: Vale a pena, vale a pena.
0: Obrigada.
2: Se der, toca Pretenders, Don't Get Me Wrong.
0: Don't get me wrong.
2: Que música que eu adoro. Então, ótimo dia pra você e excelente final de semana a todos nós.
0: Beijo, Jana. Ontem toquei a música Janaína, né? Homenagem à Jana, bonitinha.
3: Bom dia, Claudinha. Oi. Aqui é a Zara do Itaim Bibi.
0: Oi, linda.
3: E eu achei demais essa ideia de poder te curtir de final de semana até o meio-dia. Que delícia. Fiz faxina, fiz um monte de coisa ouvindo você.
0: Muito linda
3: e
0: você.
3: E também tem as minhas pausas para curtir as músicas que são tocadas, assim como você. Eu amo The Promise. Um beijão e um lindo domingo pra todos.
0: Pra você também, meu amor, fofa. A gente fazendo as coisas cantando, dançando, é tão melhor, né?
4: Ah, pra ser fã, hein? Você sempre lembra do seu ex, hein? Eu imagino o que é que ele perdeu, hein? Valeu, bom dia, bom dia.
0: Ah, seu fofo!
4: Ah, pra ser fã, hein?
0: Obrigada, viu? Valeu! Eu fico sem graça.
5: Bom dia, bom dia, bom dia, Claudinha. Toca. Com muita alegria nessa manhã maravilhosa.
0: Olha,
5: aqui
0: incentivo.
5: É a Claudinha de Ermelino Matarazzo.
0: É isso aí.
5: Bom dia a todos! Bom dia, Claudinha!
0: Bom dia, meu bem! Olha só que legal! Bom dia, Claudinha, a toda a equipe da Energia, em especial ao Zé. O Zé é uma pessoa maravilhosa mesmo, né? Adoro ele. Nem abracei ele ainda, mas eu adoro. E um amigo dele, o Alex Andrade, fez uma versão na IA. Se a Espanha ganhar, já tem o som, ó.
6: Olê!

0: no Energia na Veia. I see you. Bonzeira, né? Muito bom! Ó, agora são 10h31. Chegou a hora do quê? Ah, da gente passar bem, né? Claro, da gente curtir um set. E ele já tá aqui. Bom dia, meu querido Robson.
1: Bom dia, Claudinha. Muito bom dia, ouvintes. É mais que um privilégio estar na nossa poderosa 97. Ali. Energia na Veia.
0: Muito bom. E aí, tudo de bom aí, esse set? O que, que nós vamos ouvir aí hoje?
1: Já faz algum tempo que eu não toco. Vamos fazer um pouquinho de pop rock nacional.
0: Amei.
1: Bora?
0: Amei. Vambora, vambora. É todo seu. Tudo é seu aqui.
1: Bora lá.
0: Bora lá.
2: Você vai fazer uma viagem.

DJ Robson Braga, Rhapsody Club.

0: Eu tenho certeza que você que tá ouvindo aí, viveu essa época, no mínimo a metade dessas você cantou aí.
1: Com certeza, meu.
0: E olha só que legal, né? Ó, Lulu Santos.
1: Sim.
0: Kid Abelha, sim. RPM, O Traje a Rigor, Ira, Camisa de Vênus, Paralamas, todas essas bandas já passaram no palco da Vem, hein?
1: Já passaram e eu tenho certeza que todo mundo, como disse o Robson, eu tô emocionada, cara. Parece que eu voltei nos anos 80, nas matinês. Delícia, cara.
0: E o que era legal nessa época é que nas baladas, mais da metade da balada, a balada começava às 10 e até às 4, né?
1: Isso.
0: Mais da metade era tudo nacional.
1: E tem que resgatar isso. Anos 80
0: legal,
1: pra gente é isso.
0: É muito bacana, é muito bacana.
1: O cara tocou uma música aqui que eu não acreditava. Eu falei, não acredito. Tocou, toca, porque marca a vida da gente. É, tenho certeza.
0: Tudo de bom.
1: Cara, que prazer receber você com esse set hoje, nesse domingo.
0: Eu que agradeço. Agradeço a audiência maciça da Poderosa 97. É o melhor programa de flashbacks do planeta.
1: Com certeza.
0: Energia na veia. Como eu sempre falo, é uma alegria muito grande ter a sua companhia. É sempre um grande prazer
1: muito
0: estar por aqui, hein?
1: Olha só, um monte de aqui, ó, de elogios ao seu set nacional. Claudinha, que isso? Claudinha Amaral, esse set tá maravilhoso do Robson. A maioria sempre, o cara falou que é inglês e você mandou essa. Parabéns, cara.
0: É nóis, valeu demais.

0: Domingo tem decisão da Copa do Mundo. Quem será o grande campeão? A partir das 3 da tarde tem Espanha e Argentina.
1: O que o Portuga falou, Marcão, que a defesa da Espanha é ruim?
2: É, falou que não era tão boa, só tomou um gol na Copa até agora e pegando um monte de time bom, né? Ah, mas foi essa só que ele errou, né, mano? Vamos ser justos.
3: É atípico, né, esse tipo de equívoco. Essa aqui.
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7: Tamo aqui, ó! Energia na véia até o meio-dia!
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7: Tamo de volta. Que delícia de sete. Só elogios ao Robson Braga aqui, ó. Claudinha, sensacional esse sete. Renato Veiga. Ó, oh, meu, que delícia, né, Rê?
11: Relembrou a época que eu ia pra Toco, meu. Aqui. Bom dia, Claudinha. Bom dia, ouvintes da Energia, meu. 97. Que sete foi esse, Claudinha? Demais, sensacional. Né? Sensacional! Relembrou a época que eu ia pra Toco, meu. Aqui é o Silvio do Parque Cisper. Um ótimo domingo a todos.
7: Muito bom! Energia na véia, Claudinha. Que sete é esse maravilhoso? Sérgio de Santo Amaro. Meu Deus!
12: Bom dia, Claudinha. Bom dia a todo mundo aí da Energia da Véia. Antônio aqui de Guarulhos. Opa, consegui mandar um áudio pra vocês.
7: É isso aí.
12: Adoro a Energia. Já faz pelo menos uns 20 anos que eu escuto vocês. Um abraço a todos. Beijão, Antônio de Guarulhos.
7: Beijo pra você, meu querido.
13: Bom dia, Claudinha. Tudo bem?
7: Bom dia.
13: Marcelo Parra, direto de Orlando, na Flórida. Muito calor.
7: Opa.
13: Claudinha, toca pra gente aí. Volare, Gypsy Kings.
7: Volare.
13: Vai morar a vitória da nossa Espanha hoje.
7: Tá.
13: Um beijo, bom dia.
7: Vou tocar, hein?
14: 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Bom dia, Claudinha. Xixi Vieira na área, Jaçana, São Paulo. Hoje é domingo, nós não estamos nem aí. Bom dia!
7: Bom dia!
15: Em Cordeiro do bairro do Belenzinho, eu gostaria que você tocasse Master Boy.
7: Master Boy.
15: Everybody Need Somebody. Um abraço para todo mundo que está ouvindo a Energia.
7: É isso
15: na velha agora. Com mais tempo no ar.
7: Gostoso demais, né? Obrigada, viu, meu bem? Agora a gente vai dele, o Michael. Michael Jackson, Another Part of Me.

0: Kisner, aqui no Energia na Veia.
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0: 11:30, hein? Cara, passa tão rápido, né? A gente fica aqui curtindo música, conversando, aquela resenha gostosa com o ouvinte. Ah, passa muito rápido, viu? Tem até uma indicação aqui. Ó, oh, o chefe, ouve aí, ó. Ó! Oh.
3: Oh. Bom dia, Claudinha.
0: Oi.
3: Aqui é o Sullivan.
0: Oi, Sullivan.
3: Claudinha, que set pesadíssimo.
0: Delícia.
3: Sensacional. Todo final de semana tem que ter um set desse, velho. Aqui é o Sullivan de Mauá, São Paulo. Ô, Claudinha.
0: Oi.
3: E poderia também, dentro agora aqui, até meio-dia, poderia ter, por exemplo, não precisa ser um delivery longo.
0: Não.
3: Mas poderia, assim, a cada cinco... É, mensagem de áudio, você podia estar tocando as músicas dos ouvintes.
0: Tá ouvindo aí, chefe?
3: 5 no sábado e 5 no domingo. Ah. Os ouvintes poderiam, dentre os 5 áudios em geral, você poderia escolher, dentre os 5, para um ouvinte escolher uma música.
0: Anotado.
3: Mas só de ficar até meio-dia, só de ter esse set, esse set que tocou agora, tem que ter todo final de semana.
0: Bom, né?
3: Claudinha, um bom domingo. Feliz domingo.
0: Obrigada.
3: Sensacional, velho. Parabéns, você merece. Mais uma hora, mais duas, três, quatro. Tamo junto.
0: É nóis. Oh, vamos fazer a rádio Energia na Veia. Só energia não pode, né? Tem o futebol. Hoje tem final da Copa do Mundo. Espanha e Argentina. Vai de chouriço.

Nossa, mano. Será que o Messi vai fechar a carreira dessa maneira? Ganhando mais uma Copa? Dizem as más línguas aí, né? Que tá tudo no Pix.

0: Just Another Dream. Eu acho que no vocal dessa música ou é o Rick Astley ou é People. É alguém aí que, ó. Viu? A gente saca, né? Just Another Dream. Cat Dennis aqui no Energia. A véia. Muito bom, alegria. Vamos alegrar o domingo. Domingo é tudo de bom. Ó, vamos pras nossas as últimas, né, de hoje. Vambora.
1: Oi, Claudinha Amaral, muito bom dia pra você. A programação tá 10, a obrigada, programação da FM 97, Energia da Veia, das 7 ao meio-dia, tá show de bola. Valeu, Claudinha Amaral, bom trabalho pra você. Aqui é Deodato de Guaianazes, um beijão pra todos.
0: Ô, Deodato, obrigada, meu querido. Muito bom receber o carinho de vocês.
2: Bom dia, Claudinha. Aqui é a Denise Santo André. Obrigadinha aí, vocês aí, energia na bela até meio-dia. Ô, Claudinha. Oi. Manda um beijão aí pro meu marido.
0: Beijo pro marido.
2: Marcelo, meus filhos, Gabriel, Miguel, Murilo e o Júnior. Beijo. Bom domingo a todos.
0: Ô, gata. Beijo pro marido, pros filhos, pra todo mundo, toda a família aí, né? A galera se reúne, sabia? É, pra ouvir o programa. No churras. É música pra churrasco, né? É programação pra churrasco. Vou falar pra você, viu? Que delícia.
1: Bom dia, Claudinha. Eu te amo. Beijo. Elson Fernandes, Jardim Ângela.
0: Ah, fofura!
3: Ei, bom dia.
0: Bom dia.
3: Ana Paula, sobre São Caetano.
0: Oi, Ana.
3: Eu queria agradecer aí, só isso, meu.
0: O quê?
3: Por esse momento maravilhoso aí, aos domingos de manhã. Oi. A gente ficar só curtindo aí as mais novas, antigas músicas do nosso repertório aí, né?
0: Obrigada.
3: Tanto nacional como internacional. Tá maravilhosa a playlist. Tá demais. Hoje tá arrebentando.
0: Obrigada.
3: Parabéns aí. Obrigado, viu? Agradeço muito aí pela equipe aí que tá desenvolvendo aí todo um trabalho top aí hoje.
0: Lindo demais,
3: obrigada,
0: né?
3: Viu? Tchau.
0: É todo mundo aqui, ó.
3: Olha, será que eu poderia pedir uma música?
0: Pode.
3: Meu nome é Ana Paula, eu sou de São Caetano. Corpo Energia na Veia, todo dia.
0: Opa.
3: E eu queria pedir aquela Sweet Dreams.
0: Pronto.
3: Tá, eu queria pedir ela assim, se de repente pudesse tocar aí. Não hoje, né, que hoje já tá muito em cima da hora.
0: Não,
3: valeu, obrigada. Um abraço.
0: Você foi muito fofa. Cara, obrigada. Tudo isso se deve à Sombra, Pagani, que faz a programação, todos os colegas. Vambora. Sweet Dreams.

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1: Quanto tempo você não ouvia essa, hein? Placa Luminosa. Os caras são aí de pertinho de casa, de Valinhos. Faz de conta.

0: Claudinha, Claudinha, aqui quem fala de novo é o João de Jandira. Maravilhoso, hein? Um domingão desse, curtindo até o meio-dia, energia na veia. Que maravilha, que esse set foi maravilhoso, aquele set de só as brasileiras, foi muito, só as nacionais, foi muito bacana. Um beijo, Claudinha, no seu coração. Um beijo para o meu filhão, Felipe, e a minha filhona, Rebeca. Um beijo, te amo.
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Esse é o caminho, cara. Esse é o caminho, ó. Ah, acabou. Acabou, cara. Eu vou embora. Tô triste, né? Queria ficar mais. Mas semana que vem eu tô aqui.

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Sempre bom saber que seu som tá ligado aqui na Energia 97 FM. Você ouvindo o nosso playlist no domingão, final de Copa. E aí hoje, hein? Vai dar, hein? Argentina, Espanha. Transmissão ao vivo por aqui, tá? Você sabia que esse som aqui, Umbrella, quase foi gravado pela Britney Spears? Os produtores ofereceram a música para ela, mas a gravadora recusou. Sorte da Rihanna, né? Com certeza. Rihanna ganhou o som, dominou aí 2007 e carimbou o passaporte para todo mundo. Esse clássico aqui é muito bom. Shakira,

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0: sempre bom saber que seu som tá ligado aqui na Energia 97 FM. Domingão, Harry Styles. O cara foi visto por aqui em São Paulo, hein? Ouvimos a Dario. O som é puro romance. Mas você sabia que o Harry Styles revelou que essa música é sobre um peixe? Pois é. No clipe, a Dario, ele cuida de um peixe dourado gigante que cresce sem parar. E é uma metáfora genial sobre se sentir isolado do mundo. Are you ready? Vamos fazer um break rapidão. Segura a onda. Daqui a pouquinho tem Lunch Break DJ Ronaldinho no seu som, tá? Segura a onda aí. Uma e um. Ótima tarde.
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0: Seu som aqui na Energia 97 FM. A partir de agora tem Lunch Break. Mixagens exclusivas com o DJ Ronaldinho. E novidade, tem aquele super hit e também clássico pra você, igual esse aqui, ó. 2000 no seu som, Alex Galdino, What's Out. Começou, aumente o volume do seu som, tá no ar.

0: sempre bom saber que seu som tá ligado aqui na Energia 97 FM anos 90. Terminando a primeira parte com W, Please Don't Go, um break rápido. Eu volto com a segunda parte do Lunch Break. Pera aí.
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0: De volta à segunda parte do Lunch Break. Seu som ligado aqui na Energia 97 FM. Um ótimo domingo. Aquele set exclusivo. DJ Ronaldinho no seu som. Vamos com mais um clássico dos anos 90. E ainda tem novidade, tem hit, tem clássico, tá bom?

0: seu som aqui na Energia 97 FM. No seu domingão, na pista do Lunch Break, mixagens exclusivas. E aquele super clássico, né? Fica ligado que amanhã, de tarde, tem mais.
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0: Break. Vamos embora fazer um break por aqui rapidão. Olha aí, tomar um café, acabou de sair. E eu volto com playlist.
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Sempre bom saber que seu som tá ligado aqui na Energia 97 FM Domingão. Na sequência, tem um pré-jogo aí, tá? Energia na Copa, toda a galera por aqui pra fazer a melhor transmissão pra você. E a final da Copa, o que que vai dar hoje, hein? Fica com a gente aí, pra você curtir todas as emoções. Tamo junto, hein? Ótimo domingo, bom jogo aí. Fortes emoções. A gente se fala amanhã por aqui. Um abração do Jimmy Soler. Tamo junto.

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17: Ah, muito boa tarde! Está começando mais uma transmissão do Futebol Energia na Copa, a Copa de torcedor para torcedor. Chegamos à grande final da Copa do Mundo da FIFA 2026. 48 seleções começaram a disputa, só duas chegam à grande final. Espanha do lado, tentando o bicampeonato, e do outro lado, a Argentina, tentando o tetracampeonato. É esse o jogaço de bola que vamos começar a mostrar para vocês a partir de agora. Vem chegando. Muito obrigado pela carona nos 97.7 nas ondas do rádio em São Paulo e região. Você que nos acompanha no youtube.com/energia97, seja muito bem-vindo. 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Você que está chegando também no nosso app da Energia 97 no Brasil e no mundo, seja muito bem-vindo. 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
17: 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Um grande abraço também a todos que nos acompanham em rede aqui com a Energia 97 FM em São Paulo, toda a galera da Rádio Clube FM de Londrina no 95.7 MHz, a galera do Rádio Clube FM de Araçatuba 96.3 MHz e também a galera da Edu Vale FM de Avaré 104.3 MHz, todos sejam muito bem-vindos aqui na transmissão. Esse é o Aquecimento com Energia, último Aquecimento com Energia na Copa do Mundo da FIFA 2026. Deixa eu começar a dar boa tarde à nossa equipe que vai participar desta transmissão da finalíssima da Copa, começando com as primeiras informações desta partida, na voz do nosso repórter Pedro Larroca. Boa tarde, Pedrinho.
16: Tudo bem, Marcelo Lima, um forte abraço pra você, um forte abraço pro restante da nossa equipe, que logo mais será apresentada, pro pessoal que tá lá em loco, cobrindo essa grande final histórica entre Espanha e Argentina. Curiosamente, Marcelo Lima, pela primeira vez na história, duas equipes campeãs no seu continente se enfrentando na final da Copa do Mundo. A Espanha, que conquistou a Euro de 2024, e a Argentina, que conquistou a Copa América no mesmo ano, inclusive disputando a semifinal daquela Copa América neste estádio, o MetLife Stadium, estão se enfrentando na final da Copa do Mundo. E um outro movimento histórico entre essas duas equipes, porque depois de 96 anos, estamos tendo uma final entre duas seleções, entre duas nações que falam a mesma língua. A última vez que isso aconteceu foi na primeira final da Copa do Mundo entre Uruguai e Argentina, onde naquela oportunidade as duas equipes falavam a língua espanhola muito igual, muito parecido com o que acontece nessa oportunidade. O mandante do jogo, que é a Espanha, do técnico Luis de la Fuente, que disputa a sua segunda final de Copa do Mundo. Sempre que chegou na decisão, venceu, como aconteceu no ano de 2010, naquela oportunidade, a Espanha vencendo por 1-0 a seleção holandesa. A Espanha, que conta hoje com a maior invencibilidade entre seleções na história, empatado com a Itália entre 2018 e 2021. São 37 jogos de invencibilidade para a seleção espanhola, com 29 vitórias no tempo normal, evidentemente, e 8 empates. No formato de mata-mata, jamais um sul-americano derrotou a seleção da Espanha. Do técnico Luis de la Fuente, que perdeu uma sessão de treinamento no dia de ontem, muita chuva lá em Nova York e Nova Jersey, por isso a seleção da Espanha não pôde realizar os seus treinamentos diante do protocolo da FIFA, do protocolo dos Estados Unidos, onde teve pelo menos ali uma aparição, uma possibilidade de um raio, Marcelo Lima. Você não pode estar em lugares abertos e é por isso que a Espanha não pôde realizar o seu último treinamento. Exato, meu querido Gabiru. Diante disso, Marcelo Lima, técnico Luis de la Fuente mantém a equipe que tem dado certo nas últimas partidas. Fabián Ruiz, que nunca perdeu uma partida com a seleção da Espanha no tempo normal. São 49 jogos de invencibilidade para o volante da camisa número 8. Continua sendo jogador escolhido para o meio campo no 11 inicial, superando ali a concorrência com Pedri, que começa no banco de reserva.

0: Também em 2022, na primeira Copa transmitida pelo futebol Energia em Campo. A última vez que a Argentina perdeu para um europeu em Copas do Mundo foi nas oitavas de final de 2018 para a seleção francesa. É um bom aproveitamento dos argentinos contra europeus em Copa, 53%. Se for campeã, se junta a Itália de 34 e 38 e o Brasil de 58 e 62 como únicas bicampeãs consecutivas. E como aconteceu na final da Copa de 2022 com contra a França. O técnico Lionel Scaloni surpreende e muito na escalação. O técnico ontem, pelo que diz a imprensa argentina, presente no último treinamento da sua seleção, do técnico Lionel Scaloni, eles já tinham afirmado que o Montiel já tinha sido testado entre os titulares e isso hoje efetivamente acontece. Nahuel Molina, jogador do Atlético de Madrid, perde a posição na lateral direita para a entrada do jogador do River Plate, o autor do gol, o autor do último pênalti do título da última Copa do Mundo, Gonzalo Montiel. No meio-campo, as principais novidades, as principais surpresas. Vocês vão se lembrar, Marcelo Lima e meus amigos, na última Copa, que o Scaloni ele saca o Leandro Paredes do time titular para a entrada do Di Maria. E aquilo foi decisivo para a Argentina conquistar o seu terceiro título de Copa do Mundo. O Di Maria de 2026 é Nico Gonzalez. Leandro Paredes foi sacado do time titular para a entrada de Nico Gonzalez, que jogou a última temporada pelo Atlético de Madrid, mas é jogador da Juventus da Itália. Uma última e terceira alteração também foi realizada no time do técnico Lionel Scaloni. Rodrigo De Paul está de volta ao time titular, então é mais uma das novidades na vaga de Juliano Simeone. O agressivo, eu diria, Juliano Simeone foi sacado do time
1: titular. Agressivo era o pai, ele é agressivinho.
0: Agressivinho, então ele é um...
1: O pai foi um dos maiores carniceiros da história do futebol.
0: E me parece que o filho não é muito diferente. Foi sacado do time titular para a volta de Rodrigo De Paul, que eu diria ser o segurança do Messi, Marcelo Lima.
1: Muito bem, tá aí então as primeiras informações desta grande final entre Espanha e Argentina, na voz do nosso repórter Pedro Larroca. Vamos direto ao local da final, ao MetLife Stadium, New Jersey. Danilo Soto está lá, postos no seu lugar concorrido da imprensa nesta grande final. Depois de quase 3 horas de fila, embaixo de sol escaldante, aquele bronzeado camarão, ele já está lá dentro do estádio.
0: Camarão?
1: É, ele tá igualzinho. Fala, Danilo Soto!
2: Muito boa tarde, Marcelo Lima. Boa tarde, meus amigos. Falando exatamente, diretamente de dentro do MetLife Stadium, nas arquibancadas. Como você disse, muita dificuldade o acesso hoje da imprensa por aqui. Filas de 2 a 3 horas para entrar no estádio, para credenciar, justamente por conta da segurança efetiva que está sendo realizada hoje pela possível presença de Donald Trump, o presidente americano, que pode estar por aqui. Também há a possibilidade da presença do rei e da rainha da Espanha, também podem estar por aqui, além de grandes celebridades americanas, cantores, artistas que podem estar no estádio hoje. Estou aqui na arquibancada, muito concorrida, hoje a expectativa de 82.500 torcedores por aqui, ingressos esgotados, até ontem havia venda de ingressos paralelos, 4 mil, 5 mil, 25 mil dólares ao preço de alguns ingressos por aqui, e hoje já está tudo esgotado. Meu visual, Marcelo Lima, mais torcedores argentinos por enquanto aqui dentro, o efetivo, os torcedores espanhóis em menor número vieram para cá em menor número, e as camisas azuis sobressaindo nas arquibancadas. Vamos falar com 2 torcedores que estão aqui do meu lado, o Alejandro, que tem 19 anos, de Barcelona. Alejandro, como está? Como está teu coração?
3: Mi corazón está muy feliz. Estar en una final del Mundial es una cosa que se vive muy pocas veces, casi una vez en la vida. Y que siga animando a tu selección, a tu país, es lo mejor, lo mejor.
2: ¿Qué piensa de Argentina usted? Porque estamos viendo una campaña muy impresionante de Messi y tu compañero, ¿verdad?
3: Bueno, yo de Argentina, mira, yo soy del Fútbol Club Barcelona. Messi me gusta mucho, les deseo lo mejor, pero hoy voy con el equipo contrario, voy con España a muerte.
2: Sí, para usted, Yamal va a ser gran jugador de la final.
3: Muy gran jugador. Noto que ahora no ha demostrado mucho, pero aún quedan 90 minutos aquí, en la final, que puede demostrar mucho.
2: Sí, gracias. Y ahora, Sergio, argentino, ¿de dónde es Sergio?
4: De Buenos Aires.
2: De Buenos Aires, ¿cómo estás?

0: Olá para vocês, uma festa muito bonita de los argentinos em New York. Como está tu coração?
1: Estou muito feliz, muito emocionado.
2: Ser argentino.
0: Sim, está emocionado.
2: E estar acá é muito forte.
0: Sim,
2: sempre.
0: Te recuerda de 2022, outra vez em uma final com Messi.
2: Siempre, siempre, siempre con Messi. Es un valor muy, muy grande para Argentina. Tiene buenos principios, es un gran jugador, es una gran persona y nos enorgullece mucho como argentinos tener un líder y un jugador como él.
0: Ahora todos estamos hablando mucho de la intensidad, de la voluntad del equipo argentino, ¿verdad?
2: Sí, es así. El equipo argentino ha logrado ser un equipo. Lo que antes eran grandes jugadores, y eso es lo que la diferencia con tantos equipos, en especial Brasil hoy, que está sufriendo a nivel futbolístico. Tiene grandes jugadores, pero necesitan armar un equipo. Necesitan recuperar ese corazón que siempre tuvieron, en especial en los 90, cuando nos han mostrado grandes jugadores ser temidos antes de empezar el partido. Que es lo que hoy sucede con Argentina un poco. Y nada, espero que sea un gran partido. Obviamente quiero festejar. Que sea lo que Dios quiera.
0: Sergio, usted es muy simpático, una persona muy buena. Sabes que los brasileños hoy estamos con ellos, con los españoles, ¿verdad?
2: No todos los brasileños.
0: Sí, no todos.
2: Tengo familia en Brasil y alientan en Argentina también, porque nos queremos mucho. Sí. Somos rivales con Brasil. Siempre hemos tenido esa pica, esa rivalidad, pero nos queremos mucho también.
0: Gracias, amigo.
2: Por favor, gracias.
0: Gracias, Alejandro. Suerte.
3: Mucha suerte a todos. Gracias. Viva España.
0: Sim, lado a lado aqui, torcedores espanhóis, argentinos assistindo a partida, vão vibrar juntos, viu, Marcelo Lima? É um clima de final maravilhoso, 32 graus por aqui, tá muito legal dentro do estádio, mas na hora que a bola rolar, a gente já sabe, né? Vai ser aquele negócio, é um contra o outro e a gente contra a Argentina, Lima.
4: Aliás, o posicionamento da Energia 97 aí dentro do MetLife Stadium, onde é que é, Danilo? Atrás do gol, você tá no meio...
0: Lima, se eu puder, em uma palavra, resumir, espetacular, viu, Marcelo Lima? Espetacular, estou bem centralizado na parte superior do estádio, colado com as cabines, com as tribunas de transmissão de televisões, né, do mundo inteiro. Então estou num lugar espetacular, bem centralizado. Depois eu mando uma fotinho para vocês aí no grupo, mas está muito bem, estamos muito bem posicionados por aqui para acompanhar essa partida. Agora, os goleiros das duas seleções já aquecendo no gramado, fizeram uma grande festa por aqui. O estádio mostrou a chegada dos atletas aqui no MetLife Stadium. E a seleção espanhola, assim que desembarcou do ônibus, não foi para o vestiário. Vieram programado para saudar sua torcida e fazer aquele reconhecimento. A seleção argentina não teve essa oportunidade, porque quando chegaram já tinham esticado aquele tapetão aqui para a festa de abertura, que já rolaram aqui alguns shows. Nesse momento, os jogadores, os goleiros argentinos e espanhóis, e agora os jogadores espanhóis entrando no gramado também para fazer o aquecimento.
4: Boa. São sinais, Danilo, são sinais. A Espanha conseguiu entrar no gramado, saiu do ônibus direto pro gramado. A Argentina, na hora que foi entrar no gramado, já não podia mais. E outra, viu, Danilo, você não viu, eu tava vendo pelo telão de serviço, na hora que chegou o ônibus da Argentina, deu uma emperradinha na porta antes deles descerem. São sinaizinhos, pequenos sinais do que vai acontecer daqui a pouco no campo. Viu, seu Danilo Soto?
0: Esperamos que sim. Nesse momento, o goleirão argentino acabou de tomar um frangaço aqui. Então, mais um sinal. Acabou de tomar um frangaço aqui, Pedrinho, aqui no aquecimento. E o elenco argentino entrando no gramado agora, sendo muito festejado. O Messi foi o primeiro a entrar, viu? O Messi já entrou correndo por aqui e agora saudando a torcida. É uma festa espetacular dos dois lados, as duas torcidas fazendo muita vibração, torcendo bastante. E do lado espanhol, o jogador mais celebrado é ele, Lamine Yamal. Mas Dino, o que mais faz festa é o Cucurella, viu?
4: Danilo, você esteve numa final histórica, que foi a de 22 em loco, estava lá no Catar, né? Também trabalhando para a Energia, o seu primeiro trabalho, inclusive, para a gente, né? Depois você fez parte, né? Integrante da família Energia 97, né? Talvez a maior final de história, aquele 3-3, depois nos pênaltis a Argentina ganhou, e hoje está aí mais uma final histórica, Argentina e Espanha. O clima... Tá parecido com o de 22, tá melhor? Como é que você vê, comparando a questão do clima, né? Antes do jogo, daquela final de 22 para essa, Danilo?
0: Olha, mas dá para comparar muito bem, viu? O Catar era muito longe para os sul-americanos, né? Então a torcida argentina que estava no Catar eram muitos adeptos. muitos torcedores do Bangladesh, da Índia, que compuseram a torcida argentina. E da mesma forma para a França lá. Aqui, muito mais argentinos dessa vez. Eles conseguiram, sim, invadir os Estados Unidos. Os espanhóis também vieram em bom número. Então é um clima um pouco diferente. O argentino um pouco mais tranquilo, porque venceu a última Copa do Mundo. Então estão confiantes, mas não estão com aquele desespero que eles estavam em 2022. Teremos uma grande final e as duas torcidas se respeitando muito, viu, Marcelo Lima? Conversei com os espanhóis que falam, do outro lado tem o Messi, a gente conhece muito bem a equipe argentina, eles estão com muita vontade, e os argentinos também do outro lado falando que a Espanha é uma das melhores seleções do mundo, que eliminou a França. Então é um clima aqui fora de muito respeito, uma final espetacular que a gente vai ter daqui a pouquinho aqui na Energia.
4: Boa! Valeu, Danilão! Bom trabalho aí na sua primeira participação. Quem sabe aí, der tudo certo no intervalo, você volta pra contar um pouco mais do que foi o primeiro tempo em loco aí do MetLife Stadium. Tá bom, Danilo?
0: Valeu! Até daqui a pouco, Dino. Rapaziada. Um ótimo primeiro tempo pra vocês por aí. Agora os argentinos cantando por aqui.
4: Vai com aliás, você, Marcelo Lima. Aliás, Danilo, só uma curiosidade. Estavam dizendo que o intervalo demoraria meia hora por conta dos shows. Aí começou a ter reclamação da Federação Espanhola, da Federação Argentina. Pô, meia hora, isso é futebol, né? Aí parece que voltaram atrás. Vamos ter só 17 minutos de intervalo, não meia hora. É isso, Danilo?
0: Exatamente, essa é a última informação que chegou pra gente aqui também. 17 minutos de intervalo. A FIFA não... Nas regras não é permitido mais do que 15 minutos, né? Então abriram esses 2 minutos a mais. Mas eu tô achando, viu, Marcelo Lima, que vai passar um pouquinho, viu? Porque é muito show, tem uma estrutura a ser montada dentro do gramado. Eles são bons nisso, a gente sabe, né? Que eles estão acostumados a montar show de intervalo. Mas eu acho que 15 minutos para esse tanto de atração que vai ter, eu acho que vai ser pouco.
4: Valeu, Danilão, até daqui a pouco!
0: É daqui a pouco. Bom jogo por aí, rapaziada.
4: Valeu. Grande Danilo Soto, direto do palco da grande final no MetLife Stadium em New Jersey. Na nossa posição lá. Energia 97 é chique, meu amigo. Então, uma posição central lá pro Danilo Soto acompanhar in loco esta grande final. Antes de eu dar boa tarde a Domênico Gato e a Letícia Bepler, vamos falar de KTO?
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4: Muito bem, ó, manda a corneta aí pra gente, hein, no 11 966507997. 11 966507997. Tá, manda áudio aí, 10, 15 segundos e o seu nome, e daqui a pouco eu vou colocar no ar as cornetas que estiverem chegando. Agora eu vou dar boa tarde a Domênico Gato e a Letícia Bepler. Boa tarde, galera.
6: Tudo bem, Marcelo Lima? Muito boa tarde a você, boa tarde aos ouvintes da Energia 97 e aos internautas que vão chegar também a partir de agora, né? Para mais uma super transmissão, transmissão da Rádio Energia 97 de mais uma Copa do Mundo. E eu que tenho o prazer de poder estar narrando a minha terceira final de Copa do Mundo. Poxa, fico muito feliz, lisonjeado também, né? Com tudo que vai acontecendo por aqui. Não é fácil fazer uma Copa do Mundo, é necessário, né, Marcelo? Muitos profissionais para que você possa fazer uma transmissão como essa. E é um grande prazer estar aqui numa grande final e que a Espanha seja bicampeã, Marcelo.
7: Espanha, Espanha, Espanha.
4: Ixi, até o quero-quero apareceu aqui hoje. Uhul! Boa tarde, Letícia Bepler.
8: Boa tarde, meu povo safado, Gabiru, tá com tudo. Tá que tá desde manhã, ele tá assanhadinho já, viu? Quando fizemos aqui na Energia 97 com imagens do Sub-20 também do Corinthians e agora... Que evento, hein? Uma final de Copa do Mundo aqui ao lado do Dodô, o nosso derby aqui que vem funcionando legal, né, na Copa do Mundo. O Pedrinho aqui com a gente, Marcelo Lima e todos vocês que nos acompanham aí no rádio e também no YouTube. E eu acho que vai ser um jogão de bola hoje, viu, Lima? Não tanto quanto o jogo de ontem, de terceiro e quarto, porque aquilo ali foi...
6: Ontem eu fiquei espantado, juro.
8: Foi jogo de churrasco, né?
4: Amigos do Bellingham contra amigos do Mbappé.
8: Às vezes, quando não tem tanta pressão de estar valendo alguma coisa, um título, os caras, né, realmente jogam assim, mais bonito, né? Sem grande responsabilidade, o jogo fica mais fluido. Mas não será o caso hoje. Ainda assim, eu acho que teremos um bom jogo, porque as duas equipes gostam de ter o controle da bola, né? Se sentem mais confortáveis assim. A Espanha bota mais pressão, tem mais intensidade, mas a Argentina gosta também de brigar ali para ficar com a bola no pé, já que ela sofre demais defensivamente. Então, acho que teremos um jogo interessantíssimo, Lima. E claro, né, como aqui na Energia é sempre de torcedor para torcedor, a gente não tem migué, não tem papas na língua. Bora Espanha, visca, né, porque ninguém quer ver o fofinho do irmãozinho do Yamal chorando. Então, estou torcendo para Espanha, não é porque eu odeio a Argentina, não. É pelo irmãozinho do Yamal, Dodô.
4: Ó a cara do Domênico. seu Domênico. É. Alguma chance de você ficar feliz com a Argentina tetracampeã?
9: Não, não. Da Argentina ser tetra? É. A menor chance.
4: Não?
9: Menor.
4: Nenhuma, né?
9: Não, mas eu tô muito confiante que a Espanha ganha o segundo título dela, viu, Marcelo?
4: Eu também
9: muito
4: acho.
9: Confiante. Apesar de que os números entre europeus e sul-americanos em Copa do Mundo não é nada bom, hein? São 8 vitórias, se não me falha a memória, de sul-americanos contra europeus e apenas 3 vitórias deles contra o pessoal aqui da América do Sul. Esse número dá uma apavorada, mas hoje eles vão dar uma baixada aí, vai ficar 8-4, viu?
10: Mas sabe qual é o número bom, Domênico
9: Gato? Qual é?
10: É o número dessa equipe, que a última vez que nós estivemos juntos torcendo pra alguém, o Brasil ganhou do Japão.
9: E no finalzinho.
10: Verdade. E no finalzinho.
9: Foi com requinte de crueldade, né?
10: E hoje,
8: uma explosão de emoções aqui nesse estúdio.
10: O placar é o mesmo. 2-1, gol de Pedri no final.
4: Porra, o Pedri vai entrar e fazer gol então, Pedrinho?
10: Vai. É. Meu quase xará.
9: É o seu xará.
10: Xará.
8: Eu vou com você, mas quase, que eu acho que o gol vai ser do Merino, porque ele sempre entra no finalzinho.
10: Verdade.
8: Ó, vai, guarda.
4: E aliás, é o confronto da melhor defesa da Copa. A Espanha só tomou um golzinho nessa Copa. E a Argentina, até o jogo de casados e solteiros ontem, era melhor ataque, tinha 19. É. Aí a Espanha, a França e a Inglaterra, as duas terminaram com 20 gols, né? Passaram a Argentina.
10: Mas...
4: Então a Argentina começa com o terceiro melhor ataque.
10: Mas sobre isso, Marcelo Lima, as duas equipes fazem campanhas históricas nesses quesitos, porque a Espanha faz sua melhor campanha de ataque na história, marcando 13 gols. A última melhor campanha no ataque era em 1986, quando marcaram em 11 oportunidades, e faz a campanha também de melhor defesa. Em 2010, em 78, tinham tomado 2 gols, mas nessa Copa tomou um golzinho só, Marcelo Lima. Inclusive, o Unai Simon se tornou recordista em minutos de Copa do Mundo sem tomar gols. E na Argentina também foi sua campanha de melhor ataque com 19 gols marcados, superando 1930, quando marcou 18 vezes.
4: E tem um dado que eu tava pegando aqui, que é impressionante, da Espanha, Pedrinho e amigos. Dos 13 gols marcados pela Espanha nesta Copa, 100% foram de dentro da área com toques, com jogadas trabalhadas. 100% dos gols da Espanha foram de jogadas trabalhadas.
8: É o tic-tac. Esse
4: tic-tac modelo 2026. É impressionante isso aí,
8: tic-tac,
4: hein?
8: A la De La Fuente, né? Que é um pouquinho diferente do estilo do Luis Enrique. Mas, de fato, Lima, essa é a principal característica, né? Da La Fúria aí, espanhola. É realmente aproximação, toque curto, envolvência, malemolência. E a gente espera que isso envolva e prejudique, machuque muito a defesa argentina hoje.
10: Mas faz sentido, porque eles carregam essa cultura desde as categorias de base, né? Tanto pelo seu treinador, o De La Fuente, que desde 2013 tá ali no sub-19, sub-21, sub-23 da Espanha. E por falar em sub-23...
8: Com muitos atletas desses aí.
10: Nas Olimpíadas, exato. É. Nas Olimpíadas que eles disputaram a final contra o Brasil, daquele jogo, 9 titulares da Espanha estão nessa Copa do Mundo.
4: E do Brasil só 2 estiveram nessa Copa. Então
8: Bruno
4: você vê
8: Guimarães
4: que
8: e Matheus Cunha.
4: Você vê que aproveitamento da base ali daquela época para um fica muito claro entre uma seleção e outra. Aliás, também, né, falando de técnicos, o Luis De La Fuente foi instrutor, né, do Scaloni. Logo no começo da carreira do Scaloni, ele foi fazer um curso sobre curso da UEFA e tal, né? E um dos professores dele era o Luis De La Fuente. Então, hoje temos um duelo entre professor e aluno também, né, no banco de reservas. São dados interessantes. E o Rodri é o maior passador desta Copa. Ele tem 410 passes certos nesta Copa do Mundo, o tal do Rodri.
10: E tá um desarme de se tornar o maior roubador de bolas dessa Copa do Mundo, empatando com o Andrés Cubas do Paraguai, que tem 23 desarmes, o Rodri 22, Limão.
8: Ô, Lima, interessante que você trouxe esse dado aí do Rodri ser o melhor passador da Copa. E eu tava olhando aqui, a gente acabou de falar, né, que vai ser um jogo interessante, porque as duas equipes gostam de ter o controle, gostam de ter a bola no pé. Os cinco melhores passadores dessa Copa do Mundo 2026 estão nessa final hoje. Porque o Rodri é o primeiro, o Cubarsí e o Laporte, também da Espanha, são respectivamente o segundo e o terceiro melhores passadores. Né? A Espanha tem esses zagueiros que gostam de trabalhar com a bola no pé para dar esse suporte ali ao meio de campo. E o quarto e o quinto melhores passadores, Leandro Paredes e Enzo Fernandes. Então, não à toa, né? Estamos aí numa final entre Espanha e Argentina.
4: E só para falar que não falamos nada do Messi, né? O Messi, com 8 gols e 4 assistências, é responsável por 63% dos gols da Argentina nesta Copa do Mundo. Aliás, talvez seja a melhor Copa do Mundo que ele, de todas que ele disputou, das 6, mesmo a de 22 que ele foi campeão, essa é a que ele está sendo mais decisivo e mais impressionante, até porque tem 39 anos de idade, né, Pedrinho?
10: Não, com certeza. E o Messi, Lima, parece que não. Ah, muita gente lembra do Cafu, e é verdade, tem que lembrar, mas o Messi vai ser o primeiro jogador a disputar 3 finais de Copa e as 3 como titular. Porque em 94, vocês vão se lembrar muito bem, o Cafu, ele entra durante o jogo, correto?
4: É, o Jorginho machucou e o Cafu entrou na final,
10: né? Exato. Cafu. Então o Messi é o primeiro a disputar 3 finais de Copa consecutivas, sendo titular aí durante toda a campanha.
4: Não, consecutivas não, né?
10: Consecutivas não.
4: Consecutivas é só o Cafu.
10: Exato.
4: É. O Messi tá. É o bode. Vai acostumando com o bode José. Ele tem o irmão dele, o Mané, e o outro irmão, o Jefité. É, são os três. Olha lá, são os três. É, eles são mal criados. Vai se acostumando.
10: 3 finais de Copa não consecutivas.
4: Isso. Muito bem, vamos falar agora de Atacadão?
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4: Muito bem, a galera tá mandando corneta pra gente também, mande a sua no 11 966507997. Vamos botar no ar, Gabiru, vamos lá.
12: Salve, pessoal da Energia na Copa, chegou a hora, o último jogo, parabéns pelo trabalho de vocês ao longo dessa Copa de 2026. Hoje vai dar Espanha 2-0 em cima da Argentina, boa transmissão pra vocês, Meliantes, Palmeirense de Pinheiros, abraço.
10: Olha, Limão, rapidamente estavam falando da questão do aproveitamento dos passes dos espanhóis, e é verdade, mas a Argentina também é muito invejável nesse quesito, porque o aproveitamento de passe deles, Lima, está em 90,5% de aproveitamento. Só 2 equipes dos últimos 60 anos conseguiram esse feito. A Espanha em 2018 e em 22. Então a Argentina é a terceira equipe com melhor aproveitamento de passe nos últimos 60 anos, Marcelo Lima.
4: Aliás, isso aí você pode colocar na conta da semifinal, né? Porque depois que a Inglaterra fez o gol e esqueceu de jogar bola, eles passaram umas 1000 vezes ali na frente da área da Inglaterra, né? Até virar. Né? E o cagão do Tuchel, ele não admite que foi cagão. Né? Não admite. É, vou te falar uma coisa. Né? É impressionante. Vai, bota mais correnteiro.
13: Galera, Rafael aqui, São Bernardo. Ansioso é pro intervalo pra ver se vai passar desses 20 minutos ou não, hein? Duvido pro tanto de artista que tem que cantar. Cada um vai cantar uma estrofe e vai embora.
4: Vê se você acha a lista dos caras que vão cantar aí no intervalo, Pedrinho. Porque os caras estão falando, do jeito que estão falando, o que que é? Vai ter o Rock in Rio no intervalo?
8: Não, eu sei que é Madonna, Justin Bieber, Shakira e tem mais um que eu esqueci.
4: Se for só isso, tá bom, mas estão falando de tanto aí? Será que vão fazer um Rock in Rio em 15 minutos, pô?
8: Ah, mas é bastante, porque são artistas grandes,
4: não,
8: mas né?
4: Uma musiquinha a cada um aí tá bom, né? Não pode tocar Faroeste Caboclo, Stairway to Heaven, aí não tem 17 minutos que aguente. Sei lá, depois dá uma olhada aí,
8: Pedrinho. É aquele BTS, se eu não me engano.
4: É, porque do jeito que estão falando aí, deve ter um monte mesmo.
8: São 4.
4: Precisa ver se vai ter 17 minutos mesmo, né? Achou, Pedrinho?
10: Tem aqui Marcelo Lima, mas tem todos os artistas, né? Não só do intervalo. Tem Madonna, Justin Bieber, BTS, Post Malone, que já cantou, Shakira, Robbie Williams e Laura Pausini.
4: É, cada um tem que tocar, cantar.
8: Eu acho que no intervalo são quatro só, tá?
10: Então, se são quatro, é Madonna, Justin Bieber, BTS e Shakira.
8: Isso mesmo.
4: É, cada um cantando uma musiquinha curta ali, né? A Shakira deve cantar a música da Copa, provavelmente.
10: É, o Waka Waka, né?
4: Não, o Waka Waka era não é essa, é o Pedrinho, pelo amor de Deus, faz tempo. Mas é melhor que essa dessa Copa agora, você
8: quer saber? Mas o Waka Waka vai dar sorte, porque era de 2010, onde a Espanha foi campeã na África do Sul. Pode tocar, Waka Waka,
10: É, todas as vezes que a Shakira fez a música da Copa, a Espanha foi campeã até agora, né?
4: É verdade. Vamos ver se hoje vai continuar. Vamos ver.
8: Aliás, a estreia da Copa de 2010 foi qual? Qual jogo foi a estreia?
10: África do Sul
8: e México.
10: E
8: qual foi a estreia em 2026? Será que estamos repetindo um roteiro?
10: Olha.
8: Será?
4: Como aí vai até a prorrogação. Né? Aí,
10: não vamos zicar, hein? Não vamos zicar, velho.
4: Se comparar o Iniesta, vamos supor que o Rodri vai marcar, vai se for assim, né? O roteiro igual de 2010. Não, não vai ter isso aí não, seu trouxa. Tá um puta sol lá. Não adianta você querer ficar rogando praga pra gente,
10: trouxa, não. Trouxa é legal. Se for igual 2010, Marcelo Lima, aí seria o Alex Baena. Vocês vão se lembrar que o Iniesta jogava pela esquerda naquele ano.
4: É, mas eu tô falando em termos de característica, distribuição de bola e tal.
10: É, pode ser.
4: Enfim.
8: Eu tô falando só do campeão, gente. A gente pode ser 2-1, não precisa ser o mesmo placar, é só o campeão mesmo.
4: É isso. Bom, então vamos conhecer a ficha técnica dessa grande final da Copa do Mundo. Como vêm as seleções para esta final? A Espanha tentando bi e a Argentina tentando tetra. Começando com a Espanha.
10: A Espanha do técnico Luis de la Fuente buscando seu bicampeonato. Até agora 100% de aproveitamento em finais. Do goleiro Unai Simón, homem da número 23, recordista em Copas do Mundo sem ser vazado. Sistema defensivo, Pedro Porro, jogador da número 12, aquele que decretou a passagem para a grande final. Sistema defensivo de Pau Cubarsí, número 22, que ao lado de Lamine Yamal, podem ser os primeiros espanhóis com menos de 20 anos a serem campeões do mundo. Ao lado dele, Aymeric Laporte, jogador da número 14, que é nascido na França, naturalizado espanhol, segunda passagem no Athletic Bilbao. E o homem de 60 milhões de euros, Marc Cucurella, jogador da camisa número 24, ao lateral esquerdo. Meio de campo com quatro homens, 16 para Rodri Hernández, o jogador do Manchester City, seríssimo candidato à bola de ouro da Copa e da temporada. Fabián Ruiz, jogador da número 8, invicto com a seleção espanhola em tempo regulamentar, evidentemente. 10 para Dani Olmo, que deu um passe maravilhoso para Pedro Porro decretar a passagem para a grande final. E Alex Baena tem a número 15. Número 19 para ele, a sensação da Copa do Mundo. Apenas 19 anos para Lamine Yamal, o número 19, que em jogos de Euro e de Copa do Mundo está 100% de aproveitamento com a seleção espanhola. E a referência, o homem da grande área, Mikel Oyarzabal, o jogador da número 21, Marcelo Lima.
4: Muito bem, tá aí a seleção espanhola escalada, definida na voz do nosso repórter Pedrinho La Roca. Agora vamos ao outro lado, a seleção que quer o seu quarto caneco. Como vem a Argentina?
10: Do técnico Lionel Scaloni, que em todos os seus 15 jogos, contando a final de hoje de Copa do Mundo, só repetiu escalações em apenas uma oportunidade na passagem de Egito para a seleção da Suíça nessa Copa de 2026, e hoje não é diferente. Faz três alterações no time titular, embaixo das traves. Emiliano Martínez, jogador da número 23. O sistema defensivo tem Gonzalo Montiel, jogador do River Plate, a primeira das novidades, número 4. No miolo de zaga, 13 para Cuti Romero, Cristian Romero e Lisandro Martínez, número meia dúzia. 3 para Nicolás Tagliafico, jogador do Lyon, que ganhou a vaga de titular durante a Copa do Mundo. 7 para Rodrigo De Paul, outra das novidades no 11 inicial. 24 para Enzo Fernandes, que vive a sua temporada mais artilheira da carreira. 20 para Alexis McAllister e 15 para Nico Gonzalez, a terceira e última das alterações, pretendendo ser o Di Maria de 2026. Dupla de ataque, 9 para Julian Álvarez e número 10 para ele. Lionel Messi, com 39 Dino. Anos, tá chamando o Danilo, tá invadindo os estúdios de energia lá nos Estados Unidos. São 21 gols em Copas, 35 gols, 17 assistências em finais, 12 gols nos últimos 10 jogos em Copas do Mundo. E sua final de número 52 na carreira é a Argentina, já define de escalada, Marcelo Lima.
4: Muito bem, Argentina também escalada, definida. Agora vamos à parte que Domênico Gato mais gosta. É, rapaz, de onde vem? Trio de arbitragem, Deus, mais vara. Não precisa botar, que hoje tá ao vivo, Gabiru. Hoje tá ao vivo aqui. Vamos lá.
10: Ah, como eu gosto de Domênico Gato dando as notas ao vivo, diretamente da Eslovênia, Dodô. Cê
9: não
10: que chegou,
9: pode.
10: Você chegou hoje da Eslovênia, Dodô, pra avaliar essa arbitragem. Putz. Slavko Vintic é o árbitro da partida, Dodô.
9: Foi pego lá com o negócio dele, né?
10: Foi.
9: Na boate lá, droga, o cacete a quatro. Eu espero que ele esteja bem hoje, né? E mesmo estando bem, é Eslovênia, né?
10: É.
9: Dois.
10: O assistente número um é Tomás Klankinic, Dodô.
9: Um e-mail.
10: O número dois
9: um
10: é
9: e-mail.
10: Andrés Kovacic.
9: Vamos lá, deixa que ele faz. Põe aí, quanto que é a nota? Um e-mail. Tá bom, é isso aí.
10: Eu quero, como é final, eu quero a nota do quarto árbitro também,
9: quarto?
10: Dodô. Quarto árbitro.
9: Não, pelo amor de Deus.
10: Se o árbitro machucar, ele que entra.
9: Se eu dei dois pro principal, o reserva é meio.
10: É da Jordânia, Dodô.
9: Meio, piorou. 0,2.
10: Macadimé, Dodô.
9: 0,2, vai.
10: E o VAR, diretamente da Alemanha,
9: Domingo. Alemanha.
10: Alemanha.
9: Né? Alemanha, Alemanha, né?
10: Bastian Dunkert.
9: Alemanha, se não fizer lambança hoje, fica de olho aí, tô de olho em você, hein? Olha os lances da Espanha, hein? E olha o Messi pisando lá, tem que expulsar, hein?
10: Cinco?
9: Bom, cinco Katsu, é 2,5, tá bom, vai.
4: Grande Domênico Gato, aí a ficha técnica passada, o Danilo Soto, ele tá lá ao vivo no MetLife Stage, quando quiser, é só chamar, se tiver alguma coisa aí no estádio, é só chamar, viu, Danilão? Você tá online conosco.
0: Fechado,
4: aqui.
0: Fechado, Marcelo Lima.
4: Valeu.
0: Tamo aqui, só pra confirmar o show do intervalo, então, Madonna, Shakira, Justin Bieber e BTS, um show que foi idealizado por Chris Martin, do Coldplay, e terá realmente 17 minutos, viu? E algumas celebridades que são esperadas por aqui hoje, Donald Trump, Rei Felipe VI, Rainha Letícia, Tom Brady, Serena Williams, Carlos Alcaraz, entre outras. A FIFA está encarando hoje como um grande final de futebol americano, viu, Marcelo Lima? Todas as estruturas aqui do estádio utilizadas para isso, e o que tem de imprensa dentro do gramado, eu nunca vi igual. Nunca vi o tanto de fotógrafos e de repórteres no gramado como eu estou vendo hoje aqui na minha frente.
4: Muito bem, é a Copa superlativa, né, Danilo Soto? É a Copa com números superlativos. É a maior Copa em termos de seleções, né? 48 times, são 104 jogos contando com a final, 297 gols marcados até agora, recorde absoluto. O recorde anterior era da última Copa, 172. Recorde de público, né, nos estádios, 6,5 milhões de torcedores estiveram presentes nos estádios nesta Copa. A última, o recorde era de 3 milhões e meio e 94, né? Tivemos nesta Copa do Mundo jogo 1000 na história das Copas. Japão 4, Tunísia 0, né? Tivemos recorde de jogadores disputando Copas. 6 Copas, Messi, Cristiano Ronaldo e Ochoa, o goleiro da seleção mexicana. Tivemos Cristiano Ronaldo se tornando o único a marcar gols em 6 Copas consecutivas, ou 6 Copas diferentes. É, rapaz. O Messi se tornou o jogador mais velho a fazer um hat-trick em Copas do Mundo. 38 anos, 357 dias. Harry Kane se tornou o jogador que marcou mais gols de pênaltis na história das Copas. 6 gols de pênaltis marcou o Harry Kane. É, rapaz. Por enquanto, o maior artilheiro em Copas do Mundo, Kylian Mbappé, com 22. Por que eu digo até agora? Porque o Messi tem 21, né? Se marcar um golzinho hoje, empata com o Mbappé. Mas antes de começar essa final, Mbappé ontem no Casados e Solteiros, ele marcou 2 e se tornou não só o artilheiro desta Copa com 10, abrindo 2 de vantagem em relação ao Messi, que tem 8, como também ultrapassou o Messi como artilheiro absoluto nas histórias de na história de todas as Copas, com 22 gols marcados. Ainda vai ter mais, né? Que o Mbappé ainda é novo, ainda tem aí mais umas 2 Copas pela frente. Bom, é o seguinte, daqui a pouco eu vou chamar o nosso correspondente, ouvinte correspondente, o Léo Guma, que está lá em Maiorca, na Espanha, vai trazer toda a expectativa do torcedor espanhol. Mas antes, vamos falar de americanas?
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4: Muito bem, aliás, temos uma pesquisa aqui no YouTube para você participar conosco, para você palpitar quem leva essa Copa aí, Espanha ou Argentina? Até agora, lá no nosso YouTube, né, os nossos ouvintes, internautas, 70%, 71% Espanha, 29% Argentina, para a galera que está no nosso YouTube. Participe aí, entra lá, você que está no nosso 97.7, no, também na nossa app, entra lá no youtube.com/energia97 e participe aí da nossa enquete. Espanha ou Argentina? Por enquanto, a Espanha é a favorita para 71% da nossa galera que já participou, que já votou. Vamos a Maiorca! Fala, Léo Guma, tudo bem?
15: Fala, Marcelão, como é que tá por aí, beleza?
4: Beleza.
15: Aqui, dando aquela força para a Roja hoje. Hoje tô vendo tudo vermelho.
4: Que beleza.
15: Estamos aqui no FanFest em Maiorca. Ah. Vamos lá,
4: diga. Não, fala, onde é que você tá?
15: Estou aqui no FanFest, aqui em Maiorca. E olha, inclusive aqui, olhando ao redor, encontrei até brasileiro aqui com a camisa do Brasil para secar a Argentina hoje também, hein?
4: É o que resta, né, Guma?
15: É o que restou pra gente, pois é, infelizmente. Mas eu acredito hoje que a Espanha vai levar essa vitória hoje. Parece que o sinal tá um pouquinho ruim. Marcelo, como vai? Tá funcionando bem?
4: O áudio tá indo, a imagem não, mas o áudio dá para te entender.
15: Ok, vou evitar me mexer muito então, Marcelão.
4: E o povo aí, como é que tá o clima, o ambiente aí nessa FanFest em Maiorca?
15: Olha, não para de chegar gente, está bem cheio aqui. Não para de chegar gente, está enchendo cada vez mais. É, no último jogo tinha 3 mil pessoas e dessa vez vai ser muito mais, porque vou até virar aqui, evitando mostrar a tela de lá, você que não pode mostrar. Mas olha lá, está bem cheio, vou tentar dar uma volta 160 aqui. E tá chegando gente, tem porta aqui, tem outras 2 portas e continua enchendo. Tava intransitável para chegar aqui, complicadíssimo. E vamos lá, o pessoal tá bem confiante. Hoje vai dar Espanha sim.
4: Boa, valeu, Guma. Depois, conforme você entra no intervalo para falar sobre a euforia, se Deus quiser, dos espanhóis por aí, tá bom?
15: Com certeza, porque já vai estar ganhando no primeiro tempo. Eu espero vocês então, valeu.
4: Valeu, um abraço. Domênico Gato, eu vou te dar um agasalho igual ao do Robbie Williams, tá? Você quer um desse?
16: Se não tivesse as...
4: Não, é esse aí, igual a esse aí. Você vai ficar bonito.
16: As lantejoulas, uma coisa maravilhosa, né? Neste carnaval.
4: Você não quer discotecar com isso? Com uma... Olha que maravilha.
16: Não, não tem
4: mais. Um casamento, ser assim, que bonito.
16: Marcelo, eu já tô na terceira idade, meu velho. Não dá, né? Já imagina um velho que nem eu.
4: Não, você não é velho. Você é um jovem senhor. Jovem senhor.
16: Tá bom, vai.
17: Ah, mas um desse verde, com umas pedrinhas.
16: Aí já gostei. Verde, gostei.
17: É, narrar ali, caracterizado.
16: Já tem uma clareada, né?
4: Mas nem que qualquer cor, viu, Domênico? Que coisa horrorosa isso aí.
16: Eu acho que não, né? Só tô zoando.
4: Que coisa horrorosa.
16: Não dá. Mas ele é cantor, né? Faz parte.
4: É, exato. Faz parte, né? É impressionante. Pedrinho, me traga mais informações desta grande final, seu Pedrinho.
18: Marcelo Lima, hoje um momento histórico, porque Messi, Lamine e Yamal não só foram revelados pelo Barcelona e hoje se encontram nessa grande decisão, mas pela primeira vez na história, Marcelo Lima, nós temos 2 titulares de 2 equipes diferentes que se separam por 20 anos. Lamine e Yamal, 19 anos de idade, e Messi no auge dos seus 39 anos. E tem um outro detalhe, hein, Marcelo Lima. A primeira final entre um campeão europeu
10: e um campeão das Américas. A Espanha foi campeã da Euro no ano de 2024 e a Argentina, no mesmo ano, campeã da Copa América. A Espanha, Marcelo Lima, pode se tornar a primeira seleção a fazer a dobradinha duas vezes, ganhando a Euro e a Copa do Mundo. Fizeram isso em 2008 e 2010. Pela primeira oportunidade, podem fazer isso por duas vezes, Limão.
4: Pô, e é a primeira vez desde 90, né, que quatro campeões do mundo chegam à semifinal. E é a primeira vez que as melhores ranqueadas, né, as quatro primeiras seleções ranqueadas da FIFA chegam na semifinal.
10: E que as duas primeiras chegam na grande final.
4: Também, exatamente.
10: Porque a Argentina é a líder do ranking e a Espanha vem logo atrás na segunda colocação. E rapidamente, eu citei o Lamine Yamal e o Messi, é a Copa dos mais jovens, principalmente para a Espanha. Porque até agora apenas Pelé, em 58, Giuseppe Bergomi, em 82, e Mbappé, em 2018, foram campeões do mundo com menos de 20 anos. E a Espanha pode colocar dois jogadores nessa lista hoje, Cubarsí e Lamine Yamal.
4: É, rapaz, é impressionante. Ô, Domênico, eu dei alguns números, né, superlativos dessa Copa. Eu deixei um aqui que é interessante, acho que você vai gostar, viu, Domênico?
9: Vamos lá.
4: O que aconteceu nessa Copa. Lionel Messi se tornou o jogador com mais pênaltis perdidos. Caraca. Em história de Copas nos 90 minutos. Ele bateu 8 e perdeu 4.
9: É, nessa Copa, acho que, se não me engano, são dois, né? Dois pênaltis perdidos nessa Copa.
4: É.
9: Que se tiver mais, que ele perca mais, né?
4: É um número interessante,
9: eu gosto,
4: né,
9: muito do Messi, também, mas hoje ele... não, né? Hoje não.
4: Hoje não. Hoje tá? Pode dar cãibra, né? Será que é, né? 39 anos, jogou muita prorrogação e tal, pode ser que dá uma cãibra, né?
9: Pode
4: é
9: ser, complicado, sabe? Né? E o Iniesta que traz a taça, hein?
10: A taça aí. É o Iniesta e tem um outro jogador da Argentina ali, que o Carlos Alcaraz está na frente. Ah. E eu não consegui, quem que é ali?
9: Eu não lembro. Já tá com mais idade e já fica difícil de lembrar.
10: Maradona, né?
9: Mas você sabe que só pode pegar na taça quem ganhou, né?
10: Sim. Né? É por isso que são dois campeões, um da Espanha e um da Argentina. O da Argentina eu não tô reconhecendo.
9: Eu não lembro se é de 78, pode ser 78, hein? Pode ser.
4: Mário Kempes, falei. Mário, cara, eu não reconheci esse, o Kempes.
9: Eu também não. E o Kempes foi o cara de 78.
4: Foi.
9: Eu sei que a Argentina teve uma ajuda muito considerável, né? Contra o Peru lá, aquela coisa toda, em 78, que o Brasil saiu invicto da competição. Eles já sabiam que tinham que fazer 4 gols ou mais para passar de fase, meteram 6, né? O goleiro daquela
17: e
9: ocasião...
17: E o Peru, a Copa toda, não tinha tomado 6.
9: E o Peru, o goleiro era argentino, né? E foi naturalizado no Peru. Então, tem umas coisinhas estranhas aí, mas o Kempes ganhou, né?
4: Por razões óbvias, eles escolheram o Kempes, né? Porque a de 86 não poderiam escolher o capitão, porque ele não está mais entre nós, né? E o Maradona lá, né? Se bem que o Passarella era em 78.
9: E também,
4: né?
9: Mas... não podia escolher da última, né? Porque ele tá jogando, né?
4: Também, né? Mas enfim. O Mário Kempes foi o principal jogador da Argentina na Copa de 78, né? Então é ele que tá ali com a Copa, né? Aliás, falando da taça FIFA, né? Ela tem 36,5 cm de altura. A base dela, 13 centímetros de diâmetro, ela pesa 6 quilos, 175 gramas, sendo que desses 6 quilos, 5 quilos de ouro puro, 18 quilates. Imagina se vem, quando vem pro Brasil, se derreter a Jules Rimet, você imagina essa.
9: É pesadinha,
4: né?
9: Hein?
4: Olha, vou te falar, hein? E a base dela é de malaquita, que é aquela verde, né? Porque para fazer alusão aos gramados e tal, aquela faixinha verde.
9: A taça é bonita.
4: É maravilhosa essa taça, né? Ela foi feita pelo Silvio Gazzaniga, o italiano, para substituir a Jules Rimet, né? Que em 70 ficou em definitivo com o Brasil. E a partir de 74, ela foi colocada em disputa, não mais com aquela questão, né, da Jules Rimet, que a primeira seleção que ganhasse 3 vezes ficaria com a posse definitiva. O Brasil ficou, né? E depois derreteram a Jules Rimet original.
17: Roubaram a taça.
4: Vou te falar, de dentro bicho. Do
9: museu. Roubaram, depois acharam e depois roubaram de novo.
4: É impressionante.
9: Você sabia? Roubaram, aí depois acharam. Aí quando roubaram de novo, derreteram.
10: Informações,
9: e dessa aqui a gente tem duas, viu?
10: Informações que tá lá no Parque São Jorge, viu?
4: É isso, Pedrinho.
17: Lá
4: é
17: nós
4: isso,
17: temos
4: Pedrinho.
17: Taças inteiras, inclusive muitas em cima do senhor, tá?
4: Eu vou te falar, Jules Rimet. Aliás, tem a FIFA, ela sempre dá uma cópia, né? O país campeão, né? O país não fica, obviamente, com o original, né? Quem ganhar agora, por exemplo, hoje, vai desfilar com a original e tal. Depois a FIFA recolhe, leva lá pro cofre e uma réplica é dada.
9: O que eu acho absurdo.
4: Enfim, né?
17: É a precaução,
4: Depois que aconteceu com a Jules Rimet, né? É melhor, né? Aliás, a Jules Rimet, quando o Brasil chegou aqui, já estava com uma réplica. Então, quando os jogadores desfilaram com a Jules Rimet e tal, já era uma réplica. E essa réplica ficou com o Dr. Paulo Machado de Carvalho, a original foi para a sede lá da CBD, depois CBF, e ela tá lá, né, no apartamento do seu Tuta, né, o falecido, saudoso seu Tuta, tá lá, essa taça, a Jules Rimet, que é hoje a mais próxima do que tem, né, do Brasil, porque foi aqui a réplica original que a FIFA deu e tal, enfim, é histórias da Copa do Mundo, né, é isso. Muito bem. Ah, tem cornetas? Temos cornetas. Vai lá, antes da gente passar a transmissão. Vamos lá.
19: Fala, rapaziada do Energia em Campo. Aqui é o Leandro Palmeirense de Mauá. Cara, hoje eu não vou citar o nome de ninguém. Eu vou citar a equipe Energia em Campo. Que Copa do Mundo que vocês fizeram. Vocês prometeram tudo e entregaram muito mais. Cara, parabéns pelo trabalho de vocês. E que Deus abençoe a vida de vocês, tanto profissionalmente quanto pessoalmente, a cada dia. Vocês Vamos fizeram lá. Um trabalho maravilhoso. Eu tenho muito orgulho de ser ouvinte da Energia 97 e dessa rapaziada do futebol, que é sensacional. Um grande abraço a todos. Espanha, pelo amor de Deus, ganha hoje. Tchau, tchau.
4: Valeu. Uhul. Então é isso, gente. Esse foi o Aquecimento Energia na Copa pela última vez. Depois do break, nós vamos com o Futebol Energia na Copa para a grande final, Espanha e Argentina.
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4: Muito boa tarde a você, ouvinte da Energia 97 FM. Que legal ter você aqui na nossa companhia para mais um jogo, para mais uma final de Copa do Mundo. Nada mais, nada menos do que Espanha tentando o bicampeonato. Do outro lado, a Argentina tentando o tetracampeonato. Um jogo muito importante na final da Copa do Mundo 2026. Temperatura aqui em Nova Jersey, no estádio MetLife Stadium. Agora com 27 graus a temperatura neste momento, aonde as equipes passaram agora, os árbitros, né? O trio de arbitragem vai passando lado a lado os jogadores, tanto de Espanha quanto de Argentina. Aí com seus agasalhos muito bonitos, diga-se de passar, tanto um contra o outro, né? Eu só achei um pouquinho amarrotado o da Argentina. Faltou um ferrinho de passar aí, viu? Faltou um ferrinho de passar, mas tá meio amarrotado, mas é bonito, né? Mas é bonito, bandeiras lado a lado da Argentina, de um lado do campo, desta forma para você que não tem imagens aqui, à minha direita, à minha esquerda, o bandeirão da Espanha, eles vão indo lado a lado, os jogadores agora ao lado, ao redor do bandeirão do mundo, aonde vai ser executado o hino da Espanha e também o hino da Argentina. Claro que você pode participar com a Letícia, é comentarista, você também pode comentar aqui no jogo. Faça parte da transmissão 966507997.
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4: 11, prefixo 11, 966507997. Depois, Pedrinho, pega a ficha para mim aí das afiliadas aí, que eu vou depois dar um grande abraço em todas as afiliadas hoje, né? Estamos com uma rede muito legal aí das nossas equipes, todas elas aqui, curtindo também o nosso futebol aqui na Rádio Energia.
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4: Haja demais, viu? Em rede com a gente, a Rádio Clube FM de Londrina, 95.7 MHz. Rádio Clube FM de Araçatuba, 96.3 MHz. E também Edu Vale, FM de Avaré, 104.3 MHz. Muito obrigado a todos pela audiência. Muito obrigado pelo carinho. Neste momento, entrou uma pequena orquestra de cinco elementos lá.
9: para executar o hino da Espanha. Boa tarde, Pedrinho, é isso, não é?
10: É isso, Domênico, já estão sendo executadas ali as primeiras introduções para o hino da seleção espanhola, todos os jogadores já abraçados para a execução do hino da Espanha pela segunda vez sendo executado em finais de Copa do Mundo, Dodô.
9: E se não me falha a memória, o hino da Espanha ele é só instrumental, né? O hino da Espanha não, ninguém, por isso que você fala, ninguém tá cantando. Não canta porque é instrumental, gente, tá? O hino da Espanha eu acho que é um dos raros hinos que não tem letra, né? É mais bonito mesmo, a orquestra, aquela coisa toda, né, Pedrinho?
10: Isso eu não tô enganado, Domênico, da Bósnia e Herzegovina.
9: Ah, também tem?
10: Também é, não é cantado, né, de forma instrumental, porque eles têm lá algumas divisões do país, tem lá a Bósnia croata, a Bósnia sérvia, e a Bósnia que cantava era a Bósnia muçulmana, que não é muito lá, é muito, tem uma amizade muito grande com as outras regiões da Bósnia, Dodô.
9: Verdade. E agora sim, vem aí o hino da Argentina. Hino da Argentina sendo executado neste momento. E já já vai começar esse jogo. Que jogo, hein, meu amigo? Que jogo, hein? Espanha e Argentina se enfrentando na final da Copa do Mundo no ano de 2026. E você, claro, vem com a gente no Futebol Diferente. Lelê, expectativa. Aliás, muito boa tarde. Mais uma vez, um prazer fazer não só com você, com o Pedrinho, Marcelo Lima e toda essa equipe maravilhosa. Lelê, expectativa desse jogo, Lelê.
17: Boa tarde mais uma vez, Dodô. Prazerzaço estar aqui nessa final com todos vocês. E expectativa, olha ele, olha ele, olha ele, safadão. Expectativa de um jogo bem safado também, igual você, viu, Gabiru? Um jogo laicá, um jogo bem aberto, sabe? Com as duas equipes brigando para ter a posse de bola. Mesmo que seja uma final, e na final a gente é acostumado, né, Dodô? Os times terem medo de errar, jogarem com muita cautela, então não sair tanto, não explorar tanto, enfim. Costumam ser até jogos feios. Mas eu acho que hoje não vai ser assim, não. Porque são duas equipes que precisam ter a bola, que vão brigar por isso. E acho que vai deixar o jogo bem interessante, bem dinâmico também.
9: Terminado nesse momento o hino da Argentina. É aquele tradicional fogos, né? Que faz a bandeira de um lado, a bandeira do outro, com as fumaças, né? Com as cores das bandeiras de Espanha e também de Argentina. Vai começar o espetáculo, eles vão se cumprimentando um a um, né? Jogadores da Argentina passando para cumprimentar os jogadores também espanhóis. E já já vai começar a partida aqui na Rádio Energia 97 com toda a transmissão, né, de rede também que temos aí, que eu acabei de anunciar todas as nossas hoje afiliadas na transmissão. Passou o Flaco Lopes, passou o Flaco, então agora sim, agora que eu vou torcer para a Espanha. Não vou torcer para a Argentina, não. Vou torcer para a Espanha. Desculpe, Flaco, mas só quando você estiver aqui que nós torce para você, meu amigo, tá bom? É isso. Vambora! 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Agora sim, os jogadores da Espanha fazendo aquela tradicional foto, né? Para sair no pôster. Essa foto vai sair em todos os jornais do mundo, se Deus quiser, viu, Pedrinho? Amanhã estampada em tudo quanto é lugar essa foto aí, viu, Pedrinho?
10: E aquela foto que a criançada coloca no quadro, né, Dodô? Coloca no quarto também, aquele que enquadra nos quartos da criançada. Então é bastante interessante sempre essa foto. Agora, é uma curiosidade, a imprensa espanhola, viu, Dodô, não estava tratando a Espanha como favorita, muito pelo contrário. Estava jogando todo o favoritismo para a seleção da Argentina, tanto que o Laporte foi perguntado numa das coletivas sobre a Espanha tem condições de ganhar essa Copa, e a resposta dele é curta e grossa. E por que não? E por que não? E eles começaram a campanha, hashtag e por que não? Todos os jogadores campeões da Copa em 2010 com a Espanha gravaram um vídeo, a Espanha colocou nas suas redes sociais com essa frase, e por que não?
9: É interessantíssimo, né, Lelê, esse negócio, hein?
17: É, porque é até melhor, né, você deixar em aberto para não parecer que você está ali de soberba, né, falando que vai ser campeão e depois vira meme. É melhor deixar em aberto, falar que acredita na possibilidade, surpreender do que se frustrar depois. E o Pedrinho estava falando aqui sobre ser, né, o primeiro confronto aí de final de Copa do Mundo com equipes que venceram a Copa América e a Eurocopa. E eu acho, Pedrinho, que deve ser a primeira vez também que nós temos uma final entre colonizador e colonizado, né? que Espanha, né? Bem lembrado, escolarizado, bem lembrado, né? Eu acredito que seja a primeira vez, não lembro de outra final de Copa do Mundo assim.
10: É bem possível, Lelê, acho que você está 100% correta, porque essa é só a segunda final entre países que falam a mesma língua. Isso aconteceu só em 1930, Uruguai e Argentina. Mesma língua nunca aconteceu depois disso, 96 anos.
17: Então, provavelmente, é histórico também, né? Por ser aí um colonizado e ex-colonizado e colonizador.
9: Engraçado, né? E hoje não teve, vamos ter muitos problemas com relação à língua. Todo mundo fala a mesma língua aí.
17: Hablamos.
9: Habla todo mundo espanhol.
17: Ainda bem que não é jogo do Corinthians, pelo amor de Deus. É só hablar que...
9: Se não, Lelê já...
10: Calma, tá voltando. Tá voltando.
9: Vai voltar.
17: O seu já voltou, né? Você já sentiu o gostinho.
9: Já voltou e já tá feia a coisa, né? É, e aparece nesse momento o Lionel Scaloni. Esse cara pode fazer história, mas não vai fazer não, hein? Mas não vai fazer história aqui não, hein? Não vai não, nós estamos aqui torcendo para que a Espanha ganhe. Aliás, o técnico espanhol, né, Pedrinho? Parece que vai sair depois disso, né?
10: É, uma possibilidade, Dodô, mas é um técnico que está aí há 13 anos na Espanha, se a gente for contar também categorias de base. Você falou do Scaloni fazer história, Dodô. Alguns tabus que o Scaloni pode quebrar hoje. Ele pode se tornar o recordista de títulos na seleção da Argentina, ao lado de Guillermo, perdão, Stabile, que é parente de Osmar Stabile, Letícia Bepler, presidente do Corinthians.
17: Nossa.
9: Para aparecer agora o cara que faz as apresentações do MMA, até fugiu o nome dele. Esqueci o nome dele, evidentemente. Eu até lembrava muito. Como é que é? Não, vocês não lembram, né? O nome. Mas ele que falava. Aquela coisa toda lá.
10: Contagem.
9: Contagem regressiva. 5. Vai começar a Copa do Mundo, a final dela. Último jogo pra você. Ligado por aqui. Apita o árbitro.
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9: Jogando no setor de defesa, o time da Espanha trabalha a bola com mais qualidade, sai totalmente no gol ali. O Nai Simon tá na meia lua, dá um tapa ali de perna esquerda, busca aqui o palco Barci. Ele recebe, põe o pé para cima da bola, retorna de novo no goleirão, que está lá pertinho da risca da grande área. Vai para a meia lua, faz o passe, Laporte. Já vem Laporte, muito lentamente, vai cadenciando o jogo no setor de defesa, o Messi à frente dele por ali. Dá um tapa na lateral ali para Palco Barci. Sai tocando, Dani Olmo, boa bola. Chega aqui na frente, Oyarzabal vem buscar a bola. Sai jogando aqui no setor de retaguarda, Pepe. Pepe. Pepe é o Pedro Porro.
17: É o Café Porro,
9: Pedro Porro.
10: Pedro Porro que joga ao lado do Palco Barci.
9: Exatamente. Olha aí, Fabián Ruiz fez a abertura de bola, vai se mandando por ali, Laporte, Cucurella pediu naquele setor, ele prefere tocar lateralmente ali para Dani Olmo, enfiou a bola, boa bola, tocou ali o Rodri para Dani Olmo, abriu, Cucurella recebeu, retornou de novo, vem de novo o time da Espanha, vem trabalhando a bola aqui no setor de frente já, dominou Laporte, fez a abertura errada, e o Porro, Pedro Porro teve que dar uma bica no Nico Gonzalez, falta marcada, Pedrinho.
10: É porque o passe do Fabián Ruiz acabou chegando curtinho demais pro Pedro Porro, Nico Gonzalez atento no lance, sofreu a falta. Falta marcada, como eu vinha dizendo, Dodô, para completar do Scaloni, ele pode empatar com o Guillermo Stabile como os maiores campeões de títulos pela seleção argentina. O Stabile tem 5 títulos de Copa América. Se vencer hoje, também chega ao 5º título pela seleção Scaloni.
9: Dibu Martínez faz o toque, chega aqui do lado esquerdo, trabalhando Lisandro Martínez. Abertura, Taliafico. No meio da caneta, enfiou ali no Pedro Porro. Sai jogando agora o Julian Álvarez. Dominou, recolheu, tocou mais atrás, Enzo Fernandes. Sai dominando com o Depol. Depol toca atrás, Dani Olmo deu aquele combate superficial. A bola fica ainda com o time da Argentina no setor de retaguarda. Trabalha a bola, vem embora. Passe quase que equivocado, mas ainda se recupera o Taliafico, faz o toque no Macalister. Joga lá atrás, como se fosse um terceiro homem da zaga, Enzo Fernandes. Bola chega no Romero, Romero na frente, volta de novo, Enzo Fernandes, de novo no Romero. Tá apertado, volta atrás, Dibu Martínez, o goleiro, hein? Dentro da sua grande área, sai tocando, passa ali, Enzo Fernandes. Tabelou ali, saiu, toque para Cuti Romero. A abertura é boa, hein? Lado direito vai se mandando ali o Molina com liberdade. Depou, recebeu, tocou de volta para Molina. Aí tá apertado lá na frente, eles retornam atrás para Cuti Romero. Recebeu, dá um tapa um pouco à frente, o Enzo Fernandes. Dani Olmo dá aquele combate superficial, sai trocando passes do setor de retaguarda com o Depol. Depol de novo, chama ali o Enzo Fernandes. Ele vem dominando, vem trazendo por dentro, agora com o Macalister. Recebeu, 4 homens ali de vermelho da Espanha na frente dele. Toca para trás porque não tem mais espaços por ali. Cuti Romero voltou ali no Dibu Martínez. O goleirão sai jogando aqui com Lisandro Martínez. Tocou aqui Taliafico, Taliafico joga na frente. Passe equivocado. Buscava o McAllister. Deu de graça esse arremesso lateral, né, Pedrinho?
10: É, rente a linha lateral canhota aqui, pertinho de Lionel Scaloni. Duelo de professor e aluno. De La Fuente deu algumas aulas lá no curso da UEFA para o nosso querido Lionel Scaloni.
9: Sai jogando ali com o goleirão, o Nai Simon. Laporte, tá apertado, deu uma pica na bola de pernas. Opa, teve entreveiro, hein? Ali entreveiro, Alex Baena junto com o Montiel. Caiu, estão pedindo cartão, juiz pede calma ali, Pedrinho.
10: É, o Montiel reclama, mas a falta realmente aconteceu porque o Laporte estava buscando essa bola longa no ponto futuro para o Baena, que foi segurado, foi abraçado pelo Montiel, jogador do River Plate da Argentina. A falta foi marcada, acho até, Dodô, que poderia caber um cartão amarelo porque ele parou um contra-ataque. Falta marcada, rente a linha de meio campo.
9: Exatamente, Rodri sai jogando bola ali com o Pau Cubarsí. Rompe a linha, que devido a Amaral chama Dani Olmo. Nossa, que giro pra cima da marcação. Boa bola. Oyarzabal levou pra Lamine Yamal. Fintou, levou, bateu em cima. Sobrou Dani Olmo pra Lamine Yamal. Bateu, pegou, largou, pega o goleiro.

0: cuidado ali atrás, hein? O Lapar... Ih! Messi vai sair na cara do gol! Sai o goleiro! Tira dali, afasta! Que perigo, Pedrinho!
1: E o Unai Simon, ele estava muito bem posicionado, porque essa bola foi antes da intermediária. Um goleiro líbero, parecendo vôlei. O goleiro Unai Simon, mas muito bem posicionado e de muita personalidade. Era ele só contra Lionel Messi. Domênico Gato, 0-0.
0: É, começou quente o jogo, hein? Cucurella recebeu na esquerda, totalmente aberto. Ele volta atrás a Alex Baena, que retorna também ali. Sai jogando com o Fabian Ruiz, chama Laporte, recebe Laporte, Rodri do lado, se quiser, hein? Ele vem lentamente, passos leves para frente, mais um para frente, toque lateralmente, chegando ali, bola aberta, chegou com condições ali, Alex Baena, parou, brecou, segurou, volta um pouco atrás, recebeu ali Fabian Ruiz para Rodri, recebe Rodri, Rodri estica aqui, na direita para Lamine Yamal, ele domina, parou, brecou, na frente dele, lá jogador argentino, tá fechando tudo para ter porta nesse setor por aqui, sai jogando no círculo central, trabalha a bola de novo ali, Fabian Ruiz, chama Rodri, Rodri retorna, Pau Cubarsí, no grande círculo, Carrossel trabalha a bola, tocou para trás de novo, Rodri, aí Pedro Porro, recebe, tenta a finta, não consegue, fica viva a bola, vai brigando Julian Álvares ali, do Argentina, mas ele toca para trás, o goleirão sai jogando de novo, Unai Simon, trabalha a bola com Laporte, Laporte chama Cucurella, Cucurella dá um toque um pouco mais à frente ali, Dani Olmo, recebeu Dani Olmo para Cucurella, tá apertado aqui, hein, a Argentina esticou essa linha aqui de frente, olha o perigo, nossa, o Laporte quase que perde pro Messi ali, Pau Cubarsí sai jogando, domina o Oyarzabal, vem buscar a bola, boa bola, clareou tudo, Rodri, esticou, vai levando vantagem o Rodri, dominou, vai prendendo, agora ele tenta inversão da jogada, de cabeça afasta, mas afastou errado ali o Depou, ficou com Cucurella, Cucurella com Dani Olmo, recebe Dani Olmo, faz a paralela, chegou no Pedro Porro, recebeu, ele pode até bater, hein, podia bater, esticou, e toque de primeira, opa, derrubado ali, o juiz não deu nada! Mas não é possível!
2: Não, juiz!
0: Começou a fazer lambança, Pedrinho.
1: É, ia ser uma jogada maravilhosa na tabela do Pedro Porro com o Oyarzabal. Na devolução do camisa número 21, o McAllister foi puxando o Pedro Porro, foi puxando o camisa número 12, que não conseguiu chegar na bola. E ele estava olhando para o lance. Não foi desatenção. Ele teve a opção de não marcar a falta. Péssima escolha do árbitro esloveno Vintic.
0: Eu vou dizer, viu? Falta clara ali. Ali perto da meia-lua era um perigo, hein? Mas vambora, Dani Olmo, e nas costas, mas não foi com força suficiente para chegar. Cucurella brigou por ela, tentou, mas McAllister fica com a bola. Por baixo ganha ali, o Oyarzabal tocou, o Oyarzabal recebeu, tá na frente dele, dois jogadores, tentou abrir, mas aí abriu nas costas aqui do Lamine, não deu, né? Vai proteger, Tagliafico. Lamine já empurrou,
3: Espanha.
0: E aí a falta marcada na defesa aqui da Argentina. Pedrinho.
1: É, mas o Oyarzabal, ele tentou o passe nas costas do Yamal, que tava esperando esse passe no ponto futuro, fazendo aquele facão entre o lateral esquerdo e o zagueiro da seleção argentina. Não teve sucesso na tomada de decisão. 0-0, jogo quente lá no MetLife Stadium, Dodô.
0: É, Lelê, teve duas chances, hein, Lelê? Uma pra cada lado, hein?
4: Pois é, a Espanha teve duas oportunidades com o Yamal ali pelo lado direito e quase gerou um contra-ataque fatal, né, pra Argentina, porque o Messi chegando assim, cara a cara, com o goleiro, ia ser complicado. Ainda bem que o Simon, ele não demorou a tomar a decisão, ele veio rápido, antecipou, porque se esperasse no gol o Messi chegar sozinho até lá, aí era a caixa, Dodô.
1: E aí tiver a diferença do Campeonato Brasileiro, né, Dodô? No meio da semana o Brasão fez isso.
4: É, e
1: todo mundo desceu o cacete porque ele errou, é claro. Mas se dá errado essa do Unai Simon também, meu caiu Deus, o mundo, hein, na
4: não,
1: cabeça
4: mas
1: dele.
4: Mas eu digo mais, a maioria dos goleiros aqui eu acho que iam esperar, não. Iam ter, não iam ter essa cancha de chegar e ir pro
0: Lisandro Martínez.
4: Buscar, não.
0: Sai jogando lá atrás. Cuti Romero. Recebeu, tá apertado ali na marcação, chegou, então ele volta um pouco atrás ali pro goleirão Dibu Martínez. Totalmente fora da sua grande área de pé direito, ele despacha aqui do lado esquerdo, hein? Recebe aqui, bola é totalmente equivocada, hein? O Lisandro Martínez fez um passe totalmente horroroso, Pedrinho.
1: E tá lá Donald Trump, presidente dos Estados Unidos,
0: com a taça,
1: ao,
0: né?
1: Ao lado do Gianni Infantino, presidente da FIFA, com a taça da Copa do Mundo.
0: É. O dono do mundo está com a taça da Copa do Mundo.
3: Oh, my God.
0: É, meu amigo. Tá na meia-lua ali. Goleiro Unai Simon. Dá uma pica ali. Buscando o Lamine Yamal. Ele vai tentar. Não conseguiu. Quando ele toma a frente, né? Mas a bola já vem com muita força. Saiu pra fora. Já cobrado o Tagliafico. Toca atrás, Lisandro Martínez faz a paralela, vai chegar do outro lado com o Tiro Romero. Recebeu, tá apertado ali, por isso que ele retorna. E Oyarzabal dando aquele combate. Dibu Martínez, agora mais lateralmente, chega aqui de novo com o Lisandro Martínez. Aí ele despacha lá pra frente, hein? Olha o perigo. Vai dominar no peito Nico Gonzalez, mas aí já pega a frente dele o Pedro Porro. E retorna tudo pra começar.

0: está no setor de defesa o time espanhol. Sai trabalhando a bola com o Cucurella. Recebeu o Cucurella. Faz a paralela. Chegou aqui no Rodri. Setor de defesa aqui. Intermediário da defesa. Pé da direita. Olha a fatiada no Melão. Será que chega no Lamine? Lamine tentou o domínio. Saiu com a bola e tudo. Lateral pro time da Argentina aí, Pedrinho.
1: A fatiada do Rodri, ela chefe de cozinha, até foi interessante, mas o Yamal tentou dominar com a perna direita e não é a dominante, Dodô. Por isso ele não conseguiu manter o controle da bola. Lateral para a seleção argentina, 0-0.
0: E a Fico jogou, saiu ali, palco Barsi, de cabeça ganhou, dominou, afasta de novo a defesa da Argentina. Muitos jogadores, está congestionado o troço por aqui. Por isso que retoma de novo ali. Palco Barsi volta atrás para o Laporte. Laporte para Rodri. Rodri domina na intermediária e faz o passe lateralmente, gol no Cucurella. Não totalmente aberto, ele está mais por dentro agora, volta atrás do grande círculo central com o Laporte, vai dominando, Laporte faz o passe para Cucurella, tá pedindo ali o Alex Baena, quando ele tocou, bateu em cima, pediram arremesso manual, mas quem tocou na bola por último foi Montiel, então o lateral é do time da Espanha que já cobrou, sai jogando aqui atrás para o Laporte, Laporte chama aqui na paralela, Palco Barsi, recebeu o Palco Barsi, ele já abre aqui, Pedro Porro vem trazendo por dentro, agora o Pedro Porro, a bola jogada, boa bola enfiada, será que chega, vamos ver se chega, passa por Turanda, não vai passar pelo Alex Baena, ele toca para trás, Cucurella, Cucurella recebeu de novo com o Fabián Ruiz para Rodri, recebeu de frente para o gol, agora na intermediária, ele breca, segura, voltou, chamou, Fabián Ruiz, perto do bico, vai cruzar na grande área, o cruzamento, tira de qualquer maneira ali atrás, era Lisandro Martínez, escanteio, Pedrinho.
1: E o Erzabal só não meteu o cabeção nessa redonda porque ele se assustou um pouco com a chegada da bola. Cruzamento muito forte vindo do lado esquerdo pelo Fabián Ruiz, passou pelo Erzabal, mas não passou pelo Lincha Martínez, que meteu ali de letra, de chaleira, como você queira na bola. Mandou contra o próprio patrimônio. Escanteio, linha de fundo. Alex Baena é o homem das bolas paradas, Dodô.
0: Alex Baena, quem sabe, escanteio lado direito. Vamos caprichar, vamos fazer o primeiro gol, Espanha, vamos! Vamos botar fogo nesse
2: Espanha,
0: jogo aí.
2: Espanha,
0: isso,
2: Espanha.
0: Vamos. Todo mundo preocupado ali, torcedor preocupado também, todo mundo. Congestionada a área, em cozinha cheia, hein? Vamos lá, Alex Baena. Escanteio lado direito, um braço levantado, vem pra bola, perna direita, cruzamento, vem alto, forte. Dominou Dani Olmo, escapuliu tímida dali o Cuti Romero. A bola ficou viva ainda, Dani Olmo no bico da área. Ele prefere a inversão, vai chegar no Lamine Yamal, no peito ali, no terreno, colocou, fez a finta no primeiro, vai levando. Bola aberta, já que chega Pedro Pogo, bateu, explode na marcação. Vai proteger o Lamine, isso, foi esperto, ganha o arremesso manual, Pedrinho.
1: A tentativa ali da dobradinha dos dois pontas, né? Baena e também o nosso querido Lamine Yamal. Baena foi inteligente, ele tava meio sem espaço, chutou contra o corpo de dois argentinos para ganhar o arremesso lateral. Vem Pedro Porro pra bola.
0: Você queria mandar um latereio, mas ele preferiu tocar para trás, né? Sai jogando Palco Barsi. Pedro Porro, de novo, Palco Barsi. Argentina vai ir. Vem com as linhas aqui agora para frente. O time da Argentina vem retornando lá. E tanto que retorna, que sai jogando lá no setor de defesa com o goleiro Unai Simon. Perto ali da risca da grande área. Põe o pé para cima da bola. Chama lateralmente Palco Barsi. Tava dando combate Julian Álvares. Por isso que ele retorna de novo pro goleiro, né? Sai jogando o Rodri. Vem buscar na meia lua. Já recebe. Meia lua. Brecou, segurou. Passe na lateral ali pro Laporte, que volta no Unai Simon. Eles estão muito, jogando muito aqui atrás. É perigoso, hein? Bola esticada, vamos ver se chega. Chegou de cabeça, afastando ali o jogador da Argentina. Tira de qualquer maneira até atrás. Estica lá na frente, mas quem fica com a bola é Cucurella, que sai tocando para Rodri. Rodri de novo, sai com o Fabián Ruiz para Rodri. Rodri vai abrir, vai tentar ver do lado direito se fica com mais espaços. Bola chega. Pedro Porro esticou. Boa bola. Quando foi dominar, escapuliu ali. A bola tocada, de novo ganha ali o Rodri de cabeça. Pedro Porro. Olha o passe estranho. Rodri conseguiu fazer a elevação. Chegou pesado o McAllister, hein? Pegou pesado aqui, Dani Olmo, já merece cartão, hein, ô Pedrinho?
1: Merece, porque ele apresentou as travas da chuteira pro pé esquerdo do Dani Olmo, que tá caído, tá sentindo a lesão. Chegada muito dura do McAllister. Tinha que ter cartão amarelo, sem bola. Muito atrasado, reloginho de energia pra ele, já diria Cadu Santos. Não dá cartão no lance desse, é uma vergonha.
0: É uma vergonha, hein, Lili?
3: Pois é, eu esperava que o árbitro de hoje não fosse tão bananão como foi o árbitro do jogo contra a Inglaterra e a Argentina. Porque a Argentina bateu demais no primeiro tempo diante da Inglaterra e o árbitro também adotou esse critério de não mostrar tantos cartões, né? Segurou muito ali o jogo, foi mostrar um cartão só quando o Messi sofreu uma falta lá no meio de três jogadores ingleses.
0: Olha, fica indignado o banco todo ali, né, da Espanha, diga lá.
4: Argentina nessa Copa, ela tem permissão pra bater. Bate à vontade que não tem cartão pra eles.
0: É impressionante, né? É uma coisa de louco, porque olha, já tinha dois amarelados, na minha opinião. O Montiel já tinha que tomar amarelo ali. Ele evitou, né? Um lançamento esticado do lado de esquerdo ali. E já podia ter tomado amarelo lá. E o McAllister mais um aqui, hein?
3: Já lembro,
0: tá no lucro, hein, Lelê?
3: Eu lembro também que no jogo contra o Egito, eu fiquei revoltada que o Cuti Romero não tinha um amarelo. De tanto que ele bateu, cara.
0: É, tem pena. O Marcelo falou tudo, viu?
2: E eu achei estranho agora, Domênico.
0: Diga.
2: Porque a Espanha própria divulgou imagens do Lamine Yamal tratando de uma lesão na coxa durante o último treinamento. Eu achei que os jogadores da Argentina iam pegar a coxa do Yamal agora numa paulistinha. Tá demorando.
0: Aí só foi encostar no Messi, ele marca a falta. Não pode bater no Messi, hein, gente? A Argentina tem permissão para bater e não pode relar no Messi. Mas se bem que agora também achei que foi falta, viu? Alex Baena chegou ali com o cotovelo, né?
3: Foi com o cotovelo nas
0: agora
3: costas.
0: Agora foi, agora tá tudo certo.
3: Ainda mais a carga nas costas, né? Então...
2: Mas tem que dar aquela chegadinha, né, Dudu?
0: Mostrar serviço, né? Mas é falta perigosa, hein? É intermediária, de ataque ali, né? Mas é bem longe, o Depol já vai lá pra caprichar na grande área. Sai daí, hein? Sai daí. 16 minutos passados. Por enquanto o placar é de 0 pro time da Espanha, 0 pro time da Argentina. Final da Copa do Mundo 2026. Todo mundo se infiltrando lá na grande área, hein? Aliás, tá bem fora da grande área, né? Tem três espaços. Sai, sai daí, sai. Depol, vem pra bola, Depol. Vai levantar, ele fatiou lá na entrada da grande área, passa! Meu Deus, o Nico tava se infiltrando por lá. Se ele consegue o domínio ali, saia na cara do gol, hein, Pedrinho?
2: E aí, o Rodrigo Depol tentou aquela fatiada na segunda trave, mas ele meteu o modo turbo na redonda, mais pra placa de publicidade do que pro Nico Gonzalez, que até agradece, mas não chega na bola. Tiro de meta pra Espanha, que sai jogando curtinho na sua cultura de jogar futebol.
0: 16, quase 17 passados, por enquanto, 0-0 placar. Vai levando agora na minha mão, domínio, que domínio bonito, hein? Ele vem aqui do lado direito e balançou, jogou na grande área, o goleiro sai e pega. Rasteirinha a bola, ele se joga ali, o Nibo Martínez fica com ela, Pedrinho.
2: E num cruzamento do Yamal muito inteligente e traiçoeiro, como diria a RG número 2 naquela bola vadia. Aquela bola que vai lentamente, caminhante até a segunda trave. O Alex Baena estava prontinho para empurrar essa bola pro fundo da rede e vem a Argentina.
0: A Argentina já faz o domínio ali. O Naysimo dá uma bica na bola e se livra praticamente dela, joga para a lateral. 0-0. 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
0: Sai jogando, distribuindo o jogo no setor de retaguarda, o time da Argentina, hein? Trabalha a bola de novo ali com Dibu Martínez, perto da risca da grande área, ele abre. Lado esquerdo, Lisandro Martínez, Taliafico pediu, ele prefere enfiar a bola ali, vamos ver se chega, Nico bateu nas costas, vai dominar, dominou com perigo, mas chega para tirar a bola, Pedro Povo, que maravilha, já joga para Rodri, Rodri ficou um pouco à frente, Dani Olmo, pegaram ele de novo, hein, pegaram ele de novo, o juizão não vai dar nada de novo, é isso, juizão? Agora vai a loucura aqui o banco, hein, o Pedrinho?
2: Não, é o banco da seleção argentina, Dodô, porque o Yamal se enroscou com o Tagliafico e na primeira chegada do Yamal os caras já se desesperaram, se descontrolaram no banco de reservas e a segunda já do McAllister pra cima do Dani Olmo. Conivente arbitragem do esloveno até agora.
0: É, porque aí... E deu sorte o Nico, hein? Bateu nas costas e a bola ficou pra ele na frente, quase que ele ia se mandando por ali. Vem de novo o time da Espanha, já ultrapassa a linha, aquele vídeo gramado já tá daquele lado esquerdo. Vai dominando, vai trazendo para trás, Alex Baena, toca ali para Fabián Ruiz, esticou com o Correia totalmente aberto naquele setor. Não tem espaços, volta atrás de novo. Vem para a bola, Laporte. Olha, tá um zagueirão, hein? Esticada de bola, será que chega? Alex Baena dominou, vai empurrando, minha nossa, mas pode isso? Empurra, chuta, bate por baixo, é por cima, vale tudo, Pedrinho.
2: É, mas eu fiquei com a sensação de que dessa vez foi limpo no lance ali o Cuti Romero. O Alex Baena até sai reclamando com a arbitragem, o Depol foi reclamando também ali com o Alex Baena. Tá dando apenas o arremesso lateral para a seleção da Argentina. O árbitro esloveno do jogo vem Montiel na bola.
0: Pra mim isso é
3: ele
0: falta.
3: Ele tava querendo a camisa do Baena, ah, né? Tentando arrancar ali de qualquer jeito.
2: Agora ele dá.
0: Agora ele deu, hein?
2: Comédio.
0: Dani Olmo foi para cima ali, pega o Enzo Fernandes. Não é que pega, o Enzo bateu, chutou e aí acaba pegando o jogador Dani Olmo ali, na minha opinião. O Dani Olmo chegou para tentar o domínio, ele dá uma bica e aí pega a perna, né?
3: E por mais que ele tenha marcado agora a falta a favor da Argentina, né, Dodô? Mas A Argentina está tendo que parar o jogo muitas vezes com faltas, como estamos falando aqui, porque a Espanha domina o jogo com os passes curtos, né? Ela consegue realmente ficar mais com a bola. A Argentina não está conseguindo trocar tantos passes assim e está tendo que explorar as bolas longas ali, né, nas costas dos zagueiros espanhóis.
0: Rapaz, mas o que tem de Argentina aqui no estádio é uma coisa de louco, hein, Pedrinho?
2: A maioria é argentina, inclusive, eu tô vendo ali muito. Rapaz, azul claro, azul
0: bebê.
2: Eu
0: vejo alguns vermelhos ali, mas...
2: poucos. Vou
0: dizer, viu? Olha, muita torcida argentina aqui hoje, hein?
2: Quando mostrou uma câmera mais aberta aqui, Dodô, na nossa tela de serviço, mostrou a torcida da Espanha lá no terceiro anel do MetLife Stadium, muito acima dos torcedores argentinos, perfeito.
0: Bola pinga no terreno, vamos ver se vai fazer o domínio, tenta o domínio, bate em cima o Lamine, não consegue, McAllister esticou, mas quem estica a perna também é Rodri. Pra Lamine, tapa, que bom, passe, vai, tentou um toque, bate em cima da marcação, vai ficar com o Lionel Messi, volta com o Depou para Messi, Messi recebe, Messi vem com Enzo Fernandes no grande círculo, vem trazendo para trás, Dani Olmo vem dando combate para aquele setor, para tocada lá do outro lado, lado direito, volta atrás de novo, Cuti Romero, sai jogando com Molina, Molina recebe ali, vai dar uma bica, bica na bola, bate em cima do jogador de Espanha, a bola tá viva, hein, não saiu não, acaba ganhando de cabeça para sair, mas marcou impedimento. Parece que marcou a posição, impedimento ali do ataque espanhol, é isso, Pedrinho?
2: É, porque quando a bola bate no Alex Baena, ela sobra pro Oyarzabal, que já estava em posição irregular. Ele estava voltando, por isso ele nem disputa, Dodô. Vem, Espanha.
0: O Correia tenta esticar a bola, também tentou esticar a perna o Alex Baena, mas a bola saiu. Manual pro time da Argentina, lá no setor de retaguarda, lado direito. Já deixa a bola ali, vamos ver. Vem, Molina. Enzo Fernandes, aí deu uma bica, hein? Se livra dela, de cabeça, tenta Julian Álvares, deu certo, hein? Nico Fernandes, só escorou pra trás, vem Messi, rompe a linha, divide o gramado, vai buscando o campo de frente, bola esticada na frente, que perigo! E só escora pra trás, ninguém! Tava lá a sorte nossa. Quem fica com ela é Fabiano Ruiz. Batia impedimento, hein? Já tinha marcado impedimento ali do Julian Álvares no ataque da Argentina ali, né, Pedrinho?
2: Mas agora o Nico Gonzalez vestiu a camisa da Espanha, viu, Dodô? Porque se ele deixa a bola passar, o Julian Álvares, me parece que a posição era legal, ia sair na cara do goleiro Unai Simón. Viva Nico Gonzalez, 0-0.
0: Verdade, já ganha Depou, Depou faz o giro, não em progressão, mas vem mais pra trás ainda, tá a bola lá na linha divisória. Retorna um pouco atrás o Molina pra Depou, Depou também tá acuado ali, né? Tava dando combate o Oyarzabal. E a bola volta no goleirão. Sai jogando aqui com Lisandro Martínez. Dominou, olha, Dani Olmo na frente dele. Vai ficar acuado. Deu uma bica, aí não quis saber. E aí o Rodri esticou. Bola boa, vamos dominar, Oyarzabal. Aí o Oyarzabal não conseguiu o domínio. Ele achou que estava em posição de impedimento ali, na minha opinião. Por isso que ele parou, viu, Pedrinho?
2: E realmente estava, viu, Dodô? A gente tinha a impressão do Cuti Romero da condição, mas estava voltando de uma posição irregular o Oyarzabal. A segunda dele já no jogo e a segunda nos últimos 3 minutos.
0: Lelê, 22, metade do jogo já foi, metade do primeiro tempo, né?
3: É, eu acho que a gente tem uma superioridade aí, né? Uma pequena, uma leve superioridade da Espanha, que fica realmente mais no campo ofensivo, troca mais passes. Vem o Cucurella aí.
0: Vamos lá, Cucurella tentou cruzamento, estica a perna do Depou, a bola vai sair, escanteio, Pedrinho.
2: Cucurella, por conta dessas chegadas no ataque, por isso que foi contratado por 60 milhões de euros para o Real Madrid, o único representante do Real na seleção espanhola, tentou cruzamento, bloqueado no meio do caminho. Escanteio, me parece que vem ele, Alex Baena, o homem das bolas paradas.
0: É, escanteio agora lado esquerdo, hein? Quem sabe agora naquela bola alçada na área. O Rodri alto, hein? Rodri foi.
2: Cubarsí.
0: Oyarzabal foi. Laporte foi. Cubarsí. Estão pedindo Cubarsí. Vamos ver.
6: Espanha.
0: A bola vai ser levantada no grande levantamento, mas ficou na mão do goleiro Dibu Martínez ali, Pedrinho.
2: Porque o cruzamento que o Baena é tudo que o goleiro pede, é tudo que o goleiro gosta. Aquela bola viajada, lenta, que faz a parábola e na pequena área. Já diria o ditado, pequena área do goleiro, tranquila em apenas um tempo para Dibu Martínez.
0: Ele domina ali, sai jogando com Lisandro Martínez do pico da área lá do esquerdo. Talhafico tá do lado dele, ele viu, acionou, passe curto, bola enfiada, vamos ver se chega, tentou o Enzo, ganha ali, briga McAllister, briga também o Oyarzabal, fica com o Messi, já faz a finta no primeiro, vai tentar fintar o segundo, Rodri! Ele marcou uma falta ali, hein? Ele marca a falta em cima do Messi, Pedrinho.
2: É, porque era o Messi, fosse ali o Dani Olmo, o Lamine Yamal, duvido que ele marcaria.
0: Ou ele marcou essa falta antes.
2: Foi lá no começo, quando o Rodri tenta puxar ali pela cintura.
3: Ele ia dar vantagem.
2: O camisa número 10.
0: É, ele tinha dado uma leve vantagem, mas como não tem o domínio depois, aí ele marca, né?
2: Mas essa falta não tá sendo marcada na Copa, gente, desculpa.
0: É, mas é pro Messi, amigo. Pro Messi eles marcam qualquer coisa ali. Messi, quem é? Qual time? Qual seleção? A Argentina não. É, marca, né? Vamos marcar.
2: Tá, cooling tá break.
0: Cooling break, cooling break. Então agora, meu amigo, é a hora. O que é isso?
2: O que é isso?
0: Vamos agora a uma das maiores e melhores comentaristas do Rádio Brasileiro que analisa. Já foi metade do primeiro tempo, hein? Por enquanto, Espanha 0, Argentina 0. Letícia Berkler.
3: Aí ele fala tudo isso, me elogia, eu venho e digo, cooling break é meus ovos.
2: Tô bem... Que isso?
3: É porque muita gente tá reclamando dessa parada pra hidratação, inclusive os técnicos de Copa do Mundo, né? Falando que quebra o ritmo do jogo, e eu concordo. Inclusive, em muitos jogos da Copa, a gente viu a torcida inteira vaiando este momento, né? Que temos agora, então, a parada técnica aí, a parada pra hidratação na Copa de 2026. Como a gente falava, Dodô, até aqui, né, um leve favoritismo, uma leve superioridade da Espanha no jogo, ficando mais com a posse, trocando mais passes, acho que levando mais perigo aí ao time argentino, só que não dá para ficar desperdiçando, né, as chances que a Espanha teve desperdiçou de chegar ali na frente. Duas com o Yamal aqui pelo lado direito, chegadas ali com o Oyarzabal, que eu acho que precisa aparecer um pouquinho mais pro jogo, né, um jogador importantíssimo nessa Copa aí, e que eu acho que ainda está bem discreto até aqui nesses 25 minutos. Então precisa chamar um pouquinho mais de responsabilidade, né? Aparecer mais para tabelar ali com os atletas, como ele costuma fazer. Porque o Oyarzabal, apesar de ser um centroavante, ele começou a carreira como um atacante de lado, né? Ele jogava aberto pela esquerda. Então ele não é esse cara que fica só esperando a bola ali na banheira, dentro da área. Ele é um cara que sai bastante para tabelar com os meias, com os pontas, para buscar esse jogo. Só que hoje tô achando ele um pouco sumido, né, na partida.
0: Vamos colocar os corneteiros também, quero ouvi-los, né, no 11 9 6 5 0 7 9 9 7. Solta aí, Gabiru.
6: Fala, pessoal do Energia em Campo, aqui é o Fábio Tricolor da Policéia São Bernardo Campo. Vocês estavam falando aí, quem faz gol, quem não faz, pode apostar no Oyarzabal, tá? Porque ele em 6 finais marcou 6 gols. O homem é fera, um abraço.
3: Acabamos de falar dele aqui, que ele precisa aparecer mais no jogo,
0: tá o pé,
3: né?
0: Frio ali, hein?
3: Putz. Mas ele tá torcendo pra Argentina. Ele tá torcendo pra Argentina.
0: Esse é pé gelado, hein? Isso é um pé gelado que eu vou dizer agora pra você.
3: O Mick Jagger é argentino hoje.
0: Oh, meu pai, hein?
3: E o Oyarzabal, Dodô, inclusive, naquela final olímpica de 2021, que citamos aqui entre Brasil e Espanha, foi ele que fez o gol espanhol, né? Enquanto os gols do Brasil foram marcados por Matheus Cunha e Malcom.
2: E um outro detalhe, Lele, Dodô e meus amigos, o Oyarzabal, com um gol hoje, ele se isola como o segundo maior artilheiro da Espanha em Copas.
0: Oh.
2: O primeiro é o Davi Vídia, com 9 gols marcados, ele tem 5.
0: Sai jogando no setor de retaguarda o time argentino. Tipo Martínez, esticou. Aqui na esquerda, Lisandro Martínez. Perna esquerda na bola, ele despacha lá na frente. Sobe para o Cubarsi, afasta de cabeça. Fica viva, ele vai dar essa falta, não deu aula. É na mão, né? Subiu alto ali o McCarthy, você disse, foi empurrado, professor. Não, mas você foi com a mão ali, meu amigo. Foi empurrado coisa alguma. Ele marcou uma coisa certa agora, né? Falta pro time espanhol. E o amarelo não veio, Pedrinho?
2: Mão na bola, pode. É a terceira, tem
0: que ir. Olha a bobagem! Quase que o Pau Cubarsi entregou a rapadura ali. Sorte que o Nai Simon estava esperto. E o Cucurinha acertou a coisa ali atrás. Minha, mas aqui é o palco, Marcinho. Que é isso, hein, ô Pedrinho?
2: E é característica do goleiro, né, Dudu? Porque se é um goleiro que fica mais preso embaixo da trave, o Nai Simon não conseguiria chegar nessa bola, não. Muita coragem pro goleiro da número 23.
0: Bem que ele é novo, né, o palco Marcinho. Acho que é um grande jogador, mas é novo ainda, né? Garoto. Tem que tomar cuidado, hein, Lele, com esses lances aí, viu?
3: É, numa final, assim, né, que pesa muito a experiência, mas eu acho ele um dos melhores jogadores dessa seleção espanhola, inclusive. Tem um passe muito bom, né? Consegue achar esses passes entre linhas, bolas longas, inversões. Tem 97% de acerto nos passes do Cubarsi. Então é um jogador muito promissor.
0: Agora,
3: pena que errou esse aí, né?
0: E agora eu vou dizer uma coisa pra você. O Lamine Yamal quase que quebrou a coluna do Tagliafico, hein? Desse jeito. E se ele não segura, o menino ia embora. Sai jogando com o Pau Cubarsi na paralela. Chama ali Laporte. Desce como se fosse um terceiro zagueiro aqui, né? O Rodri. Domina Rodri, põe o pé pra cima da bola. 3 jogadores argentinos na frente, por isso que ele tenta abrir um pouco na lateral. Pau Cubarsi já abre. Pedro Porro, PP. Domina PP, volta atrás de novo. Pau Cubarsi na intermediária. Vem vindo lentamente, põe o pé para cima da bola. Sai jogando com Fabián Ruiz. Abertura aqui com Pedro Porro. Esticou na frente, não tinha ninguém. Lisandro Martínez aqui consertando. Ele estava tentando Alex Baena ali. Dibu Martínez sai jogando lá do lado direito. Tapa na bola Montiel, mas quem vai pegar é o Cucurella. Tenta o domínio, não consegue. Fica a bola lá com o Enzo Fernando. Dá uma bica para se livrar. Eu percebo que a gente tá mais se livrando da bola do que tentando o jogo, viu, Pedrinho?
2: E você falou, Dodô, aí do PP da Espanha. Na Argentina tem o Neném, que é o Messi. Nem artilheiro e nem campeão.
0: Né, Lili? É isso, né?
3: É, a Argentina tem dificuldade de ficar com a bola e de trocar passes, né? Inclusive, as oportunidades que a Argentina teve no jogo foram nas bolas longas, né? Foram tentar explorar ali os cruzamentos.
0: Meu Deus, olha essa bola na área. Cucureia de cabeça. Volta e retorna pro goleiro Naysem. Pode completar, Lelê.
3: É, mais uma vez a Argentina chegava dessa forma, né? Tentando explorar aí essas bolas nas costas dos zagueiros ou o erro no passe de bola ali da Espanha, porque eles não estão conseguindo ganhar esse meio de campo, ficar com a bola e trocar passes como vem fazendo a Espanha agora.
0: Agora desce com Lamine Yamal aqui totalmente aberto. Mas tem dois, né? Tem dois. Olha a bola esticada na grande área dele. Ele tentou o Dani Olmo, mas foi muito forte a bola rasteira. Ela se perde para tiro de meta, hein, Pedrinho?
2: Geralmente esse papel é invertido, né, Dodô? O Dani Olmo lançando em velocidade e o Lamine Yamal. Dessa vez, ao contrário, convenhamos que a velocidade não está entre as principais características, virtudes do Dani Olmo. Por isso não conseguiu chegar nessa bola direto para a placa de publicidade. Tiro de meta para o catimbeiro de Bu Martínez.
0: É, pelo que eu estou vendo pelo comecinho do jogo, se não houver erros no setor de defesa da Espanha, dificilmente a Argentina chega, hein, gente? Tô falando sério. Agora, com esses erros aí grotescos, né, do Pau Cubarsi, aí tocando lá, aí joga a bola pra trás, recuando fraca, vai dar chance pros caras, hein?
3: É, de fato, é a melhor defesa da Copa do Mundo até aqui, né? Por isso que tomou apenas um gol. Aí não pode chegar na final e dar mole justamente
0: bobagem, né?
3: no jogo mais importante da Copa, Dodô.
0: Olha, a bola vai chegar no Cuti Romero ali na grande área, hein? Oyarzabal dá aquele combate pra cima dele, ele tá coado, vai levando, bica na bola, ele consegue chegar no depô ainda, outra bica na bola ali, tenta tirar, afasta o Montiel, mas afastou errado, deu bola pro Cucureia, vem embora Cucureia, deu um toque atrás pra Rodri estica de novo, domina Fabián Ruiz, esticou, a bola é boa, hein? Vai chegar Alex Baena pra cruzar, fuma a fita, vai cruzar na grande, cruzou, errado, era pra cruzar alta, ele cruzou baixinho, deu fácil ali pro Cuti Romero chegar, né, ô Pedrinho?
2: E foi tão baixo esse cruzamento do Alex Baena que o Romero conseguiu tirar de peito pro Montiel chegar completando. Eu não queria estar no corpo do Baena agora porque o Oyarzabal deu uma comida de rabo pra cima dele. Nossa senhora, Dudu.
0: Poxa, né, Lelê? Uma bola dessa tem que alçar direitinho,
3: ele,
0: né?
3: Ele pegou muito mal na bola, ele não conseguiu fazer a bola subir, né?
0: Então, realmente. Empurrado aqui, hein? Não deu nada, juiz. Esse tipo de lance ele não vai dar. Dominou aqui de novo, Julian Álvarez, vem buscar jogo aqui atrás, agora no grande círculo trabalha Enzo Fernandes, com Depô volta, Cuti Romero, recebeu, Cuti Romero, paralela, Lisandro Martínez domina, ele faz o passe para Taliafico esticou, vai sair essa bola, hein? Não saiu, McAllister dominou para ir para cima da marcação, falta! Ele dá falta do Rodri em cima do McAllister, Pedrinho.
2: E foi vez dos reservas da Espanha se levantarem ali do banco para reclamar dessa falta. Eles acham, eu concordo, que foi uma disputa por espaço. O McAllister pediu, o árbitro atendeu, falta marcada. Vem Rodri, Depou e Messi. Meu segurança Deus. E chefe na bola.
0: É, essa bola vai... Eles vão jogar na área, né? Vai jogar na área, o Depou já tá vindo aqui para caprichar. Ou vem curtinha, deixa eu ver. Tá ali do lado também o Messi. Depou e Messi aqui. Vai se mandando, ó, o zagueiro tá indo embora lá, o Cuti Romero, hein? Cuti Romero tá ali perto da meia-lua. Eles fazem a linha de impedimento ali um pouquinho pra fora da área, vamos ver agora. Messi ali já faz a orientação, vamos ver se vai ser curtinha. Fez curtinha, depois o Messi. Messi já retorna ali pra sair jogando, retornou pra ele de novo. Deixa não, faz a finta, mas aí toma a carteira o Fabián Ruiz. Lamine Yamal, sai jogando, Pedro Povo, pegaram, hein? Pegaram ele ali, a falta foi marcada. E ele já sai jogando, não quer saber de graça, não. 33 minutos por enquanto, 0-0. 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
0: Dani Olmo já faz o passe para chegar mais centralizado ali com Fabián Ruiz. A bola chega Pedro Porro, esticou, vem Lamine Yamal dominou, voltou atrás para Pedro Porro, ele chama a chegada do Rodri, Rodri esticou, Laporte que se apresenta, hein? Vem Laporte, aberto com o Cucureia se quiser, Dani Olmo mais infiltrado, ele prefere segurar um pouco, volta atrás de novo para Pau Cubarsi, o último homem, que tá aqui pertinho na frente já, né? Um pouco além do círculo central, Cucureia voltou, retornou, aí é Laporte, ele domina, olha para a grande área, passes leves, ameaça, tocou, bola infiltrada para Cucureia, da grande área, cruzou, rasteira, tira, afasta o o perigo, tá ali! Afasta Cuti Romero, mas tinha marcado impedimento no Cucurella antes, ô Pedrinho.
2: É, porque demoraram demais para dar esse passe no ponto futuro ali pro Cabeleira, que tava realmente em posição irregular. O seu pé esquerdo tava um totozinho à frente, Dodô, tava. Tava à frente ali o Cucurella, que não foi feliz no cruzamento, parou de novo no Cuti Romero.
3: E olha, uma das primeiras chegadas do Cucurella ali, né, a linha de fundo, que é uma característica que a gente se acostumou a ver dele na Copa do Mundo. Ele foi o melhor lateral esquerdo até aqui, sempre muito participativo aí na fase ofensiva. Só que hoje ele tá ficando muito mais preso aqui, né, na lateral esquerda, porque, claro, temos o Messi ali no lado direito. Então isso faz com que o jogo do Cucurella mude completamente.
2: O Cucurella que tava há um ano atrás nesse estádio, né, Dodô? Jogando a final da Copa do Mundo de Clubes.
0: Verdade.
2: Com o Chelsea e do outro lado o Enzo Fernandes, da Argentina, também
0: tava. Foi campeão, hein?
2: Foram campeões.
0: Ah, foram 3-0 e inacreditável, porque o PSG parecia ser a melhor equipe, né? Mas aí eles vieram e meteram 3, velho. 3-0. Por isso que nós perdemos pro campeão, viu, Pedrinho? Era o melhor time, nós perdemos pro campeão.
2: Mas foi quase, hein,
0: Tagliafico. Quase, se não fosse a falha do Everton, não sei não, hein? Olha lá, domina o Nico, mas aí quem toma a carteira é o Rodri, protege o Rodri, tira de qualquer maneira. Pediu uma falta e o juiz falou assim, não, foi falta mesmo, falta marcada no Rodri ali, Pedrinho.
2: Aleluia, né, Dodô? Porque o Tagliafico e o Nico Gonzalez fizeram uma dupla falta. O árbitro poderia escolher qual falta marcar pertinho da linha lateral direita da defesa da seleção espanhola. O Rodri pediu, o árbitro atendeu. Bola ao chão para a seleção espanhola, já batida.
0: 36 minutos por enquanto, 0-0 é o placar. Sai jogando agora com Pedro Porro. Dominou aqui na lateral. Ele estica, fatiada lá na frente. Vem no peito do jogador, o Cuti Romero. Aí vem o Tagliafico, esticou ali, centralizado. Enzo vai perder essa bola, Dani Olmo. Ganhou, Dani Olmo, vai esticar. Boa, vai, Dani, vai. Estica logo no Cucurella, demorou demais. Ih, Cucurella tentou um lance estranho ali por baixo. Chega tiro no Molina. Afasta para lateral, lateral para o time da Espanha, na frente ali do lado esquerdo, Pedrinho.
2: Mas é impressionante, Dodô, a facilidade, a qualidade do Dani Olmo para sair de espaços curtos, né? É o mega do futsal. Duas vezes ali ele levou de um pé para o outro para tirar o marcador da Argentina. Animal, absurdo.
0: É muito bom jogador esse Dani Olmo, hein? Muito bom jogador, hein?
3: E logo depois também uma bela jogada do Cucurella, que também é esse cara que tem facilidade aí no um contra um, né? E dois jogadores que são crias de La Masia, Dodô, assim como o Yamal também.
0: A Mini Amal ficou ali, a bola tá pedindo uma falta ali, porque estão pegando ele de toda hora, beliscando o tornozelo. Boa, bola esticada, olha lá, aí tocou pra trás, Dani Olmo recebeu na entrada da grande, ele pode abrir no Cucurella, ele viu, acionou, Cucurella cruzou, rasteirinho, bate em cima do Cucurella, voltou, Cucurella dominou, agora sim, tocou pra trás, bola do Dani Olmo esticou na grande área, tira de cabeça, afasta de novo, dominou, opa, no braço! Não vai dar nunca essa falta. É impressionante. Já vem Rodri para tomar a carteira. Vai beliscando o Julian Álvarez. A bola sai para fora. Manual para o time da Espanha. Mas ali foi falta, Pedrinho.
2: Não, mas agora ele tá marcando a falta porque o Julian Álvarez veio pressionar ali o Rodri. Nada, Dodô. Pega apenas ali no tórax.
0: A mão tá junta, né?
2: A falta foi marcada na defesa da Espanha porque o Julian Álvarez puxou o Rodri pelo braço 0-0.
0: E vem de novo o time da Espanha trabalhando ali com o Laporte. Laporte chama Cucurella. Cucurella olhou ali o Alex Baena esticado. Agora sim, ele viu, acionou. Ele tá vindo pra cima da marcação. Tem três na dele. Cortou, fintou, levou. Vai clarear, tentou. Enfiada de bola no Dani Olmo. Estica, bateu em cima. Voltou. Aí fica a bola viva ainda no setor de retaguarda. Vai trabalhar, vai ter que esticar, vai ter que tirar dali. Afasta de qualquer maneira ali, Lisandro. A bola fica com o Pedro Porro. Espanha, já vem Espanha, de novo. Espanha. Só dá a Espanha, hein? Só dá Espanha, hein?
3: Vamos
0: Espanha, só dá Espanha. Fabinho Ruiz jogou de novo lá para trás, para Laporte. Laporte recebeu, recolheu, vem trazendo o time da Espanha de novo na frente. Curtinha no Rodri, Rodri tocou, a bola enfiada. Boa bola do Daniel, passou para ele. Sobrou, bateu e a Zabu pega o goleiro, Dibu Martínez. A chegada foi forte do time espanhol. Pena que a finalização final não foi tão do jeito que ele queria, né, Pedrinho?
2: E do jeito Espanha de ser, Dodô, porque essa bola passou por 5 jogadores da seleção espanhola e todos, sem nenhuma exceção, deram apenas um toque na bola, até chegar no Oyarzabal, que não finalizou do jeito que ele gostaria, não tirou do Dibu Martínez, foi no meio do gol, mas quase a abertura do placar 0-0.
0: Rapaz, tá amadurecendo esse gol da Espanha, hein, gente? Tá amadurecendo, vamos ver. Vamos tocar pra trás do goleirão, hein? O Unai Simon, na porte. Abre totalmente, Cucureia. Agora ele estica na frente, será na correria. Vamos ver se pega, hein? Alex Baena pingou no terreno. Ah, toma a frente dele aqui atrás. E sai pro jogo o time da Argentina. McAllister dominou, faz o giro para cima da marcação. Volta atrás, Tagliafico. Retorna um pouco atrás ali, Lisandro. E aí à frente, Enzo Fernandes. Ele faz a abertura de bola, vai chegar. Olha o Messi, ele tá, hein? Desce agora como se fosse um ponteiro daquele setor. Vai levando, a bola tocada de novo ali. Chega Depol, Depol domina, Enzo Fernandes pedindo aqui atrás. Ele prefere tocar mais atrás ainda com Cuti Romero. Esticou para McAllister. McAllister chama ali o jogador Enzo Fernandes. De novo no Depol, rente a linha lateral, faz o passe. Messi é perigoso, dominou, chamou um dois. Julian Álvarez, boa bola, Depol no bico da área. Cruzamento, bate no Cucureia, voltou para ele ainda. A bola reboteada, olha o passe errado. Oyarzabal dominou, vai colocar na frente. Falta!
3: Tem que dar amarelo agora.
0: Agora vem o amarelo, finalmente, Pedrinho!
2: Aleluia, Domênico Gatto, porque o Lisandro Martínez, Licha Martínez do Manchester United, ele parou contra-ataque. Fez a falta tática. O Oyarzabal chega a vender dois jogadores argentinos e ia ficar praticamente ali um 2 contra 2 ou a Espanha partindo em velocidade. Foi bem demais agora o Martínez, apesar do cartão amarelo, para um contra-ataque seria muito promissor da seleção espanhola, mas até que enfim o primeiro cartão do jogo, Dodô.
0: Verdade, né, Lele? Já tava no lucro a Argentina sem cartão, viu?
3: Exatamente. Agora sim o árbitro foi bem e concordo com o Pedrinho, dá pra dizer que o Lisandro Martínez foi bem, porque se ele não faz essa falta, né, é um contra-ataque...
0: Escancarado, né, Lele?
3: É, completamente matador ali pra Espanha. É um lance de Jersey.
0: Putz.
3: E hoje é em Jersey mesmo. É em Jersey. Então estamos num lance de Jersey.
0: Laporte domina, chama no círculo central Fabián Ruiz. Ele vem embora. Agora já rompeu a linha de gramado, vai trazendo ali com o Rodri, protegeu o Rodri. Jogou ali no Cucureia, tentou tapa na bola, bate em cima na marcação do Depol. Volta retornando para o time espanhol. Laporte. É o palco Barcia desse lado que se quiser. Ele prefere esticar um pouco ali, já no campo de ataque, hein? Rodri. Domina Rodri, 41 minutos passados. Placar de 0 a 0. Jogo difícil. Espanha e Argentina brigando pelo título da Copa do Mundo de 2026. Cucureia retorna um pouco atrás de novo. Vai chegando com o Rodri. Rodri estica para Pau Cubarsí. Ele recebe. Pau Cubarsí está na linha de frente. Esticada de bola. Bola boa, hein? Aí domina. Aí Oyarzabal. Boa passagem. Boa bola agora. Pedro Pão. Cruzamento. Não tinha ninguém. Não tinha ninguém pra tocar na bola na grande área.
7: Oh my God.
0: E fica com o goleiro, que coisa, Pedrinho.
2: Mas é por isso que a gente fala da qualidade desse zagueiro de apenas 19 anos. Olha o passe que ele achou pro Oyarzabal, quebrando três linhas de marcação da Argentina. E o Oyarzabal servindo como um meio armador, um falso 9, viu o Pedro Porro na linha de fundo, mas os dois jogadores da Espanha dentro da área estavam no primeiro pau. Ele tentou a fatiada no segundo, não teve sucesso, sai jogando de bom Martínez.
0: É, olha o Lisandro, apertou aqui o Oyarzabal, o Macari, ele errou o passe, deu de graça pra Lehmann. Minha mal, esticou, bate em cima, voltou Fabián Ruiz de calcanha pra ele. Lamine, Lamine com Rodri. Rodri chama Cucureia, ó ladrão, ó ladrão. Cucureia voltou, retornou de novo, sai jogando com o Paco Barcia. Agora com o PP, Pedro Porro domina. Pedro Porro volta um pouco atrás, perto da linha divisória com o Paco Barcia. Esticou, aí Fabián Ruiz. Boa bola no Cucureia, domina, pode até bater, bate, bate, bate, bateu pro gol pra fora. Ela passa rente à trave do lado esquerdo do Dibu Martínez, Pedrinho.
2: E o Cucureia tá começando a gostar do jogo, já tentou a cruzar numa outra oportunidade, agora bico da área lado esquerdo, nenhum jogador na frente dele para fazer a bola coberta, ele falou, vou emendar daqui mesmo, e assim ele fez. Passou à esquerda do gol do goleiro Dibu Martínez, que só acompanhou, tem tiro de meta para a seleção da Argentina, o gol tá ficando maduro. Lisandro Martínez caído com um probleminha, sentindo dores na anterior da coxa, Dodô.
0: Vai mudar. Ih, rapaz, vai mudar, hein?
2: Não vai dar pro Licha Martínez.
0: É, Lisandro Martínez já pediu pra alterar. Muito bem, daqui a pouquinho tem resenha da Copa. O Marcelo Lima vai comandar daqui a pouquinho, hein? Já chega pra resenha da Copa. É, Lelê, muda muito com a saída do Lisandro Martínez pra eles?
3: Provavelmente vem o Otamendi por aí, né? Um jogador que já tá... Sim, reta final de carreira, foi muito importante no título da Argentina em 2022, mas não à toa, né, no banco dessa Argentina em 2026, porque o Martínez é muito mais importante hoje, muito mais físico que ele, já tinha amarelo, né, e agora sai por conta de uma lesão.
2: O Otamendi, Dodô, nessa Copa tem apenas 167 minutos disputados, são 6 partidas, uma como titular, 5 vindo do banco de reservas. Não vai dar para o Licha Martínez, que até sai caminhando, mas com o cartão amarelo deixa o campo. O Otamendi, número 19, um dos remanescentes do último Mundial, também jogador do River Plate.
0: Então o Otamendi vem para o jogo. o camisa 19, não deu pro Lisandro. E até deu sorte, que tinha um amarelinho, né? Agora não, ninguém mais tem amarelo. Dibu Martínez, tiro de meta, bateu. Bola esticada na frente, Dani Olmo de cabeça. Bola fica viva, aqui atrás. De cabeça, Otamendi na sua primeira intervenção. Bola tocada, vai ficar viva. Toca no Lamine, Lamine tentou a fim, bate em cima da marcação. Sobra de bola agora com o Nico. Tentou a fim, da Pedro, povo. Já tira a bola, sai para fora. É manual pro time argentino. 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O time da Argentina sai jogando agora no campo de ataque. Agora com Messi. Retorna atrás de novo com o Cuti Romero. Retorna totalmente fora da sua grande área ali o Dibu Martínez. À frente da meia-lua, domina. Oyarzabal vai de leve. Aí o Dibu viu e de perna direita despachou. Vai sair na cara do gol. Agora pegou. Força! Tira, rasga o Naisimon. Se a bola vem mais devagarzinho, olha, era perigoso sair na cara do gol ali, hein, Pedrinho?
2: E diferente do outro lance, o Naisimon demorou pra sair do gol. Achei até que ele ficaria esperando a tomada de decisão do Julian Álvares, mas no último momento conseguiu chegar mais inteiro na bola do que o centroavante da Argentina. As costas da zaga espanhola tá abarrotada, hein, Dodô?
0: E olha o Nico fazendo salseiro nesse setor. Aí toma a carteira dele como se fosse tirar um doce de uma criança, o Pedro, hein?
2: Mais quatro
0: de acréscimo, então vamos até 49. Bola esticada no Cucurella, Cucurella depou para cima dele, ele esticou, vamos ver se chega, hein? A bola foi para fora. Sai para fora, manual para o time da Argentina, naquele setor. O Cucurella falou, ó, bateu no cara aqui. Não, o juiz falou, não bateu em ninguém. Sai jogando com o time da Argentina, McAllister. Volta atrás ali, é o Enzo Fernandes. Ameaça tocar lá na frente, prefere ali a lateral com o Depou. Bola esticada, recebeu de volta, Depou. Depou esticou, olha o perigo. Dominou, tocou para trás, não tinha ninguém. Chega a marcação na porte, bate em cima, volta pro goleiro. E perigo ali, hein, Pedrinho?
2: E é incrível como eles sempre estão buscando o Messi, né? O Messi estava cercado ali por quatro jogadores e Montiel livre. Mesmo assim, ele buscou o passe para o camisa número 10 na entrada da grande área. Segue 0-0 o jogo lá no MetLife Stadium. Uma curiosidade, a última vez que o primeiro tempo de Copa terminou em 0-0, 2014, onde a Argentina estava e foi o quê, Dodô?
0: Foi vice. É, a Alemanha ganhou uma prorrogação aquele título, né? Foi a última vez, né, que aconteceu isso? Tomara que seja no tempo normal, né? Espanha ganha, acabou, beleza, vambora. Palco Barci retornou, uma bola muito forte pro goleiro ali, que retorna, também pega a bola, sai jogando. Laporte, chama Rodri, como se fosse o terceiro homem da zaga, ele trabalha a bola de novo com o Palco Barci. Ele estica essa bola para Dani Olmo, recebeu, olha lá, se infiltrou e Yarzabal, ele prefere abrir de novo no Pedro Porro. Já rompe a linha que divide o gramado, ele chama Dani Olmo de novo. Na linha divisória, na linha demarcatória. Grande carrossel com Rodri. Agora estica Fabián Ruiz. Cucurella, dominou, voltou, retornou. Toque ali do Fabián Ruiz. Agora vem com Alex Baena, dominou, tocou. Será que chega? Yarzabal no último toque, bate em cima da marcação. Falta marcada. Mas o que ele viu aí, rapaz? Eu juro por Deus que eu não vi nada ali, viu, Pedrinho?
2: Ele tá falando que por baixo o Yarzabal toca no Messi, por isso que a camisa 10 da Argentina começa a tropeçar.
0: Ah, não, foi sim.
2: Concordo. Nada.
0: Não, mas foi sim, Pedrinho.
2: Não, tem o toque, Dodô, mas nessa Copa eu não tô
0: batendo
2: esse tipo de falta.
0: Ó, tem sim, Pedrinho.
3: Agora deu.
0: Não, agora foi, viu?
3: No primeiro lance parecia que não, mas ele deu um totó ali na segunda.
0: Ele deu um totó
3: no
0: perto do joelho do Messi ali, né?
3: E o Messi não gostou.
0: É que não foi forte, né? Por isso que ele até seguiu no lance, mas foi tocado. Bola tocada ali no McAllister. Volta atrás ali pro domínio do Cuti Romero. Aí chama Messi, Messi retorna. Enzo Fernandes esticou nas costas. Mas não tinha ninguém. Não tinha ninguém, né? Bola esticada errada, fica com o goleirão da Espanha. 40 é o último giro no primeiro tempo do relógio. 0-0 é placar. Vamos, Espanha! Vamos, Espanha! Laporte chama Palco Barci. Ele recebe, ele estica agora com o Pedro Porro. Pedro Porro chama Lamine Yamal. Tá quase, tem muita gente aqui da Argentina, né? Por isso que ele retorna aqui atrás, para começar de novo no setor de retaguarda, com o Palco Barci, com o Laporte. Laporte de novo, Palco Barci, recebeu o Palco Barci, ele estica para Pedro Porro, tá um pouco mais à frente, ele volta, retornando de novo com o Palco Barci. Paralela na bola para a chegada do Laporte, põe o pé para cima da bola, retorna de novo. Despacha a encomenda ali para Palco Barci, que despacha também outra encomenda pro Pedro Porro, nas costas ali. Vem pro domínio, domina, sai jogando ali o Cuti Romero, com muita tranquilidade, liga-se de passagem. Dominou, joga atrás de novo, chamou o Dibu Martínez, recebeu o Dibu Martínez, o Yarzabal deu combate, ele de perna esquerda despacha para frente, mas aí o juizão já para, autoriza o fim do primeiro tempo. Por enquanto, Espanha 0, Argentina 0. Vem aí a resenha da Copa com o espetacular Marcelo Lima.
7: Fim de primeiro tempo. 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
4: É, metade do jogo já foi, né? Intervalo no MetLife Stadium em New Jersey. Por enquanto, ninguém mexeu no placar. Espanha 0, Argentina também 0. Aliás, Letícia Bepler, é um jogo que espelha bem o que faz a Espanha, né? Porque eu acho que nenhuma seleção no mundo hoje vai conseguir ter posse de bola maior do que a Espanha. Não vai, nenhuma, nenhuma. Então a Espanha teve lá 65% de posse de bola contra 35% da Argentina. A Argentina não deu nenhum chute no gol nesse primeiro tempo. A Espanha deu 3. Então, mostra que a Espanha tem muito mais posse de bola, mas também não agride tanto quanto deveria, porque é também uma característica da Espanha, né? Esse tic-tac moderno toca muito, tem muito posse, mas eles têm calma lá, vai na boa e tal, às vezes irrita, né? E não agridem tanto o adversário. Será que sairá uma bola que seja definitiva para a Espanha? Quase saiu no comecinho do jogo com o Yamal, mas ele quase atrasou, né, a bola para o Dibu Martínez, que defendeu, a bola quase passa no meio das pernas dele, que ele deu sorte e defendeu. Se a bola fosse um pouco mais forte, talvez tivesse saído o gol da Espanha logo aos 4 minutos. Mas em bases gerais, com esses números, esse foi mesmo o panorama do primeiro tempo, né?
3: É isso aí, a Espanha tem que caprichar mais nessa última bola, né, Lima? Caprichar ali para conseguir, de fato, finalizações melhores para abrir o placar, porque foi o que faltou no primeiro tempo. Logo aos 11 minutos, acho que o Dodô me chamou pela primeira vez, né, para falar sobre o jogo, e eu disse que a Espanha estava levemente superior, porque ela conseguia trocar mais passes, ela ficava mais no campo ofensivo, ela agredia mais a Argentina, e a Argentina não estava conseguindo, né, trocar esses passes. A chance que a Argentina tinha era em bolas longas tentando explorar as costas dos zagueiros espanhóis. E dos 11 minutos que eu fiz esse comentário até o fim do primeiro tempo, o panorama do jogo foi o mesmo. A gente viu a Espanha, né, com as ações ofensivas ali, dominando tudo, trocando passes para envolver a Argentina, e a Argentina somente tentando explorar o erro da Espanha, o contra-ataque ou essas bolas esticadas ali nas costas para o Messi, principalmente. Então, dá para dizer que a Espanha, ela foi superior, ligeiramente superior, porque, né, não conseguiu abrir o placar, não conseguiu ser efetiva nessa primeira etapa, faltou isso. Na minha opinião, faltou um pouco mais de Oyarzabal, que é o homem gol, né, dessa Espanha aqui. E eu acho que o Cucurella, né, eu já até falei aqui, para mim é o melhor lateral esquerdo dessa Copa do Mundo, estava sendo muito aproveitado também ali no setor ofensivo. Hoje ele tá um pouquinho mais preso, né, ele se soltou um pouco no finalzinho desse primeiro tempo, porque, é claro, tem o Messi ali do lado direito, né, e qualquer bola esticada pro Messi naquele espaço do Cucurella ali nas costas dele, pode ser muito perigoso. Então a gente vê também, né, o Cucurella hoje numa função um pouquinho diferente, se resguardando mais, e a Espanha tentando sair mais aqui pelo lado direito também, com o Pedro Porro, que ganhou essa posição de titular durante a Copa do Mundo, né, que antes era do Llorente, não é um lateral tão ofensivo quanto o Pedro Porro, e o Yamal, né, que também tem bastante espaço aqui pelo lado direito para chegar, é muito procurado na partida, mas que ainda não faz aquelas jogadas à la Yamal no seu auge, Lima.
4: Muito bem, tá aí então a análise de Letícia Bepler sobre este primeiro tempo da grande final da Copa do Mundo 2026. Por enquanto, Espanha 0, Argentina também 0. Sempre dando aquele alô, aquele salve legal a todos os ouvintes, né, da Rádio Clube FM de Londrina, no 95.7 MHz, Rádio Clube FM de Araçatuba, 96.3 MHz, e também a Eduvale FM de Avaré, 104.3 MHz, todas em rede com a Energia 97 FM de São Paulo, aqui no futebol Energia na Copa, a Copa de torcedor para torcedor. Se o Danilo Soto estiver lá à disposição, vocês me avisem, por favor, Danilão, que tá lá. Danilão, e esse primeiro tempo, hein, Danilão?
9: Ah, estamos aqui nos corredores aqui do estádio. Vamos falar com o argentino aqui. Amigo, por favor, como te pareceu a primeira etapa?
10: E temos que melhorar, temos que fazer alguns cambios. O equipo está, o importante é que está defendendo bem. Eles estão chegando, mas sem tampouco tanto peligro. Me preocupa um pouco o meio campo, que não estamos agarrando a pelota no meio campo.
9: Entende que Espanha está melhor?
10: Está um pouco melhor, mas nós sabemos recuperarnos. Lo importante es que no nos hayan marcado.
9: ¿Cambiaría alguna cosa para el segundo tiempo?
10: Creo que quizás sería que entre Paredes. Leandro Paredes. Leandro sí. Paredes.
9: Sí. Gracias, amigo.
10: Agarra un poco el medio, gracias.
9: Boa. Tá, e o argentino também reconhecendo que o time espanhol está melhor. Deixa eu tentar falar com o espanhol aqui. Vamos ver. Amigo, uma pergunta, por favor. Espanha está melhor?
11: Sim, muito melhor.
9: Muito melhor?
11: Sim, muito melhor.
9: Vamos. Sim, muito melhor, muito melhor. Vamos tentar mais um aqui, Lima. Com alguém que seja um pouco mais simpático. Amigo, como está?
12: Que tal?
9: Que te pareceu a primeira etapa?
12: Espanha arriba, clarissimamente. Teníamos que ir 3-0 já.
9: Está melhor?
12: Mejor, claramente, mucho mejor.
9: Cucurella es muy buen lateral, ¿verdad?
12: Rodri, Pedro Porro, España entera.
9: ¿Cambiaría algo ahora?
12: Sí, hay que meter uno. Uno, por lo menos uno más que ellos.
9: Sí, gracias, amigo. Ah, o espanhol animado aqui, estão entendendo também que eles estão melhores na partida e realmente, viu? A imprensa, os periodistas argentinos que estão do meu lado ali, estão muito tensos e reclamando muito, Lima e amigos, da troca de passes na defesa. Muitos erros de passes na saída argentina e estão deixando os periodistas, os argentinos aqui bem preocupados, viu, Marcelo Lima? Vai começar o show do intervalo por aqui.
4: Ah, que beleza, hein? Será que vai dar tempo, Danilo? 17 minutos para toda essa gente cantar, Danilo Soto?
9: Olha, acho que já demorou demais para montar aqui o gramado, mas eu acho que vai dar, acho que eles vão acelerar, viu, Lima?
4: É, porque se começou agora, já tem 7 minutos de intervalo. Se começou agora, eles vão ter 7 minutos para 4 artistas Tino cantarem, né? É, Tino, quero ver.
9: É, música da Madonna começando agora, viu? Que beleza. Acho que a primeira vai ser a Madonna a cantar por aqui. Exatamente, no telão já imagens ali do show dela se iniciando, mas acho que vai ser um, como diz, um pupurri, né, Marcelo Lima? Olha lá, Madonna, ser, né? O primeiro show, viu? Primeiro é o show da Madonna. Tô de volta com o Péricles, viu?
4: Tá bom, seu Danilo Soto, tá bom. Podia ter o Iron Maiden aí no meio também, né? Metallica, aí ficava bom, né? Mas, enfim, vai fazer o quê, né?
9: Eu vou gravar o vídeo, eu vou gravar pro Pedrinho o Justin Bieber que ele me pediu aqui no WhatsApp.
4: Ah, que beleza. Então tá bom, Danilão. Bom show aí pra você. Eu quero só ver. Faltam 7 minutos. É, se bem que eles falaram que são 17 minutos, não 15, né? Quero ver se vai ser cronometradinho mesmo, igual aqueles trem-bala no Japão que chega lá, que você pega a tua passagem e tá lá escrito assim, olha, vai sair às 17 horas e 32 segundos e sai. Né? Vamos ver. Segundo a FIFA, são 17 minutos de intervalo. O Danilo nos avisou. A gente tava com 7 de intervalo, né? E aí começou o show da Madonna. Vamos ver.
9: Ô, Lima.
3: Ah. O Ronaldinho Gaúcho.
9: Curioso,
3: o Ronaldo no carro.
9: É curioso é que a Madonna tá no telão só, viu?
4: Ah, é só no telão?
9: Telão esse show, viu? Não vejo ela no gramado. Tem uma banda ali fazendo uma graça. Ali
4: que mequetrefe, hein?
9: Mas a Madonna, acho que o show aí foi meio sacanagem com o público.
4: Porra, que mequetrefe. Os caras esperando a Madonna lá no palco.
3: Mas ela tá saindo agora.
4: Será que não foi só um... Agora tá entrando, pelo que a gente
3: Ronaldinho Gaúcho e Ronaldo junto.
4: Ah, foi só uma introdução. Foi uma introdução.
9: Só agora, então. Só agora que tá aparecendo. Então, teremos menos tempo ainda, Marcelo.
4: Pois é. Então lá, a Madonna entrando no estádio com Ronaldinho Gaúcho, Ronaldo Fenômeno. Eu vou falar, só essa introdução e o show da Madonna já deu os 17. Ainda tem mais 3. Rapaz, eu tô achando que eles deram migué, viu? Nós vamos ter uns 30 minutos de intervalo mesmo, viu? Olha, tem até o Muppets tocando ali. Que beleza. Cadê? Bota a Vila Sésamo também. Bota o Garibaldo pra tocar lá, junto com o Enzo, né? Com o Enio. É, Vila César, os mais velhos vão saber do que eu tô falando. Que beleza! Olha, o Léo Guma também tá conosco, ele tá lá em Maiorca, direto da Espanha. E aí, Léo, o pessoal tá apreensivo, a Espanha dominou, mas não consegue finalizar, Léo Guma.
13: Pois é, a Espanha não consegue finalizar. A Espanha tá sendo mais que a Argentina. A Espanha conseguiu a coisa que tá saindo de parte, né?
4: Tá muito ruim, tá muito ruim o sinal do Léo. Tá muito ruim, Felipe, não dá, não dá. Tá muito ruim. Se ele, vamos ver se a gente consegue depois, né, no final da partida, que o Léo com um sinal melhor. É que ele tá lá na FanFest, né? Tá numa FanFest lá em Maiorca, no meio da galera espanhola acompanhando o jogo. Então o sinal de celular tá bem prejudicado, né? Mas tudo bem.
0: Assim vamos, gente... Espanha!
4: Calma, Domênico, calma que tem todo o segundo tempo e do jeito que tá indo tem prorrogação também, viu? Eu vou falar uma coisa pra você. Aliás, manda corneta aí pra gente no 11 966507997.
14: Repita!
4: 11 966507997. Faça como esse aqui, ó.
15: E aí, Dodô, Lele, pessoal da Energia em Campo, Marcelo e Diego aqui de Itanabi. Hoje eu acho que vai ser 3-1 pra Espanha, hein? Um abraço, boa transmissão.
4: Boa, obrigado. Nesse vamos momento, lá. Os menudos da Coreia estão lá cantando. Tá rapidinho, né?
0: Ô, Lima.
4: Oi!
0: 82 mil torcedores enganados, viu? Como eu disse, a Madonna não entrou no campo, não, viu?
4: Ah, ficou só na...
0: Agora aqui.
4: Ficou só na entradinha ali?
0: E entrou. É? Entrou uma galera aqui com bandeiras, tudo, e deu a impressão que era ela, tal, Ronaldinho, nada. Não entraram, ninguém viu a Madonna por aqui. Só o tal do BTS agora aí, a banda coreana, sul-coreana, que tá cantando, fazendo show a parte deles. Vamos ver se o Justin Bieber aparece.
4: No telão de serviços, do Danilão, a impressão que deu é que tinha o vídeo com a Madonna, o Ronaldinho e o Ronaldão chegando num bug ali, né, com um monte de gente. Aí aparece eles, a impressão que deu é que eles chegaram na boca do túnel que dá acesso ao gramado, Madonna, Ronaldinho e Ronaldão, e só se eles ficaram ali na boca e foram embora. Passaram a bola para os menudos só coreanos.
0: Acabou
4: só
0: a gasolina isso. Do bug, viu?
4: Pois
0: acabou
4: é,
0: a gasosa, rapaz. Porque eu também não vi entrar esse carro aqui, não. Todo mundo ficou nessa expectativa por aqui também.
4: Que coisa, hein? Que beleza, hein? Como é que chama esse...
2: O Ted Lasso,
4: né? Eles estão lá também contando história e tal. Ted Lasso, legal, legal. Essa série é legal, essa série é legal assistir. Muito bem, então tá aí o show do intervalo. É, tem uma galera aí passando a bola para outra rapidinho, porque faltam só 5 minutos. Agora o Justin Bieber tá recebendo instruções do Ted Lasso, né? E vai cantar. Justin Bieber está cantando agora no show do intervalo. É rapidinho mesmo, né? Só uma palhinha de cada um. É, mas é o que eu falo, né? Será que não é melhor? Já que eles queriam imitar tanto o Super Bowl, por que não faz um cara só com 15 minutos no show? Fica mais legal, não fica, Domênico?
0: Claro. Não tenha dúvida disso. Um só é melhor do que 15, né? Sei lá quantos que são aí nesse
4: São
0: caso.
4: 4 ou 5, mas fica muito corrido, né?
2: Eu preferia meia hora de Domênico Gato.
0: Muito obrigado.
4: Discotecando lá, Domênico?
0: É, eu ia mandar uns rockzinho bom aí, viu? Uns Journey da vida, ia levantar essa galera, viu?
4: É,
0: Journey,
4: mas é o que eu falo,
0: Van
4: né?
0: Van Halen. Hein, o Marcelo pensou?
4: Rapaz, um Metallicazinho, um Iron Maidenzinho.
0: Coisa caía lá.
3: Aí tinha que ter uns brasileiros lá pra gritar, toca Raul!
0: Ou como tá aí no estado, me mandava um blackzão de altíssima qualidade aí, um Naughty by Nature, as coisas assim, meio, né? Aí a casa caía,
3: um
0: né?
3: Belo, né?
0: Não, seria muito mais animado, viu, Dudu?
3: Eu prefiro Belo,
2: eu tô com Letícia,
4: velho. É o que eu falo, né? É, Gabiru, controla o seu dedinho nervoso, por favor, né? Fica desconexo o som no ar com o seu dedinho nervoso. Muito bem. Danilo Soto, o pessoal tá animadíssimo aí com esse show do intervalo, Danilo Soto?
0: Eu tô quase chorando, Marcelo Lima. Tá um silêncio aqui. Eu tô me emocionando ouvindo o Justin Bieber, porque tá um silêncio, a música romântica. Eu confesso que não achei que ia muito a ver, não. Mas tudo certo. Tá tocando um violão lá no meio. Agora e todo mundo com celulares... filmando a apresentação voz e violão de Justin Bieber.
4: Agora,
0: dá pra escutar aí, Marcelo Lima?
4: Dá pra escutar. Agora é melhor não escutar nada, né? Melhor não escutar nada.
0: É melhor.
4: Corta o som, porque aí, eu vou falar uma coisa pra você. Que fala, Pedrinho.
2: Olha como são as coisas, né, Lima? Eu entendi porque o Danilo tá emocionado. Essas músicas românticas, lentas, ele mandou aqui pra mim. Pedrinho, só lembro dela, Larissa Riquelme.
4: Ah, tá, entendi. Com saudade.
3: Olha a diva, hein? A diva tá escutando.
0: Olha a sacanagem.
4: Que beleza. Bom, vamos botar corneteiro enquanto o Justin Bieber toca uma música empolgante lá no estádio. Vamos lá.
16: Fala, galera do Energia na Copa. Aqui quem fala é Robson, palmeirense de Santo André. Dodô, tá faltando uma coisa pra Espanha conseguir ganhar, cara. Falta o... É vral nele, Espanha. É vral nele.
4: Muito bem, e nesse momento o Shakira provavelmente encerrando, né, o show lá do intervalo, porque já estamos com 15 minutos.
0: É impressionante como essa mulher não envelhece, né, cara?
4: É, né?
3: Não, Cara, parece a mesma Shakira não que é fez verdade? Em 2010.
14: Não é verdade? Tô falando sério, cara.
3: Que é isso? Ela toma banho de formol.
2: Um abraço pro Piquet, né?
14: Fiquei imaginando o Piquet vendo essa
3: chora,
14: cena.
3: Chora, Piquet.
14: Né? É, nesse momento a Shakira...
3: Las mujeres já não choram, las mujeres faturam. Nananana. Esse não sei.
14: É, alguém fazendo dueto com a Shakira, que eu não sei quem é também, me perdoem, né? Mas enfim, deve ser o último show, porque se a FIFA prometeu um intervalo de 17 minutos, estamos com 15 e meio. Então daqui a pouquinho, vai passar, óbvio, porque mesmo que dê 17 o show, até desmontar o palco, você vai ter aí uns 20, 20 e poucos minutos de intervalo, né? Então isso vai acabar passando inevitavelmente, né? Daqui a pouquinho, então, assim que acabar o show da Shakira,

0: Copa machucado e depois se recuperou durante a Copa, né? E seguiu jogando, né? E não é a primeira vez, mas, né, existe aquela polêmica de ter sido convocado ou não, né? Já que se sabia que ele estava com a lesão na panturrilha, e aí o Ancelotti e a comissão técnica preferiram levar. E nesse momento no telão aparece o Pelé, né? Uma homenagem feita ao Pelé, aquela cena icônica dele quando estava jogando no New York Cosmos, em que ele fala love, love, love. Apareceu a imagem do Pelé no telão.
1: Não é o Messi, né, que tá no telão?
0: O Messi tá em campo, Pedrinho.
1: Ah, tá. Não, porque tem uns trouxas aí, tem uns Enzo. Ah, porque o Messi chegou no Pelé. Patou com o Pelé. Nessa Copa já igualou com o Pelé e acho até melhor.
2: É, nesse momento... É pra pegar no pé, viu, Pedrinho? Na verdade, vamos ser sinceros aqui, vamos ser honestos. O Pelé tá em outro nível de esporte. E os outros vêm depois, cara. Não tem... Não... Se falar qualquer tipo de coisa, bicho... Discute pra não se tornar um idiota.
1: O Pelé já falava, né, Dodô? Quando eu jogava, queriam que o Stefano fosse melhor que eu. Aí depois era o Maradona. Aí agora é o Messi.
2: Então, mas se você for discutir com esses caras, você vai se tornar um idiota. Então não discute.
1: Não, aí primeiro... Aí ele falava, primeiro você tem que decidir quem que é o melhor dentre eles. Aí depois você vem discutir com quem é melhor que eu.
0: Muito bem. A Miss Piggy e o Caco também dos Muppets ali... Né? Nesse momento, e as crianças participando também, cantando uma música. Agora virou We Are The World, né? O momento We Are The World lá da Copa, com a Shakira.
3: Bem colorido, viu, Marcelo Lima? É. Agora o estádio completamente colorido aqui, soltaram fumaça.
0: Willy Wonka vai entrar aí também, não? Da Fantástica Fábrica de Chocolate,
3: ah, tá Danilo? Tá faltando só ele aqui pra entrar por aqui, mas agora tá mais animado, muitas crianças no campo e a torcida participando da festa também, com bandeirinhas, bandeirolas que foram distribuídas, coloridas, todo mundo ostentando a sua bandeira, e nesse momento love, e como disse o Pedrinho aí, o Pelé homenageado no telão também.
0: Boa, vamos tentar de novo o contato lá na Espanha com o Léo Guma. Fala, Guma! Cadê o Léo Guma? Alô, Léo Guma, direto de Maiorca, na Espanha. Não, não está Felipe Araújo, ele não Marcelo, está... ok, diga.
2: Você não, rapidinho, eu acho, eu sou contra esse tipo de coisa, viu? De demorar esse tempo todo.
0: Já estamos com 18 minutos, vai ter 20 minutos.
2: Cara, uma coisa é o futebol americano, que eles estão acostumados, outra coisa é o futebol, cara. Futebol não pode ter esse tempo todo
0: aí. Até para os jogadores, né?
2: Não dá, tem que aquecer de novo, sabe? É uma coisa de louco. Pô, é diferente, gente.
0: 19 minutos. Nesse momento acaba o show do intervalo. Foram 19 minutos. Agora tem que desmontar tudo, né, Danilo?
3: Exatamente. Agora a criançada saindo correndo do gramado. Eles têm ainda um pedaço de um palco onde estava um DJ ali para desmontar. E tem um grande de um tapete, né? Uma grande bandeirona que ocupa o gramado inteiro. Eles têm uma equipe gigantesca para fazer isso, mas pode colocar mais uns 2 minutos aí, no mínimo, viu, rapaziada? Teremos mais de 20 minutos de intervalo, com certeza.
0: Não, com certeza. Foi o que a gente tá cronometrando aqui. Quando você deu o toque pra gente, tava começando, já tinham 7 minutos de intervalo. Então eles demoraram 7 minutos para montar o palco e tal. Aí entrou lá, né, o telão da Madonna... com o Ronaldinho e o Ronaldão, depois passou pro Justin Bieber, e passou para não sei quem, pro BTS lá, que é o menu do coreano, né, aí depois passou pra Shakira, enfim, acabou com 19 minutos, todo esse show aí. Aí agora estão desmontando. Então, tinham prometido 30 minutos, recuaram, falaram que ia ser 17, não foi, né, então nós vamos ter uns 22 minutos de intervalo e tal. Pros próprios jogadores isso é ruim, na questão do aquecimento. É, quem conhece o mínimo de futebol Lima, sabe disso, né? Oi?
3: E de imediato, assim que começou a sair o bandeirão, os reservas da Espanha já estavam na boca do túnel para entrar, da Argentina ainda não, e tem exatamente 24 agora pessoas dentro do gramado recolhendo detritos que ficaram dessa apresentação. Então eles estão fazendo um pente fino aqui para não deixar nada no gramado, nenhum objeto, nada. Mas os argentinos estavam já na boca para entrar, os espanhóis ainda não retornaram.
0: E já tiraram tudo, Danilo?
3: Negativo, ainda o bandeirão ainda no finalzinho aqui, faltando 5% para sair, Marcelo Lima.
2: Olha, Marcelo, eu espero que essa moda não pegue, viu? Não é legal não, viu? Pro futebol não é legal, gente. Olimpíada é uma coisa, sabe? Mas não. Futebol não dá, cara, sabe? Não funciona, gente.
0: Eu também acho que não. Acho ridículo querer fazer... Só porque tá nos Estados Unidos, quer imitar lá a Super Bowl e não sei o quê. Sabe? Enfim, fizeram.

0: fizeram isso aí, contrariando o próprio regulamento da FIFA, né? Intervalo de 15 minutos, já foi para 22 e nada de voltar. Isso é ruim para os jogadores.
1: Letícia, aliás, é uma vergonha, Marcelo, o que está acontecendo, né? A FIFA se curvando aos Estados Unidos, coisa que ela não fez em outros países, né?
0: Não, o Infantino virou o mordomo do Trump nessa Copa. Era o mordomo do Trump. Enfim, né, é o que temos. Ô Letícia, isso interfere ou não no aquecimento dos jogadores? Mais de 20 minutos de intervalo.
2: Ah, com certeza interfere, Lima, porque o futebol ele é padronizado, né? Inclusive pela própria FIFA no mundo todo. Então, todos os jogos que esses caras estão acostumados a fazer, sejam eles jogos decisivos ou não, finais ou não, é sempre o mesmo tempo de intervalo, de preparação. E tudo isso já calculado com o passar dos anos, tudo pensado, né? Para a melhor estratégia física ali e de condicionamento dos atletas. Então, se a gente já estava vendo os técnicos reclamarem do cooling break, né, que é a pausa para hidratação, porque o Koeman, vários técnicos reclamaram publicamente lá nos Estados Unidos do tempo, acredito que esse tempo todo de intervalo eles vão reclamar também.
0: Bom, nesse momento os jogadores retornam ao campo, estão fazendo aquecimento de novo, né? 23 minutos de intervalo.
2: É porque é muito tempo parado também, muito tempo frio.
3: A Argentina,
2: né,
3: não voltou ainda.
0: Não, são só as reservas, Danilo.
3: O time espanhol que está aqui aquecendo, a Argentina não retornou ainda. Então acabaram ficando no vestiário, né? Já que vai demorar, falta gente para voltar por aqui ainda, viu, Marcelo Lima? Estão ainda limpando algumas coisas, ligaram agora a irrigação do gramado, uma parte. Atrasou bastante realmente, viu?
0: Vai acabar dando aquela meia hora, né, Danilo? Que tanto estavam falando, né? A FIFA disse que não, imagina. Mas vai ter, né? Porque 23, quase 24 minutos de intervalo. A Argentina ainda não retornou, só a Espanha. Ligaram agora a irrigação do gramado, né? Então, quando voltar aí, você que tá aí em loco, Danilão, você vai nos informando, tá bom?
3: Qualquer novidade já te chama aí.
0: Então tá bom. Então, até agora, nada da Argentina voltar ao gramado. Vão ter aquela meia hora mesmo de intervalo que era prevista, né? E que a FIFA disse que não, imagina, vão ser só 17 minutos. A gente tá vendo que não é verdade. Vamos lá, mais um corneteiro, Gabiru.
4: Sobre um pouco de dia, Andrezinho, ligado aqui. Ó, é o seguinte, a Espanha vai ganhar e o Dodô vai narrar gol pra caramba da Espanha. Chupa, Messi! Valeu, Dodô, um abração, meu querido!
5: Valeu, oi. Obrigado. Os três chutes até agora na final da Copa do Mundo é o menor número registrado desde 1966, no primeiro tempo de uma final de Copa do Mundo. Enquanto, também a primeira vez desde 66 que a Argentina não teve um único chute em 45 minutos no primeiro tempo de qualquer partida de Copa.
0: Rapaz, é que a Espanha, ela realmente tem, né, esse tipo de jogo deles aí, o tiki-taka moderno do Luis de la Fuente. É muito difícil de qualquer seleção no mundo querer ter mais posse de bola do que a Espanha, né? Trocar mais passes do que a Espanha, só que a Espanha também tem esse problema, né? Ela não agride tanto, né? Não chuta muito de fora, os gols, como a gente disse aqui, praticamente todos eles saindo dessa troca de passes dentro da área. Como a Argentina está muito fechada, dificulta mesmo. Argentina voltando neste momento, é isso, Danilo Soto?
3: Exatamente, os espanhóis já em aquecimento, a Argentina acabando de entrar. E pelo que eu tô vendo, os 11 espanhóis voltaram, tá? Os argentinos, 6, 8, 10 também. Os 11 argentinos, então acho que não teremos mudanças no intervalo, viu, Marcelo Lima?
0: Boa! Depois de 25 minutos de intervalo, vamos pro segundo tempo de, por enquanto, Espanha 0, Argentina 0. Será que teremos uma bicampeã, uma tetracampeã nos últimos 45 minutos? Ou será que precisaremos de prorrogação e, quem sabe, pênaltis? A partir de agora, Domênico Gato contará essa história.
6: Domênico Gato!
0: Domênico Gato, voltamos o comando da transmissão com você.
1: Obrigado, meu caro Marcelo Lima. Você volta nos vestiários do Energia na Copa e eu espero que sejam vestiários espanhóis. Vamos, Espanha! Olha, vem a alteração, Paredes vem aí, hein? Acho que o Paredes vai vir aí, hein, Pedrinho?
5: Leandro Paredes, que por duas Copas consecutivas foi sacado da grande final. em 2022 para a entrada do Di Maria e nessa Copa para a entrada do Nico Gonzalez, jogador da número 5, daqui a pouco novidade na Argentina, Dodô.
1: Rapaz, ele vem aí, será que ele vai tirar o Nico para segurar aqui, Lelê?
2: Olha...
1: Porque...
2: Com a entrada do Nico, né, a Argentina mudou um pouquinho o esquema tático dela, que era um 4-4-2, para uma espécie de 4-3-3, Dodô.
1: É.
2: Inclusive para o Nico ajudar a fazer a dobradinha ali, né, com o Montiel, na marcação, né, porque a Espanha joga com dois pontas perigosos, tanto o Baena quanto o Yamal. E o Nico, ele entrou muito bem no jogo contra a Inglaterra, ofensivamente, levando perigo.
1: É ele mesmo, viu?
2: Mas... Aqui no primeiro tempo, ele ficou basicamente com uma função defensiva. Ele ficou para fechar o espaço do ponta, realmente. Então a gente quase não viu ele chegando ali, né, à frente. E agora, então, ele opta por voltar com o Depol, que seria, né, o titular aí na maior parte dessa Copa do Mundo.
1: Vai começar, então, o segundo tempo de Espanha e Argentina, na verdade, né? Vai apitar, apita o árbitro!
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1: E o time da Argentina vem roubar a bola aqui, no setor de retaguarda. Falta um pouco atrás, ali o Otamendi, quase tomou carteira dele, boa bola. Agora vai chegar, tira de cabeça para afastar o perigo ali atrás. Era o Cuti Romero. A Argentina tenta se movimentar para frente. Quem domina é McAllister, volta um pouco atrás ali. Já sai dominando ali, pede um pouco mais de passeio. Erraram! O Oyarzabal deixou passar. É ele quem domina. Dominou Alex Baena, cortou, fintou, bateu, teve dividiu. Pega o goleiro, Dibu Martínez. Menos de um minuto e a chegada forte da Espanha no erro aqui da defesa do time argentino. Aí, Pedrinho.
5: E acho que Baena e o Oyarzabal não estão se entendendo muito, porque o camisa número 15 tinha a oportunidade de encontrar o camisa 21 na ultrapassagem pelo lado esquerdo, mas ele preferiu a jogada individual, a finalização não saiu como ele gostaria. Perde uma grande oportunidade a Espanha e a Argentina comete erros de escolinha, Dodô.
1: O Nai Simon sai tirando errado, olha o Depol, dominou. Aí quem vem é Molina, Molina McAllister, domina McAllister, por elevação, passe tudo aberto. Depol se projeta como se fosse um ponteiro direito, ele volta retornando atrás. Traz de novo no Molina, Molina toca para Messi, Messi recebe, trabalha a bola de novo no setor de meiuca, vai trabalhando, agora volta um pouco atrás ali Cuti Romero, na chegada de novo do time da Argentina, trabalha a bola um pouco mais atrás, aí quem joga a bola na frente, Otamendi, recebe, mas retorna de novo, Taliafico, Otamendi, e aí volta totalmente a bola, jogo Siri para eles, para Dibu Martínez, sai jogando Cuti Romero, sai jogando ali com Paredes, Depol, Paredes, recebe, projeção nas costas do Laporte, vem chegando Molina, Molina com Laporte por baixo, Laporte, mas parece que teve um desvio ainda, teve um desvio aqui, mas o Laporte fica reclamando, eu acho que pegou no pé ainda do Molina na chegada de carrinho do Laporte, vamos ver, ó, toca na bola, me parece ali que foi o último toque, ele tá falando que não, eu honestamente não entendi bem a jogada ainda, precisava ver de novo com mais calma, viu, Pedrinho?
5: Mas se for tiro de meta, o VAR agora pode recomendar essa troca de decisão, mas acho que foram dois toques do Laporte, viu, Dodô?
1: Sim.
5: O carrinho e o biquinho.
1: O biquinho, né? Senão eles tinham, já tinha visto no monitor, falava, pode dar tiro de meta. E Messi vem na bola, que perigo. Cruzamento fechado, bate em cima, bateu também no McAllister. Bateu no McAllister, tiro
2: por
1: de meta, Pedrinho.
2: Nele.
1: Porque quando bate na defesa no Rodri, bateu no McAllister e saiu. Ele estava quase que fora do campo, mas estava ainda dentro dele. Por isso que deu a marcação de tiro de meta. É isso, Pedrinho?
5: Eu fiquei com a sensação ali a mesma que o Scaloni, que o McAllister estava fora do campo. Mas não foi isso que entendeu a arbitragem. O Bandeira muito atento no lance. Tiro de meta para a Espanha já batido.
1: Se tivesse marcado outro tipo de coisa também, né, o VAR poderia ter sido acionado.
5: Nesse caso não.
1: Nesse caso não.
2: Nesse caso não, mas pode, não. Só para escanteio.
1: Só quando é pro ataque, né?
2: Mas eu acho que ele estava em cima da linha, então é considerado sim.
5: Aí sim.
1: Sai projetando atrás, 3 minutos passados, 0-0. Final da Copa do Mundo, você acompanha. Muito obrigado a você que chega. Obrigado pelo carinho, você que escolheu a Rádio Energia 97 e as nossas afiliadas nesse jogo de hoje. Muito obrigado a você que está no seu carro, você que está aí na sua casa curtindo pelo YouTube, com as imagens, seja quais forem as imagens, mas o som é um som poderoso da Rádio Energia 97. Muito obrigado. Você que está no seu carro, no trabalho, enfim, muito obrigado mesmo pelo carinho. A bola que chega de novo aqui no setor de defesa, tem que trabalhar a bola, mas tentou sair ali, o Montiel bate em cima da marcação, acaba ganhando, né? O arremesso manual bateu no jogador ali, no Alex Baena.
5: Vai mudar.
1: Já vai mudar de novo a Argentina?
5: É, tá ali, ó. Medina e Molina. Tá ali, hein? Medina 25 e Molina 26.
1: É o 25. É o Molina, deve vir no lugar do Montiel. Sempre faz essa alteração, né, Lelê? Lateral pro lateral, né?
2: É, inclusive fizeram contra a Inglaterra, né? Os três ali ao mesmo tempo. E logo no início também, né? Do segundo tempo.
1: Caramba, né? Quatro
2: minutos.
1: Estão
2: ali recebendo algumas instruções. Mas fato é que nesse segundo tempo a Argentina já volta com uma postura um pouquinho diferente. Ela tenta, né? Trocar mais passes, ficar mais com a bola. Enquanto a Espanha vai tentando morder ali pra recuperar, Dudu.
1: E o Depô protegeu, né? Foi tocado, né? Alex Baena toca o pé do Depô, caiu, pede a falta. A falta foi assinalada no setor de retaguarda. Ainda não vem alterações nesse momento. Portanto, a bola fica aqui no setor de retaguarda, lado direito da defesa do time da Argentina. Vai sair trabalhando a bola por ali. 4 minutos passados, placar de 0 a 0. Você acompanhando o futebol. Bola no McAllister, de cabeça escora. Boa a bola, hein? Boa a bola, Julian Álvares. Se projeta, vai embora. Busca o lado ali com o Taliafico. Se manda, Taliafico lado esquerdo. Ele domina, volta um pouco mais atrás ali. E aí, Julian Álvares volta totalmente no Paredes. Domina Paredes, estica a bola. Agora vai chegar o Cuti Romero aqui na frente. Campo de ataque. Parece que a Espanha agora só fica na retaguarda, hein? Bola tocada. Pegaram aqui o Montiel, hein? Pegaram forte o Montiel. O árbitro vai marcar essa falta aí, Pedrinho.
5: E foi a tal da Paulistinha, Dodô. Aquele joelho que vai direto na coxa do jogador adversário, Baena, pra cima do Montiel. A segunda do camisa número 15, só nesse segundo tempo. Os dois jogadores estão posicionados ali pra entrarem, viu, Dodô? Medina e Molina.
1: É, Medina e Molina vão entrar já já no time argentino. Bola por elevação. Fabián Ruiz estica a perna, ganha. Com Lamine Yamal. Fintou o primeiro, fintou o segundo. No grande círculo. Ele vem trabalhando a bola, vem trazendo totalmente o lado esquerdo aqui, aonde ele geralmente não trabalha. Cucureia faz o toque no Laporte. Olha lá o palco Barsi pedindo naquele outro setor mais aberto ainda na direita. Ele viu, já aciona. Ih, pegaram sem bola, hein? Opa! O pegaram o Rodri sem bola. E aí, Pedrinho?
5: Te dou uma chance pra você adivinhar quem foi, Dodô. Leandro Paredes, sempre ele.
1: Ah, esse cara, olha lá, já tá arrumando confusão,
5: ele
1: hein?
5: Ele entra pra fechar o tempo. Não atua, voltou pro Boca Juniors. Olha aí,
1: empurraram o Dani Olmo.
5: E vai tomar cartão, é claro.
1: Amarelo ali, hein?
5: Vai tomar cartão, porque
1: Paredes.
5: Ele pega o Rodri sem bola, pega o Omar e depois que fecha o tempo, cartão pra Leandro Paredes, o segundo cartão amarelo pra seleção argentina.
1: Como esse cara gosta de bater, hein, Lelê?
2: É, esse é o Paredes, que entrou justamente pra isso, né? Na verdade, foi sacado do time titular pra entrada do Nico, que tinha ido bem no jogo contra a Inglaterra, e é um jogador mais ponta pra fechar mais o corredor, né, do que o Paredes. O Paredes já joga como um primeiro volante. E ele, quando entra, empurra o Depau agora mais pra frente, né? Porque o Depau que tava fazendo essa função antes do Paredes entrar em campo, ele é justamente esse volante desconstrutor.
1: Já tá chegando o Dani Olmo, dando umas cutucadinhas ali.
2: É, muito faltoso
1: esse
2: também.
1: Esse cara é forgado, hein? É forgado, hein? É forgado ele, hein? Vamos ver. Já cobrada, falta. Sai jogando, é. Fazer o quê? Lá vem de novo o time espanhol. Laporte projetou para Cucureia. Totalmente aberto, ele volta. Rafael Ruiz. Ruiz com o Rodri. Aí o Rodri tá apertado de setor, por isso que ele vai jogar do outro lado, lado direito ali com o Pedro Porro. Que retorna aqui no palco Barci. De novo com o Rodri. Por elevação, passa. Será que chega na frente? Chega tirando, escorando ali de cabeça. Tirando de qualquer maneira o Otamendi. A bola fica viva ainda. Depou domina. Depou clareou e volta lá no Dibu Martínez. Dá uma bica na bola. Chapando ela. Chapou errado. Rodri. Por elevação. Dani Olmo. Recebeu. Quando tentou, passe. Bate em cima do Cuti Romero. A bola fica viva aqui atrás. McAllister domina. Faz o giro para trás ainda. Tá no campo de defesa. Faz o toque ali. O Montiel estica a perna. Bate em cima do espanhol. Sai para fora. Lateral pro time da Argentina. youtube.com/energia97. 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Vamos colocar corneteiro, não coloquei nenhum no segundo tempo. Solta o corneta aí, ô Gabiru.
7: Oi, galera da Energia. Rapaz, é engraçado, eu tô na região do Morumbi aqui, fiz uma visita no hospital e eu parei no semáforo aqui e o carro de um lado do outro, tudo sintonizado 97.7 na Energia. Valeu, valeu, pessoal. Ó, ótima Copa aí.
2: Boa! É assim que tem que ser, Dodô.
1: Você vê, eu tava vendo de novo o replay do entreveiro lá, o Lelê, Pedrinho, meus amigos. Ah. O Paredes não ia tomar amarelo não, cara. É que ele na frente, o árbitro empurra o Dani Olmo, aí ele toma amarelo.
2: Exatamente.
1: É impressionante, cara.
2: Ele tinha segurado o cartão no lance ali.
1: O jogo fica mais quente, o Alex Baena já empurra também, né? E aí a falta marcada. Vai pro jogo, Depou. Esticou ali na frente, Julian Álvares toma a carteira de novo, o time espanhol. Retorna totalmente Pedro Porro lá no Unai Simon. Brecou, segurou. Faz o passe para Laporte e o time da Argentina também não vai todo afoito, né? Olha o Rodri. Minha nossa senhora, bola lenta, né? O Unai Simon, nossa, atravessa toda a pequena área, mas dá um medo essas bolas.
2: Dá. Hein, Lili? Calafrios.
1: Meu Deus do céu.
2: Alá Diniz.
1: É, olha o Fabián Ruiz, Dani Olmo. Que passe bom! E o Oyarzabal recebeu de frente pro gol. Oyarzabal bate. Ele esticou, dominou, fez a parede, tocou pra trás. Chega a defesa pra tirar.
2: Era
1: não é possível. Mas Cucureia de novo, ainda tá com o time da Espanha. Era grande chance. Ou bate pro gol. Ou sei lá, faz qualquer coisa,
2: tinha,
1: mas não
2: o cara
1: isso.
2: Livre na esquerda ali.
1: Rodri dominou por elevação, bom passe. Pedro Pogo dominou, voltou, Lamine Yamal. Aí cortou, fintou, levou, tocou pra quem? Pra quem? Pra ninguém. Ele deu pro Enzo, que domina pro time da Espanha e sai jogando com o Depou. Depou foi dominar, Cucureia toma essa carteira. Vai dominar, vai brigar, vai vindo aqui o Messi pra ajudar na retaguarda. Aí dá uma bica na bola de Ibu Martínez, a bola que sobe, a bola que desce, sobe Laporte de cabeça, toca, subiu de novo. Fabián Ruiz coloca no terreno, sai jogando, mas pegaram o Laporte, hein? Laporte tá pondo a mão na boca ali, pegaram ele, hein, ô Pedrinho?
5: É porque o Julián Álvares tem só 1,70m, o Laporte é um homem zagão, tem 1,91m. São 20 centímetros de diferença, Dodô. Então o Julián Álvares foi tentar ganhar no corpo, mas meteu o braço. E que oportunidade perdida no lance anterior, hein? O Oyarzabal poderia bater, mas exagerou no capricho, no prestígio. Poderia ter tentado a finalização de fora da área. Marcelo Lima já falou no pré-jogo, hein? A Espanha não tem nenhum gol de fora da área nessa Copa.
1: É, mas tem que arriscar, cara. Embora de novo, Rodri, no grande círculo, trabalha a bola. Toca o Barci, esticou Dani Olmo, na grande área, cruza, cruzou para trás, quem vai chegar? Cucureia chega, antes Montiel para tirar. A bola estava viva na grande área, era a chance da Espanha, vai para fora, escanteio aí, Pedrinho.
5: E que bola pro camisa número 10 no ponto futuro, sempre ele. Toca o Barci, o zagueiro que é um verdadeiro meio armador, um camisa 10 que joga na zaga. Encontrou o camisa 10 no ponto futuro, linha de fundo, cruzou para trás. Quase que o Cucureia chega como um centroavante, só que mais atento Montiel. Escanteio, bola no quarto de círculo para a Espanha.
1: Vamos lá, Espanha. Capricha nesse escanteio, hein?
5: É agora.
1: Vamos,
5: hein?
1: Espanha.
5: É agora.
1: Vamos. Tem que ser, não é possível. Toda hora. 11 passados do segundo tempo. 0-0 placar ainda. Argentina 0. Espanha 0. Espanha 0. Argentina 0. Agora o juizão chega ali. Tá falando pro Cuti Romero, ó. Você tá agarrando, hein? Claramente, não pode agarrar, senão eu vou marcar aqui. Mas, claro que não vai marcar nunca, né? Você acha que vai marcar na final da Copa do Mundo? E saiu curtinha. Lamine Yamal dominou. Fez o passe. Projeção. Mas o que é isso? Mas o que é isso? Ah, que cruzamento horroroso, Pedro Porro. Ah, Pedrinho.
5: Ah, ele meteu Biafra, né, Dodô? Voar. Subir. Agora sim a substituição sendo confirmada. Molina, jogador da número 26 do Atlético de Madrid, tá entrando. Vamos ver a plaquinha ali que será levantada pelo árbitro, o quarto árbitro da Jordânia. É o Montiel. Montiel, jogador da número 4, então deixando o campo para a entrada do Molina, que tem a número 26. Ele é do Atlético de Madrid, Dodô, e um detalhe. O Atlético de Madrid tem 10 jogadores nessa final da Copa. 4 da Espanha, 6 da Argentina. É a terceira Copa seguida que o Atlético de Madrid é o clube com mais jogadores presentes na final. E desde 34, é o time com mais jogadores dentro de uma final de Copa do Mundo, empatando com a Itália de 34.
1: Ele não muda muita coisa, né?
2: Não, né? Porque ele trocou lateral por lateral.
1: Né? É. Quem é melhor, Lelê? Molina ou Montiel? Tudo igual, né?
2: Olha, vinha sendo Molina o titular, né? Inclusive ele surpreendeu colocando o Montiel hoje aí. É, acredito que o Molina, ele tem um nível de competitividade durante o ciclo, né? Por estar no Atlético de Madrid, diferente do Montiel que voltou pro River Plate.
1: Cucureia vai embora, fez o passe, já rompe a linha que divide a gramada, mas traz para trás o Oyarzabal. Vem ali com o Rodri, estica mais atrás para o Cubarsi, recebe, ele vem vindo, vem caminhando ali no setor de retaguarda, trabalha a bola. Chapada de bola ali para Fabián Ruiz. Toca Lamine Yamal, vem buscar jogo aqui atrás, por baixo, toma carteira ali, o time da Argentina vai sair jogando, hein? Vai sair jogando, domina, mas toma a carteira o Lamine também. Fabián Ruiz, Rodri, toca para trás, está muito congestionado essa parte daqui do gramado. De novo Laporte para Pau Cubarsi. faz a abertura, Fabiano Ruiz recebeu, rompe a linha aqui de gramado, na frente dele, Julian Álvares, consegue fazer o passe bom para Dani Olmo, recebeu o Dani Olmo, esticou, bola agora no Lamine Yamal, aí ele faz o passe aqui, a encomenda chega de novo aqui com o jogador Fabiano Ruiz, toca lá para Rodri, Dani Olmo, olhou para a grande área, não tem ninguém, hein? Por isso que ele prefere segurar um pouco mais ali, na chegada do jogador do time, Pedro Porro, tocou, foi tocado, falta! Falta perigosíssima na entrada da área ali, Pedrinho.
5: E é o Leandro Paredes, que já tem cartão amarelo sem bola. Ele pisa no pé do Pedro Porro, que está sentindo, apresentou ali as travas da chuteira. Tem que dar o segundo amarelo pro tal do Leandro Paredes. É folgado demais, hein?
1: Não,
5: é uma falta perigosa, mas muito perigosa para a Espanha, bico da área lado direito.
1: Mas bate esse cara, hein, Lelê? Minha nossa senhora, hein?
2: É, eu espero que o árbitro esteja anotando ali no caderninho dele, porque tenho certeza que não foi a última do Paredes no jogo, viu? Já já ele pega alguém novamente, como o Pedrinho falou, ele já tem amarelo. Então é um jogo perigoso aí pra Argentina, que teve que voltar a bater, né? Porque a Espanha até parece que não tinha começado com todo o gás aí nessa segunda etapa. A Argentina tinha mais o domínio das ações ofensivas, mas agora isso se inverteu, Dodô. A Espanha conseguiu voltar a ter volume de jogo e a Argentina tá tendo que bater demais aí para parar o
1: espanhol. Ele foi guardar o spray, ele apertou o botãozinho, espalhou spray na cara quase de todo mundo ali. Pelo pai do céu, o juiz também fazendo lambança, hein? Olha, numa final de Copa do Mundo, eu jamais tinha visto isso, viu, Pedrinho?
5: Yamal, Baena e Oyarzabal são, rapaz, os candidatos para a batida.
2: E o Yamal tem que começar a ir bem, né?
1: Porque... Ah, gostei. Yamal ia bem, tem que ir bem, pô.
2: Tem que aparecer aí, Yamal.
1: Ah, agora sim, nota 10 nesse trocadilho, hein?
2: É o craque do time, pô.
1: Vamos lá, Yamal. E é ele, hein? Bom, pelo menos ele que fica ali para a projeção da batida.
8: Espanha,
1: Alex Baena, Espanha. Passou o pé por cima da bola. Então vem ele. Lamine Yamal bateu, explodiu, retornou, reboteou. Cruzamento, bate em cima, afasta a zaga. Julian Álvares tenta o domínio, vai proteger, vai sair com bola e tudo. Sai com bola e tudo, mas antes o tapa na bola do jogador espanhol ali era o Alex Baena. E aí o arremesso fica no setor de retaguarda e vem dois aí. O Oyarzabal foi embora, hein?
5: É, as duas alterações primeiras da Espanha, deixando o campo Oyarzabal, o jogador da número 21, para a entrada de Ferran Torres, atacante do Barcelona, número 7, é praticamente o 12º jogador dessa seleção da Espanha, viu, Dodô? Também está deixando o campo Fabian Ruiz, número 8, deixa o gramado, entra Pedri, eu falei que o gol do título é dele, número 20, Pedri, também do Barcelona.
1: Muda, Lelê, alguma coisa?
2: O Pedri é um jogador de mais controle de posse de bola, né? Desses passes, assim, mais bonitos, inclusive. O Fabian Ruiz é aquele cara que vai pressionar mais o adversário, que vai pisar mais na área, é um cara mais físico, que ganhou a posição aí no time titular do que era do Pedri nesses últimos dois jogos do mata-mata, né? O Pedri tinha acabado ficando no banco pra ele, mas tá entrando no segundo tempo mais uma vez, assim como no jogo contra a Inglaterra também. E o Ferran Torres é o cara que pode jogar muitas vezes aberto pela esquerda também ali no lugar do Baena, mas hoje entra, né, na sua função, a sua posição original, que é como centroavante, no lugar do Oyarzabal, Dodô, que eu já tô falando aqui desde o primeiro tempo, tava sumido demais, nulo demais na partida de hoje.
1: E sai jogando agora com Lamine Yamal, dominou perto da área, parou, brecou, segurou, fez a fita, derrubado! O Taliafico derrubou, ele não deu nada, a bola saiu, ele só deu tiro de meta, Pedrinho.
5: E foi na frente ali do assistente número 2, o Andras Kovacic, que é esloveno também. O Tagliafico chegou ali por trás, pra cima do Yamal. A falta deve... Ah, nada, Dudu. Viu a piscina e mergulhou. Foi bem o assistente número 2.
1: É, essas faltinhas assim, na Copa do Mundo eles não dão não, né?
5: Mas nem tocou, velho. Nem tocou.
1: É, não vai dar.
5: Achei até, se fosse uma arbitragem mais rigorosa, um cartãozinho ali pro Yamal por simulação.
1: É, mas aqui no Brasil até daria, né? Lá não vai dar nunca, né? Olha a bola esticada, que perigo. Laporte de cabeça afasta. Fica a bola com... Olha que domínio do Messi, hein? Esticou errado. Alex Baena também tentou, mas chega antes a marcação do McAllister. Bola fica viva no setor de retaguarda. Rodri retorna atrás. Pau Cubarsí. Ele domina ali e por elevação faz o passe. Bom passe, hein? Bom passe. Já bora. Domina. Vai embora. Cruzamento pra quem? Tira a defesa da Argentina, mas vem no peito do Dani Olmo, pra ele, Pedri com Cucureia, Cucureia esticou, Alex Baena, vai pra cima, ele dominou, parou, brecou, segurou, nossa, marcação cerrada, opa, pegaram sem bola, mas seguiu, Pedri dominou, vai embora, tocou, Dani Olmo, abre, bateu pro gol, pegou, largou, vai pra fora, escanteio, olha, Olha essa roupa aí, quase que... Ei, Pedrinho.
5: E o árbitro pode escolher pra quem dá cartão, porque foram duas faltas no lance. Primeiro do Molina sem bola pra cima do Baena, e na sequência do Cuti Romero sem bola também pra cima do Pedri. Essa bola chegou sobrada pro Dani Olmo, entrada da Meia Lua, uma bola traiçoeira, o Dibu Martínez não conseguiu ficar em apenas um tempo, quase um frangaço, um piruzaço, já diria Rafael Navarro, gulosão. Tem escanteio da Espanha lá do direito.
1: E ouve.
8: Que piruzaço,
1: Rodri, irmão. Vai marcar de cabeça. Presta atenção, Pedrinho, como é que é, ó. Quer ver? Presta atenção, o Rodri.
2: Vai, vai.
1: Fica vendo, fica olhando. Ó, já tô pegando o Rodri. Eita, nós, hein? Esse Paredes, ele não quer saber, hein? Fica pra cima agora, quem foi também ali é o Taliafico, né? Que fica na marcação, Taliafico, Otamendi também. Todo mundo se pegando na grande área, vem bola na área, hein? Lamine Yamal, escanteio lá direito, cruzou, rasteirinho, tira McAllister. Deu rebote pra Pedro Porro esticou pra Lamine Yamal no bico da área para cruzar. Cruzamento, tem fechado, tem Denizinho da zaga, vai pra fora! Paredes de cabeça, passou, vamos, outro escanteio aí, Pedrinho.
5: Tentativa na primeira trave, que passou pertinho, tirando tinta do cabelo do Ferran Torres, melhor pro Tagliafico, aliás, pro Leandro Paredes, que meteu a casquinha na bola, meteu o cabelo nela, é. Linha de fundo, outro escanteio para a Espanha, dessa vez lado esquerdo, Dodô.
1: Vambora, vai. Olha o Alex, vai dar cruzamento, olha o Dibu. Pegou, largou, Dani Olmo tentou, bate na marcação. Cuti Romero chega para tirar, rasga de perna direita, afasta. A bola vem na reta, aguarda só o Cucureia que está aqui atrás, hein? E o Cucureia retorna totalmente no goleiro. É, Lele, mudou o jogo, hein?
2: Pois é, um domínio absoluto espanhol neste momento. E se estamos falando de esportes americanos, né? Porque o intervalo foi quase que um Super Bowl. Agora o segundo tempo está sendo um UFC, um verdadeiro MMA aí da Argentina para cima da Espanha. Tá só batendo, Dudu.
1: É, só segurando na pancada, hein? Bola alçada, afasta de cabeça tirando a Argentina, vem pro domínio, bom domínio ali, o do Pedro e pra Dani Olmo, esticou, Cucureia recebeu, pode esticar, boa, esticou aqui pra Alex Baena, ele domina, vai pra cima da marcação, ele tenta a finta, o cruzamento vem alto ali, tira, a bola ia sair pra fora. E aí, não quis saber, o Taliafico meteu a cabeça na bola para escanteio, Pedrinho.
5: Nada como você ter Lamine Yamal nas costas e o medo, porque o Taliafico, ele não estava vendo a presença do camisa de número 19. Pela segurança, ele preferiu colocar contra o próprio patrimônio para desespero do Dibu Martínez. Escanteio para a seleção espanhola, ele já está ali. Lamine Yamal é o homem das bolas paradas pelo aquele lado.
1: É, tem que ser agora, não é possível. Tem que quebrar essa defesa argentina. Vamos lá, Lamine... Yamal, cruzamento, McAllister no primeiro pau, afasta, sobrou, Pedro Porro de novo de cabeça, vem pra ele, pra Lamine, fez a finta em dois jogadores, cruzamento, Ferran Torres pega o goleiro! Ferran Torres de cabeça, mas ficou na mão do goleiro Dibu Martínez, Pedrinho.
5: O Ferran Torres não é o jogador mais alto do mundo, Dodô, mas depois de uma bela jogada do Yamal, passando por dois jogadores da Argentina, Ferran Torres subiu lá no 15º andar, cabeceou como manda o manual, porém no meio do gol. Tranquila pro goleiro Dibu Martínez, não pode perder essa quantidade de chances que tá perdendo a seleção da Espanha. Teve puxão dentro da pequena área.
1: Opa, mas empurraram o Paulo Garcia ali?
2: O VAR nada de chamar.
1: Olha, mas empurrado claramente, agora tem aí o cooling break, né? Parada da hidratação, Ferran Torres quase que entrou pra fazer o gol, hein, Lelê? Que coisa. E o jogo, hein, Lelê?
2: Vou arriscar dizer que foi a primeira boa jogada de fato do Yamal no jogo de hoje, né? O Yamal que vem se recuperando nessa Copa do Mundo, né? Ele que sofreu lesão aí, então ficou de fora, inclusive, da estreia da Espanha contra Cabo Verde. Voltou aos poucos, tá? Voltando ao ritmo de jogo, à forma ideal. Mas, mesmo assim... A gente espera um pouco mais, né, de um cara do patamar dele aí, que tão jovem, né, já foi inclusive campeão de Eurocopa aí pela Espanha. E no jogo de hoje, a primeira jogada, de fato, de quem já viu o Yamal em campo no auge, foi essa. Foi essa bola que ele não desistiu ali na linha de fundo, conseguiu salvar e procurar um cruzamento para que o Ferran Torres pudesse aproveitar e tentar finalizar. Infelizmente, não saiu o gol, Dodô.
1: Vamos colocar os corneteiros, quero ouvi-los também no 11 966507997. Solta aí, Gabiru.
9: Boa tarde, Marcelo Lima. Boa tarde, Domênico, Pedrinho, Guilherme. É Mauro de Rio Verde, Gameleira, tá bonzinho, Marcelo? Marcelo, hoje é 2-0 pra Espanha, viu? Se o Liamal já treinou de pênalti já, vai ficar pra interrogação desse jeito.
10: Obrigado.
1: Tá certo, muito obrigado pelo carinho. Vamos lá, dá tempo. Diga, Marcelo.
0: A Letícia citou MMA, né? Sabe o que tá aparecendo isso? É aquela luta. Você tem um boxer ou um atleta muito mais técnico que o outro, que soca, mas não tem punch. Tá, pra fazer o nocaute.
1: É, não tem aquela pancada.
0: Não, não,
1: né?
0: Tem a pancada no nocaute. Então fica minando o outro tá nas cordas, mas não cai. É o que tá acontecendo entre Espanha e Argentina. Impressionante.
2: Aí tem 20 rounds.
1: E olha, Jay-Z e Beyoncé, hein?
5: Dodô.
1: Que dupla, hein? Diga.
5: Daqui a alguns minutos a gente deve ter Nico Williams na seleção da Espanha. Tô dizendo isso porque já deu pra ver
1: esse
5: ali o...
1: Esse cara é bom, hein?
5: Carlos Alcaraz aparecendo na tela.
1: Esse é bom, então. Esse foi muito bom, né?
5: E o Nico Williams, Dodô, o massagista ali da Espanha, tava passando um produto ali na coxa do camisa 17. Isso porque ele chegou na Copa machucado.
2: Também.
5: Por isso que ele não reeditou a dupla da última Eurocopa com o Lamine Yamal nas pontas, melhor que o Alex Baena. Daqui a pouco, pra bater mais, Simeone e Medina.
1: Meu Deus, vem os dois agora.
5: Já vai esgotar as substituições o Scaloni.
1: Rapaz, vem os três de uma vez? É. Os três não, os dois, né? Simeone e Medina. Então vai vir aí pro jogo. Acho que é agora, hein?
2: O Medina que pode jogar tanto como lateral esquerdo, como zagueiro também, né? E o Simeone que é aquele cara que entra também pra fechar espaço dos pontos.
1: O Depon tá, 13, tá saindo 13, hein?
5: Deixando o campo, então, Cuti Romero. Cuti Romero, número 13, então deve ir pra zaga mesmo o Medina. Número 25, Medina, vinha jogando como lateral na seleção da Argentina. Ele é jogador do Olympique de Marselha da França. O Simeone, 17, entrou na vaga do Rodri De Paul. Rodri De Paul, jogador da número 7. Então o Messi perde o seu segurança em campo.
2: É, porque com a entrada do Paredes, o De Paul tinha sido empurrado aqui pelo lado direito novamente, como meia, né? Então o Simeone vai entrar ali para fazer a vaga dele. Só que o Simeone é um cara mais agudo, mais ponta, mais para fechar espaços, assim como era o Nico Gonzalez, que iniciou a partida.
1: É, rapaz. E vai voltar, vai retornar ao jogo. Simeone também bate, hein? Esse aprendeu com o pai. Vamos ver o que vai acontecer nesse jogo aí. Mas a zaga mudou totalmente, hein? Zaga da Argentina, que era o Romero e o Lisandro. Agora temos Medina e Otamendi. Zaga nova da Argentina. Bola tocada na frente, sai para fora. É o manual para o time da Espanha. E parece mais defensivamente as alterações do time argentino, né? Do que praticamente para tentar alguma coisa na frente, né? Porque agora tem aí o Simeone também, né? Que bate mais do que... Ah, Lili.
2: E o perigo da Espanha é completamente diferente do que foi o perigo da Inglaterra, né? Porque, graças a Deus, né, a Espanha ela não recuou no segundo tempo igual fez a Inglaterra. Ela não deixou a Argentina começar a gostar do jogo como fez a Inglaterra. Porém, o perigo dela é a enorme chances desperdiçadas que está tendo, porque... É aquela bola vadia, como diz o nosso querido RG da Argentina, que numa hora encaixa, de tanto você perder chance, Dodô, o jogo acaba ficando perigoso.
1: E o Paredes retorna totalmente no Dimo Martínez. Domina com os pés ali perto da marcação penal. Passes leves na frente, toca ali. Perigo essa bola, Paredes. Agora que chega aqui é o jogador Molina, esticou na frente, quem é que domina? Vem trazendo para trás o Simeone na sua primeira alteração. Mas já toma a carteira dele, de calcanha na barra. Calcanha, essa hora não dá para dar calcanha, hein? Estica, bate, esbarra no Rodri. Tentou o passe, não. Passe totalmente equivocado. E nas costas da defesa. Que perigo. Taliafico vai descendo por ali. Tá pedindo Julian Álvarez na área. Ele prefere segurar, volta atrás. McAllister já vem pro domínio. McAllister volta um pouco mais atrás. Vem descendo com tudo o time argentino. Tocou. Aí vem Otamendi. Toca atrás. Aí Molina faz um dois. Recebeu de volta. Tocou para Messi. Recebeu Messi. Olha o perigo rondando. Tocou. Simeone aberto. Livre. Desceu. Cruzamento. Bate na marcação. Tira a Cucureia. Contra-ataque perigoso agora da Espanha. Vai embora Alex Baena. Dominou, parou, brecou. Segura todo o ataque.
5: Cansou, Dodô.
1: Cansou, né? Pedri. Esticou do outro lado. Vai chegando agora do lado direito ali da marcação. É que o sol também é um sol pra cada um, filho.
2: Mas tá na hora de Nico Williams, hein?
1: É, tá na hora. O Lamine tenta ali no meio de dois, não consegue. Também não vai, efetuando um bom jogo também o Lamine Yamal. E aí, Julian Álvarez esticou, que perigo. Dominou, é mano a mano. Cortou, fim, toma. Aí não deu, né? Três na marcação. Tomam a carteira dele. E sai jogando ali com o Pau Cubarsí. Rodri, recebeu o Rodri. Pedri na frente dele, ele vem com muita lentidão. Agora sim, para Pedri. Esticou a bola de perna direita. O passe vai sendo efetuado. Pedro Porro dominou, volta um pouco atrás. Falco Barci recebe. Falco Barci vem lentamente, perto da linha demarcatória. Ele faz o passe de novo ali no Pedro. E Pedro estica. Vai, faz um giro para cima da marcação. Ele esticar, mas prefiro tocar atrás. Falco Barci agora esticou. Aí vai chegar no Lamine Yamal. Domina Yamal. Que corte! Já fintou o primeiro. Vai levando. Bola na área. Mas o que, que é isso, Lamine Yamal? O que que é? Ah, Pedrinho!
5: Porque o Ferran Torres, Dodô, tava esperando o passe no pé e o passe do Yamal foi pro ponto futuro. Alguém faltou no ensaio. Não gostou da tomada de decisão do camisa 19 ali, o Ferran Torres. Bola de graça pro Dibu Martínez, 0-0.
1: 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Olha o Dibu, se atrapalhou, dá uma bica, bola por elevação ali no, na cabeça do Alex Baena, dominou, saiu, bateu, explodiu em cima da marcação, ele ganha a lateral. E vem ele, hein?
5: Nico.
1: Agora vem, Lelê.
2: O Nico Williams, cara, é um jogador, assim, que na Euro de 2024...
1: E o Merino também, né, Lelê?
2: É Merino ou Merina, Dudu? É Merino, né? O Merino que vem sendo um jogador importante de segundo tempo também, que entra pra fazer gols, pra aproveitar. Ele tira o Olmo e o Baena. Vai lá, Pedrinho, com as informações, depois eu completo.
5: Baena cansado. No lance anterior, o Molina partiu pro ataque, ele não conseguiu acompanhar o lateral adversário, por isso tá deixando o campo com a 15 pra entrada do Nico Williams, 17. Também saiu Dani Olmo. Dani Olmo, jogador da número 10, para a entrada do Merino. Merino, por duas oportunidades, Dodô, marcou gols decisivos no mata-mata dessa Copa, contra Portugal e contra a Bélgica.
2: Pois é, jogos mais importantes, né, fora esses aqui. Quando iniciou o mata-mata, o Merino entra para ser um dos jogadores pilares dessa Espanha.
1: E o Parede já chegou fazendo lá, o serviço em cima do Merino, ó. Pancada nas costas.
2: É, né? O cartão de visita, né? Ah, você tá vindo me visitar, tá aqui, toma. Mas o Merino é um cara que está acostumado com isso. Inclusive, ele é esse meio campista mais físico também, de chegada, de imposição, que aparece sempre como elemento surpresa para aproveitar rebotes ali na área. E não à toa, né? Foi esse jogador importante nos jogos de mata-mata contra a Bélgica e Portugal, que o Pedrinho citou aqui.
1: Falco Barci esticou errado o Merino, hein? Mas aí retoma a carteira de novo ali. Toma, vem embora. Vem buscando o campo de ataque. Aí joga atrás, Rodri. Rodri vem vindo lentamente. Ele faz o passe por elevação, faz a inversão no Nico Williams, hein? Dominou totalmente aberto o lado esquerdo. Ele chama a marcação do 1-2. Toca para trás de novo o Pedro, e aqui com o Cucureia. Cucureia de novo no Pedro. Pedro domina, vai para cima na marcação. 2 na dele. Tocou. Boa bola. Ferran Torres volta com o Cucureia. Cucureia com o Rodri. Rodri esticou. A bola é boa. Pedro. Cara a cara, bateu pro gol. Pega o goleiro. Ele tá, não tava cara a cara, tava de frente pro gol. Quis dizer uma coisa e acabei falando outra. Mas aí bateu, arriscou na meia-lua, né, Pedrinho?
5: E o chute foi fraquinho, porque o Pedro diz, ele acusa que foi empurrado ali por trás. Foi desequilibrado pelo Simeone, me parece, mas vem mais Espanha.
1: E vem de novo com ele, o Pepe, o Pedro Povo. Agora Lamine cortou, fintou, chamou, Ferran Torres bate! Ele preferiu abrir na área, Lamine Yamal cortou, levou a linha de fundo, cruzou pra trás, tira, afasta de novo, de qualquer maneira, ali atrás Medina. Que chance! E aí o lateral já cobrado. A Espanha tá com pressa. A Espanha quer fazer o gol. Quer ganhar. Dominou. Bateu. Falco Barci. Pegou. Largou. Voltou. Tocou. Por elevação. Passe. Quem é que vai chegar? Quem é que vai chegar? Nico Williams. Na grande área. Ele domina. Faz o giro. Fintou. Tem dois. Ele bate em cima da marcação para ganhar o escanteio agora. Pedrinho.
5: Trabalho do nosso querido Danilo Soto. 80.663 torcedores. Full house no MetLife Stadium, Dodô.
2: E o Dibu tá em choque.
1: Que porrada, hein, Lelê, do palco Barcini fora da área, hein?
2: Pois é, o Dibu tá em choque. Já é a terceira bola que ele acaba
1: assim, né?
2: Rebatendo ali pra frente do gol. Só que a Espanha tem que caprichar melhor nessas finalizações,
1: exato,
2: né, Dodô?
1: Exato. Vamos lá. Palco Barcini na área, Rodri na área. Nico Williams vai pro cruzamento aqui. Escanteio pro time da Espanha aqui, lado esquerdo. Vai levantar a bola na grande área, tá todo mundo se pegando na área, hein? Cozinha cheia. Nico Williams cruzou na grande área, tira, Macara, estando no primeiro palma. Tá parado o jogo, hein? Tá parado o jogo ali, tá chamando aí. Diz que não valeu ali. E agora chama atenção ali o...
5: Medina.
1: É. Tá chamando a atenção ali do camisa de número 25, o Medina. Vai de novo escanteio, então. Outra chance pra Espanha. Estão se pegando, hein? Olha, olha como se pegam ali. Levantamento, segundo pau! Passa pelo pau com o Barci! Ele subiu, mas subiu muito! A bola subiu a mais do que... Se ele tivesse uns 2 metros de altura, pegava, né, Pedrinho?
5: Rafael Sgrilli já diria, Letícia Bepler, que se ele subisse ereto, espadaúdo, ele chegaria nessa bola. Mas ele subiu meio desequilibrado, porque teve um toquezinho ali por trás do Molina. Não é um toque pra pênalti, mas não foi do jeito que ele gostaria pra bola ali o Cubarsí. Por isso ela passou toda a grande área, parou na lateral oposta.
2: Mas faltou uns 2 centímetros ali, Pedrinho. E 2 centímetros faz diferença.
1: Fala, Marcelo.
0: O Dibu Martínez está desesperado para tomar um gol, hein? Ele está soltando todas que vêm para cima dele.
1: Ele tá sentindo, né? Tá sentindo. É incrível o que está acontecendo, porque ele já foi finalista, ganhou uma Copa. E é incrível. Parece que é um goleiro que entrou hoje, né?
2: É, mas é que está sendo um massacre da Espanha, né? Nessa segunda etapa. Muitas chances desperdiçadas. Toda hora alguém chegando ali, né? Próximo à área para finalizar. E o Dibu está tendo que salvar, Dudu. Só que a gente já conhece essa história, né? Time que não faz.
1: Meu Deus, que medo, viu? Esse ditado aí.
2: Time que não faz.
5: Dodô, a Argentina não deu um chute, nem no gol, incrível, nem pra fora, cara. Nem na lua, o jogo inteiro, não é possível.
1: Só dá a Espanha, hein? Pedri. Rodri, volta atrás. Palco Barci, estica a bola. Do lado direito, Pedro Porro dominou. Chama Lamine. Lamine com 1-2 ali. Boa bola! Pedro Porro, Lamine Amal. Campo de defesa ainda, hein? Tá na retaguarda, bem perto da linha divisória. Lamine volta atrás, Palco Barci recebe, Rodri do lado dele se ele quiser. Ele prefere segurar a bola, segura, faz o passe de perna esquerda para a chegada ali de novo do Pedro Porro. Merino estava na frente dele. Agora precisa ir do bode mesmo. Olha lá, boa bola esticada, vem de novo, esticou, bate em cima da marcação. Escanteio de novo para a Espanha, tentou ali o Pedro Porro, Pedrinho.
5: Porque o Pedro Porro estava buscando ali o movimento do arco, o movimento da banana para chegar ao cruzamento na segunda trave, onde estava o Ferran Torres e o Nico Williams. Parado no meio do caminho, a interceptação pelo Facundo Medina, tem escanteio, a seleção da Espanha, vem ele. Lamine Yamal na bola, Nico Williams chega perto.
1: Já tá merecendo faz tempo esse gol a Espanha, hein? Tá merecendo há muito tempo. Rodri na área. Eles preferem cobrar curtinho. Nico Williams foi daquele setor. Chamou. Pedri dominou na passagem. Nico Williams pra cruzar. Cruzamento! Laporte! Pé do goleiro! Incrível! Laporte sobe de cabeça e o goleiro fica com ela, Pedrinho.
5: Vem a Argentina, Dodô.
1: Vai ficar com o goleiro. Opa, pegou o Cucurei, hein? Pegou o Cucurei aqui sem bola. O Simeone. Não tem amarelo, Pedrinho? Bola.
5: O árbitro vai marcar a falta e vai dar advertência, porque deve ser a primeira do Simeone. E ele não tá querendo dar muito cartão, não. Mas é incrível, Dodô. Uma baita jogada do Pedro. Olha
1: isso, cara.
5: Sem bola.
1: Que isso aqui?
5: Tá de sacanagem.
2: A advertência pra isso é brincadeira de mau gosto, né, cara?
1: É que o Laporte, quando sobe de cabeça, pega no ombro do Medina e tira força. Porque senão era capaz de sair o gol, viu?
5: Passou pertinho do cabelo do Ferran Torres, Dodô.
1: É isso mesmo. Que coisa. Palco Barci esticou. Boa bola. Fez a parede bonitinha lá, o Lamine Yamal. Merino. Aí Rodri domina, vem pra cima. Vem levando. Rompe a linha, que vira o gramado. Rompe o território inimigo. Sai jogando com o Pedro Porro. Ele domina, Pedro Porro. Não tem muita opção. Por isso que ele retorna aqui atrás. Palco Barci pra Pedri. Retorna Pedro, que estava de costas pro gol. Está jogando ali de novo com Cucureia. Nico Williams, domina Nico Williams, ameaça. E para cima não vai, volta atrás. Cucureia, mais atrás ainda, chama aqui na porta. Recebe na porta, boa bola ali no Pedro, hein? Pedro dominou, levanta a cabeça, esticou, boa bola, fez a Merino. Pelo amor de Deus, hein? Que bola horrorosa do Merino.
2: Foi
1: pede
2: nada.
1: Falta,
2: cara.
1: Não foi nada. Segue o jogo. Lá foi aqui. Ih, rapaz,
2: boa!
1: Amarelo. Boa! É isso, Fernandes, hein? É isso, Pedrinho.
5: Porque o Enzo Fernandes, ele quis imitar o Pelé, Dodô, meteu o soco no ar. Só que dessa vez pra reclamar com a arbitragem. Ele sai dando aquele sorrisinho irônico, mas só pela reclamação do Enzo, o árbitro parou o jogo pra dar o cartão.
1: É, porque aí se jogou, né? Se jogou, aí fala, vai a loucura com o árbitro. Tomou a maré, trouxa. Ai, trouxa.
10: Babaca.
1: É isso mesmo. Vambora, vambora, vamos, Espanha. Domina no setor de retaguarda, Laporte quase que teve a oportunidade de fazer o gol, hein?
2: É um verdadeiro Enzo mesmo, né? Enzo argentino. E pior que ele é casado com uma Valentina.
1: Bora.
2: Putz,
1: pra...
2: é sério.
1: É sério?
2: É sério, Enzo e Valentina.
1: O Dibu vai ficar com a bola ali, hein? Se não for ninguém, ele vai ficar com ela até acabar o jogo ali. Olha lá. Dibu Martínez, a Espanha também não vai pra cima, ele fica com a bola ali na grande área. Se não for pra cima, ele vai ficar, que eu tô falando. É, agora foi, né? A hora que vai lá... O jogador Merino, aí o Dibu fica com ela.
5: Dodô,
1: diga.
5: Chegamos num momento aqui que é crucial pro time da Argentina, porque dos 19 gols da Argentina na Copa, 8, quase metade, foram marcados nos últimos 15 minutos.
2: Não chama, pelo amor
0: pelo
2: de
0: amor
2: Deus.
0: Pelo amor de Deus.
2: Fica zicando. Fica quietinho.
0: Eu tô zicando.
2: Ah, bom. Tomara.
1: Ó, o Ferran Torres dominou, fez a parede. Menino, ele faz a abertura de bola no Lamine Yamal. Lamine Yamal chama a marcação do Pedro Porro, domina Pedro Porro. O Rodrigo tava do lado, ele preferiu tocar atrás ali. Quem chega é Pau Cubarsí. Pau Cubarsí recebe, recolhe, traz atrás de novo. Laporte estica um pouco do lado esquerdo pra Cucureia. Agora totalmente lado esquerdo. Nico foi pra cima! Mas não é possível, hein?
2: Cara,
1: tomou o tranco, cara.
2: Ele impediu a passagem do Nico, gente.
1: E vem Messi agora. Messi rompeu a linha aqui de gramado. Ih, rapaz, a bola esticada. Laporte toma a frente. E aí o Nai Simon dá a bica. Fica a bola aqui com... protegeu. Falta. E o Enzo vai pra cima. Olha lá. Tenta bater rápido. Bate em cima do juiz. Aí o árbitro fala, calma, gente, calma. E o Enzo, que já tem amarelo, tava ali, hein? Arrumando confusão, Pedrinho.
5: É, e dessa vez que eu não achei falta, Dudu, ele deu. No lance anterior, o Molina meteu as duas mãos no peito ali do Nico Williams. Deveria ter sido marcada a falta e achou até um cartãozinho ali pro lateral dos caras.
1: E vem de novo o time da Espanha. Só da Espanha, impressionante. Olha a bola por elevação. Boa bola, vai chegar na direita ali. De novo de marcação, Pedro Porro, Lamine Yamal. Lamine Yamal, Ferran se projeta. Ele viu na grande área, Ferran. Cruzou, bate em cima da marcação de novo do Medina. E a bola sai. Lateral para o time da Espanha, Pedrinho.
5: Tava tentando aquela jogada de futsal, onde o Alan encontra o outro do lado oposto. Na segunda trave, o Mikel Merino. Tava aparecendo por ali, teve um bloqueio no meio do caminho. Lateral para a Espanha, vem Pedro Porro, PP na bola.
1: Pô, não tem latereio, velho. Joga na área, Cátio. Uma jogada para trás, começa de novo. O time da Espanha, ele gosta de ficar com a bola, né? Por isso que ele não joga a bola na área, né, Lili? É difícil.
2: Ele gosta de toques curtos, né? De aproximação. Não gosta muito desses levantamentos para a área, não, Dodô.
1: É, Rodri, no peito do Cucureia, coloca no terreno. Chama a marcação para abrir as linhas do time argentino. Laporte, Cucureia, de novo mais atrás. A Argentina vai marcando do jeito que dá. Tocou ali Pau Cubarsí. Abertura de bola, McAllister vem pra cima, bate, foi esperto, né? O Pedro Porro bate pra cima das pernas do McAllister pra ganhar esse arrimo, esse lateral. 40 minutos passados, nada de gol, 0-0.
6: Acha coração!
1: É, meu amigo, Espanha e Argentina se enfrentando na final da Copa do Mundo 2026. No peito do Nico Williams, vai pra cima da marcação, ele corta, leva, outro, tentou outro corte. Aí bateu em cima da perna do jogador da Argentina, mas se recupera aqui atrás o Pedro. Cuidado aqui, Pedro, pelo amor de Deus, estava quase que o último homem, né? E o Messi estava na frente dele, né? Aí dá um medo, rapaz. E aí sai jogando com o Pedro de novo. Retorna no goleiro, o Unai Simon. Domina, olha, a gente está vendo agora um gráfico do que está acontecendo no jogo, mas só tem vermelho quase ali, hein, Lele? Que coisa, hein?
2: É, um domínio total da Espanha, um massacre espanhol. Só que assim, tá colocando a Argentina na roda, Dodô, mas tem que penetrar. Tem que enfiar nos caras, Dodô.
1: Que é isso, Leite? Então vai ser agora, vai ser agora, Lele. Aí você pediu. Você pediu, agora vai. Lamine Yamal dominou, totalmente aberto. Taliafico tá na dele, ele joga. Agora com o Rodri. Rodri retorna atrás de novo. De novo. Por elevação. Ferran Torres bateu! Pra fora! Chegou com condições. Ferran Torres na grande área, perna direita na bola. Ele bateu. Mas passou do lado esquerdo do goleiro, Pedrinho.
5: O passe do Merino nas costas do Medina foi maravilhoso, mas a finalização ali do nosso querido Ferran Torres foi mascada lá chiclete. A esquerda do Martínez, do Dibu, que não precisou nem chegar nela.
1: Você foi horrorosa.
5: Merino. Horrorosa. Nota 1 pra ele.
2: Cara, nossa, juro, vida, não tem nada Deus, pior do que esse jogo 0-0 que o seu time só... empilha a chance, massacra mesmo, e não consegue fazer gol.
5: Tá parecendo, Letícia?
2: Não tem nada pior, cara.
5: Parecendo o Santos e Corinthians 2019, você lembra?
2: Dependia do mosquito pra fazer alguma jogadinha lá na frente. Meu Deus do céu.
1: E vem de novo a Espanha, Pedro. Fintou, levou. Nossa, ele clareou tudo. Vai levando o Pedro. Boa, Pedro. Agora ele brecou, segurou. Segura o ataque. Lamine Yamal. Minha nossa, quase que ele deu de graça essa bola lá no Julian Álvarez. Mas quem faz o domínio aqui atrás? Laporte, Rodri. Rodri, Laporte. Esticou boa bola, hein? Se projeta bem Pedri. Agora ele dá a fatiada no melão. Será que chega no Nico Williams? Ameaça, não vai. Passou por os dois. Nico Williams vem. Vai evitar que a bola saia para a lateral. Cucureia pediu aqui atrás. Ele viu, acionou. Cucureia recebeu. Deu um passe mais aqui por dentro. Vem Rodri. Rodri, mais ainda. Aqui na intermediária de ataque. Para Pedro Porro. Pedro Porro vem como se fosse agora um volante, né? Com Rodri. Por elevação, passe no Nico. Ele domina o Nico. Coloca no terreno. Tem dois aqui para cima dele, hein? Ele faz o passe um pouco mais atrás pro Pedri. dominou Pedro e vem caminhando, vem rondando a área inimiga. Palco Barci ameaçou, tocou Ferran Torres na grande área, dominou, tocou pra quem? Pra ninguém. Afasta a defesa, sobrou Pedro Porro e a Lamine Yamal ameaçou, cortou, levou, fintou. Gira o corpo de novo, outra finta, toca, tocou o Rodri na entrada, ele faz abertura no bico da área, Nico Williams domina, Nico Williams vem pra cima da marcação, Nico Williams cortou, tenta o corte, vai pra cima a marcação aqui do Molina, que fica com ela, Molina, opa, deu de graça esse lateral aqui, hein? Lateral para a Espanha, Pedrinho.
5: E olha a diferença que faz o Nico Williams. Já tinha uma marcação tripla ali, Dodô, para cima do camisa número 17. 0-0, mais pressão da Espanha.
1: A Argentina não tem perna alguma, hein? É isso que eu tô percebendo por aqui. A Argentina não tem perna, cara.
2: Não, e tá só querendo bater, empurrar, né? Agora teve uma ali sem bola também que o juiz nem viu.
1: Vem embora. Boa bola no Rodri, dominou, bate! Bateu para fora! Ele clareou, não tinha ninguém na frente. Ele bate, pega embaixo da bola, a bola subiu, Pedrinho.
5: É, mas dessa vez acho que não foi a melhor da tomada de das tomadas de decisão, viu, Dodô? Porque o Nico Williams estava sozinho aqui do lado esquerdo. Poderia ter servido o camisa número 17. Preferiu a finalização, mas essa bola pegou um avião, foi por cima do gol. Tiro de meta para Dibu Martínez. A Argentina não passa do meio campo.
1: Claramente eles querem levar o jogo para prorrogação, viu, Lelê? Claramente, viu?
2: Pois é, a Argentina não passa mais, né? O jogo da Argentina tá igual o primeiro tempo, onde eles só tentavam explorar o contra-ataque e bolas longas, né? Mas vem eles agora aqui com o Messi pela direita, Dodô.
1: Messi domina, tenta o toque, chega Cucurella pra acabar com a graça. Joga pra fora, é manual pro time da Argentina. Eles não têm a menor pressa do mundo. Ó quem tá lá, Pedrinho.
5: Olha essa Marotes. Dupla, hein? Casillas, Xavi, Iniesta, da Nvidia.
1: É, os caras que ganharam em 2010, né?
5: Puyol, Jesus Navas, Sérgio Opa. Ramos e Fernando Llorente.
1: Vem a última aí da Espanha.
5: Acréscimos, Dodô, acréscimos.
1: Ah, é já acréscimo?
5: Quatro.
1: Só? Mas, pô, só?
5: Com a nota do árbitro agora, Dodô.
1: Pera um pouquinho, mas teve o Colin Break. Só o Colin Break deve dar uns três.
5: Ele inverteu a falta.
1: Ô, Pedrinho, só um minuto. Uma, duas, três, quatro, cinco de um lado e quatro do outro.
5: Sim.
1: São nove substituições. Mais o Colin Break, ele deu quatro?
5: Quatro.
1: O juiz quer se livrar dessa porra, hein?
5: Só que o detalhe, Dodô, lá no telão dos estádios, eles colocam mínimo 4, que é pro quarto árbitro não ficar precisando levantar a plaquinha toda hora. Então deve ser um 6 aí que ele deve deixar jogar.
1: Vamos aguardar. 1,5. É. Ou menos que isso. Vai baixando. É, esse juiz é fraco demais, cara. Como é que põe um árbitro desse pra apitar uma final de Copa, cara? Chega na porta, de cabeça afasta, no peito do McAllister. Chama aqui. O jogador Molina, Messi, não pode dar espaço para ele. Ele vem com o Simeone, pegaram o Messi. Pegaram o Messi aqui, hein? Ah, o banco da Argentina vai à loucura agora, hein? E Pedrinho?
5: É, porque o Laporte, ele fechou a porteira para cima do camisa número 10. E o Paredes falou, vou pegar ele. Eu vou pegar, pega o Paredes, você já tem amarelo. Pode pegar o Laporte.
1: Deixa eu ver de novo o que aconteceu aqui. Ah, ele ficou, o Messi...
5: Obstrução, Dodô, normal.
1: O Laporte pareceu uma parede e o Messi bateu na parede.
5: Mas isso. Ali, Dodô, é 1,91 contra 1,70.
1: Não foi nada. Assim, marcada a falta, né? E olha que falta perigosa nessa altura do campeonato, meu
2: não
1: amigo.
2: É possível. Não, e a gente tá falando aqui desde o início, né? Ó, a Espanha tá perdendo muitas oportunidades, tá empilhando chances desperdiçadas. Só deu Espanha, tanto no primeiro quanto no segundo tempo. Um amasso ali dos caras tentando, né? Empurrando a Argentina pra trás. Só que não adianta nada disso, Dodô, se você não fizer o gol. E aí vem uma bola vadia, vem uma oportunidade da Argentina aí e mata o jogo. Aí já viu, né?
1: E vem de novo, Enzo, Lionel Messi dominou, chega por baixo para tirar, afasta, pode pintar um contra-ataque, chega tomando a carteira, ele, Paredes, dominou, Julian Álvarez, olha o perigo, Simeone cruzou, pega o goleiro Nai Simon, e pode vir contra-ataque agora, vem contra-ataque, quer ligar rapidamente o contra-ataque, bola esticada, e Nico Williams dominou, vai embora para cima da bola, 3 contra 3, 3 contra 3, Nico Williams dominou, invadiu, bateu, brigou, espalma de Martínez, espetacular, Pedrinho!
5: E o Yamal, ele fica desesperado, porque ele estava no segundo pau esperando essa bola, e o Enzo Fernandes já pegou, já tem amarelo, vai ser expulso.
1: Opa, vai ser expulso.
5: Tá expulso o Enzo Fernandes.
2: E demorou, né?
1: Esse cara tava desgraça aí.
2: Demorou pra alguém ser expulso aí do time da Argentina. Nossa, e só bateu o segundo tempo
1: cara, mas
2: inteiro.
1: Pegou muito forte no palco o Barcia, hein?
5: E o Enzo Fernandes é tudo menos Enzo, hein? É maldoso o cidadão.
1: Mas que pancada no palco o Barcia. Ele podia quebrar o palco o Barcia. Expulso de jogo. Deixa eu ver de novo esse lance. Que vem agora, ó. A bola chega, o palco Barcia dá uma bica nela. Ali deu um tapa. Nossa, mas não tem que reclamar.
2: É, foi uma joelhada praticamente ali, né? Porque em alta velocidade.
1: Nossa
2: é,
1: senhora.
2: Um encontrão ali. Não se foi bobear, uma entrada, nada, mas. Expulso. Ah, foi embaixo, ó. Foi
5: sete
2: embaixo.
5: Pontos na carteira, atropelamento.
1: É. Pelo amor de Deus, hein? Expulso de campo, Enzo Fernandes tá lá ainda reclamando, Enzo.
2: Virou o pé ali embaixo.
1: O Scaloni tá ali e fica olhando, falando: ih, rapaz, complicou. Vai ter que jogar prorrogação, meu amigo, com um a menos, hein? Se é que vai pra lá, né? Porque já estamos chegando perto do final, 48 e 30. Lelê complicou pra Argentina, hein?
2: É, e agora o árbitro que tinha dado 4 minutos de acréscimo vai ter que, né, acrescentar ainda mais por conta dessa entrada e da expulsão também aí do Enzo. Quem sabe, né, nos últimos minutinhos aí que vão ter de desconto por conta desse lance, a Espanha não pode aproveitar para nem levar para prorrogação e já fazer o golzinho que tanto faltou até aqui, Dodô.
1: E o Messi vai lá e fala com o árbitro: vai olhar no ar, seu professor, não foi nada. Não.

0: Dodô.
1: Vamos ver, né? No mínimo, uns dois aí. Não sei se o Pedrinho... O Pedrinho falou que deu quatro, mas geralmente eles dão um pouco mais, né, Pedrinho?
2: Dodô, essa é a segunda vez na história das finais de Copas onde um time dá nenhum chute no gol. Agora, para nenhum lugar, como está acontecendo para a Argentina, que é zero chutes no gol, na lua, na arquibancada, nunca aconteceu em toda a história.
3: E na Copa de 90, quando a Argentina perdeu de 1-0 para a Alemanha, a Argentina deu um chute nos 90 minutos fora do gol, mas deu uma finalização. Nessa, zero finalizações. É
1: rosca,
3: vez.
1: Como diz o Kim.
3: Rosca.
1: Rosca. A Espanha merece ganhar o título, gente.
4: Rosca!
1: A Espanha, se for aquele... Se fosse uma luta livre, né? Como a gente tá brincando de luta, né? Se fosse por pontos, a Espanha ganharia fácil, né? Ganharia por unanimidade dos jurados ali.
0: Tem que nocautear, Dodô.
1: Mas vai nocautear, vai.
0: Vamos lá.
1: Vamos lá. Lamine Yamal dominou. Livre. Lado esquerdo. Parou, brincou. Tem três na dele. Lamine. Toca a bola, Lamine. Se não tocar pro amiguinho, pro companheiro, não vai.
2: Vamos, Cucu.
1: Cucureia dominou, tocou. Boa bola. Opa! Pegaram o Fernando Torres. É falta perigosíssima. O Paredes, que já tem amarelo, deu uma pancada no Ferran Torres. E agora, hein, Pedrinho?
2: Ele deu uma popular rasteira, mas sabe qual a chance do árbitro expulsar um argentino nesse momento do jogo? É zero. É rosca, gente. Ele
0: mais um. Já expulsou um, já.
1: Mano, mas olha isso
0: é
1: aqui.
0: É difícil.
1: Ele não pega a bola, ele pega.
2: Ele
1: aí é amarelo.
2: A bola.
1: Aqui.
0: E já tem.
1: Normalmente é amarelo. Ele só não vai dar porque expulsou um.
0: Se ele não tivesse amarelo, ele tomava agora.
1: Pelo amor
0: amarelo,
1: de Deus, velho. Claro. O tal do Slavko, ele é. Olha, nádegas flácidas, é isso que eu vou falar aqui. Nádegas flácidas, é isso que ele é.
2: É um bananão.
1: Porra, mais que bananão. Meu Deus, é a chance agora, hein?
2: Nossa.
1: O Pedro Porro, ele bate bem, Pedrinho? Não, olha o Lamine,
2: olha
1: o Lamine.
2: Ah, achei que ele vai dar uma porrada no gol.
1: Ah, estão combinando ali o Pedro Porro e o Lamine Yamal, hein? Aí, meu amigo, é quase que de frente pro gol, cara. É quase que de frente pro gol. Os torcedores espanhóis... Fazem suas crenças, né? Sua reza. Conversa muito, Pedro. Porro com Lamine Yamal, hein? Pode ser que, quem sabe, não faz o gol. 52 minutos. 52 passados.
4: Haja coração!
1: Que final, meu amigo. Que final dramática. Dramática!
0: Uhul!
1: Na bola parada, pode pintar o gol da Espanha, hein? É bem pra fora da área. Você contar lá do bico... A da meia-lua deve dar mais uns 3, 4 passos para trás. Por aí. Pedro, pô, parece que é o Pedro, hein? Agora o árbitro passa o spray lá no chão. Eles vão lá, apagando. O árbitro voltou de novo, olha lá. O árbitro voltou de novo. E agora ele põe lá pro jogador espanhol não invadir também. Vamos, Espanha. Capricha, quem sabe não é o gol. Capricha. Mas o árbitro fala demais, meu Deus do céu. Sai daí, deixa o cara bater logo. Vamos lá, gente, vamos. Lamine Yamal foi pra bola, bateu pro gol. Espalma, que defesa espetacular, Pedrinho.
2: Ele tentou a batida no canto do Dibu Martínez, que já tava correndo pra trás da barreira. Ele voltou no contrapé, conseguiu fazer a defesa, escanteio. Tem que ser agora, Domênico. Tem que ser agora. Vem bola no quarto de círculo, batida.
1: Vem bola, de novo, Nico Williams. Cruzou, rasteirinho, afasta a defesa. Apita o árbitro, termina o jogo. Vamos à prorrogação de, por enquanto, Espanha 0, Argentina 0. Foi um massacre, mas nada de gols. Nada de gols, meu caro Marcelo Lima.
3: É, meu caro Domênico Gatto. 0-0 nos 90 minutos. Argentina só se defendeu. Argentina só se defendeu.
1: Olha essa bola, essa última.
3: Chutes Marcelo. A gol.
1: Vai.
3: 15 da Espanha. Zero da Argentina. Zero.
1: Rosca.
3: Rosca.
4: Aqui... Peraí. Rosca!
3: 15-0.
1: Não.
3: Posse de bola, 66% a 34% para a Espanha. Passes trocados, 647 da Espanha, 337 da Argentina. Agora tá o negócio, Domênico Gatto. Foi um massacre? Foi. A Argentina jogou como a Inglaterra jogou contra a Argentina, depois que fez o gol, jogou. Só que a diferença é que a Espanha não conseguiu marcar o gol. Não conseguiu marcar o gol.
0: Não.
3: É muito toque de bola, só que a Espanha tem esse problema de finalização. No último toque, você pega um time extremamente fechado como a Argentina, que veio hoje, né? Se

0: propôs só a se defender, fica difícil. Agora, é o tal negócio, né? Será que vai mudar o panorama agora na prorrogação? A Argentina com um a menos vai se aventurar? Acho muito difícil. Sim! Né? Então, não se espantem se a Espanha não conseguir marcar esse gol, for para os pênaltis e a Argentina for campeã nos pênaltis, dando zero chutes ao gol. Vai ser a primeira vez na história que isso vai acontecer? Vai, né? Aliás, nós já dissemos aqui, a única vez que tinha acontecido isso em uma final de Copa do Mundo foi em 1990, a Argentina e a Alemanha, 1-0 para a Alemanha, né? A Argentina deu um chute que não foi ao gol, uma finalização durante todo o jogo. É a primeira vez em finais de Copa do Mundo que uma das seleções finalistas termina os 90 minutos com zero finalização, zero. Nem errada, zero. Ah, mas o Simeone agora não, ele não deu chute ao gol, ele cruzou uma bola no gol, não foi um chute, não foi uma finalização. Então, zero, zero. É a primeira vez que uma seleção finalista não consegue dar um chute sequer ao gol do adversário em uma final de Copa do Mundo nos 90 minutos. Esse panorama vai mudar? Acho muito difícil. Letícia, você acha que vai mudar alguma coisa em relação a esse massacre da Espanha, posse de bola, na prorrogação, tendo a Argentina com um a menos?
1: Não. Acho que já dificilmente mudaria se estivessem 11 contra 11, né? Ou na linha 10 contra 10, como preferirem. Porque o jogo inteiro, a Argentina não conseguiu mudar esse panorama. Ela tenta ficar com a bola, né? Porque a Argentina, ela é muito mais confortável também quando tem a bola no pé. Mas a Espanha, como é um time que coloca mais pressão ali na saída de bola, sobe as linhas, morde muito mais do que a Argentina, é mais agressiva, né, na marcação, ela consegue empurrar a Argentina para trás e ficar com a bola a todo momento. Então a Espanha foi muito superior à Argentina nesse quesito, por isso que conseguiu ficar com a posse, por isso que conseguiu trocar mais passes, conseguiu, né, ir amassando aos poucos aí a Argentina e empilhando chances desperdiçadas, Lima. A verdade é que a Espanha, ela não venceu o jogo no tempo normal, porque ela não soube ser efetiva. Ela perdeu muitas chances. E isso pode até ser perigoso, né? Principalmente contra uma Argentina, que é aquele time que não desiste, é aquele time que até o último minuto vai lá e briga, como foi em todos os jogos decisivos dessa Copa do Mundo. Só que agora, com um a mais, a Espanha tem a obrigação, né, de conseguir furar essa retranca argentina. E eu não acredito que a Argentina vá mudar alguma coisa. Pelo contrário, ela vai se fechar ainda mais.
0: Zero.
2: Ela vai levar, né, Marcelo? O jogo vai tentar para ir para pênalti. Que é o Dibu, ele é um cara que pega, é pegador de pênalti, né? Ele já fez isso na última Copa e vai tentar fazer isso porque não tem mais o que fazer, né? Eles têm um a menos, eles já não estão jogando bem, ficam retrancados o tempo todo e agora com um a menos piorou. Agora vai retrancar tudo, vai fechar dois ônibus lá atrás, Marcelo.
0: Vai, é o que vai acontecer, né? O panorama dos 90 minutos foi esse, né? Diga, Pedrinho.
3: E a Argentina, que se notabilizou nessa Copa pelas prorrogações, é recordista de prorrogações na história das Copas. Essa é a 13ª, Domênico Gato.
2: Cacete, velho. Vamos pra prorrogação, então. Vambora. Prorrogação, pintou. Dois tempos de 15. E mais acréscimos pra ver quem vai ser o campeão. Será que sai da prorrogação o campeão? Será que vamos a penalidades?
4: Espanha.
2: Vamos lá. À minha direita, a Argentina. À minha esquerda, o time da Espanha vai autorizar para começar o primeiro tempo da prorrogação. Não vem alterações, hein? Apita o árbitro! Começa a prorrogação, sai jogando o time espanhol. Pedro Porro retorna no goleiro que sai quase que na intermediária para sair pro jogo. Laporte. É ataque contra a defesa, como foi o jogo inteiro, né? Domina, vem para cima da marcação de novo. Rodri, esticou com o Cucurella. Agora com o Nico Williams. Volta de novo ali, Cucurella. Com o Pedri. Domina Pedri, vem embora. Pedri vem descendo, intermediária central. Ele faz abertura um pouco mais na direita para Pedro Porro. Dominou, mais aberto Lamine. Lamine escorou para trás. De novo Pedro Porro. Rodri, fatiou, vai chegar lá. Na esquerda, Nico Williams. Foi dominar, escapuliu um pouco. Retornou, voltou. Nossa, mas pegaram ele. Jogou Pedri, Cucurella, Nico pediu de novo. Ele foi acionado. Cucurella passou que nem um foguete por aqui. Ele viu, mas não acionou. Ele volta atrás ali, Laporte. Vai descendo, Pedri. Chega Pau Cubarsi. Dominou. Abertura, Lamine. Aqui, bico da área. Ele ameaçou cruzar, não cruzou. Retornou, Pedro Porro. domina, chamou Lamine, Lamine, vem com Ferran, com Lamine de novo, Lamine tocou, aí chega Pedro Porro, tocou, Ferran Williams vem pro domínio, vem três argentinos para tomar carteira. Nossa, pegaram aqui o Pedro, hein? Olha o Taliafico aqui, quando deu um toque lá, bateu, mas deu quase que um burro ali no Pedro Porro, hein, Pedrinho?
3: E se eu falei da Argentina, Dodô, as últimas três prorrogações nossa, da Espanha. Em 22, caiu para o Marrocos nos pênaltis, mas aí já foi até as penalidades. Mesma coisa em 18 para a Rússia, perdendo nas penalidades. Mas a última vez que a Espanha bateu uma prorrogação e parou o jogo ali mesmo, sabe qual foi, Dodô?
2: Qual?
3: 2010, Espanha e Holanda, final.
2: É verdade, foi o Iniesta, né? E Iniesta, e é praticamente o 10, né? E aí o Dani Olmo saiu para a entrada do Pedri, então é o 10 deles.
0: Hoje vai ser o Rodri.
2: É, então é o 10. Bola esticada ali pra frente, ninguém, hein? A Argentina realmente abdica do jogo, abdica do ataque. É só bola chutada lá pra frente. Esse é o grande lance do jogo, hein, do Lamine, hein? Que cobrança, hein? O Dibu se esticou. Tudo bem que foi no canto dele, né? Foi no canto dele. Se ele joga por elevação, por cima da barreira, a coisa podia complicar um pouquinho mais. Mas...
3: E ali no camarote, todo mundo... Vem a Espanha.
2: Olha a Espanha pegando tudo, dominou. Invadiu a área, parou, brecou, tocou Lamine. Vai, Lamine. Tá com o pé mole. Tira a defesa. Taliafico por elevação, passe. Tenta o domínio, olha o toque errado. Ganhou Lamine. Pedri, dominou Pedri. Vai, Pedri. Vai, Pedri. Por elevação, Nico Williams. Espalma o goleiro de novo. Perde a chance agora a Espanha, Pedrinho.
3: Porque depois do cruzamento do Pedro, a bola pegou de leve ali nos dreads, nas tranças do Nico Williams, que não conseguiu tirar do Dibu Martínez. Que milagre fez o goleiro adversário. Não é possível, Domenico Gatto. Seria o gol do título de Nico Williams.
2: Cara, não é possível, Lelê.
1: Calma que vem, calma. Eu tô tentando respirar, vamos fazer respiração, cachorrinho.
3: Aqui. Parece jogo do Brasil, porra!
1: tá difícil.
2: Cara, que coisa impressionante,
1: mas
2: velho.
1: Ainda temos aí, né, praticamente 10, 12 minutos de primeiro tempo de prorrogação, mais 15 ainda. E a Espanha vai ter que furar essa retranca e vai ter que conseguir chegar ao gol, gente. Não é possível uma coisa dessa.
2: Que o Nico não consegue o cabeceio, mais, ó. Pega na trança, ó. Na trança. Se pega na cabeça, ele fala, Marcelo.
0: Esse time tem pacto com o demônio.
2: Ah, só pode,
0: pacto,
2: cara.
0: Com o demo, com o capiroto, esse time.
2: Eu tô achando, viu,
1: o
2: Marcelo?
1: Capeta é hermano.
2: Cara, não é possível, cara. Não
3: é possível.
2: Corinthians
3: dos países.
2: É, fala, mas tem... Olha.
0: Olha ali de qualquer com maneira. Demo, com capiroto,
2: é isso mesmo, é isso. Tá parado o jogo, deixa eu ver. Nossa, olha isso aqui, cara. A Espanha... Pedrinho, fala ali o que tá ali.
3: A Espanha chutou 16 vezes. 11 no gol, que aproveitamento.
2: E a Argentina?
3: Não, por favor, Ademir Quintino, quantas da Argentina?
1: Rosca!
4: Rosca!
2: Vem de novo o time da Espanha, bola esticada do Rodri, bate em cima da marcação, vai brigar, o menino bate em cima, eles brigam, vai ainda tentando ali, muitos jogadores, já passa a Argentina não quer saber de jogo. É jogar pro outro lado e que se dane. E fazer o tempo passar. Mas o time da Espanha vem embora pra cima de novo. Pedri esticou um pouco mais do lado esquerdo. Cucureia ali com o Williams. Ele volta um pouco mais atrás aqui pra Pedri. Pedri domina. Chamou na paralela o Rodri. Rodri na paralela pra Pedri. Pedri retorna pra Paco Barsi. Recebeu o Paco Barsi. Vai trabalhando aqui no setor de ataque. Bola esticada, Lamine Yamal. Precisamos do Lamine Yamal, hein? Não jogou tão bem hoje. Precisamos desse cara. A bola esticada do Rodri, olha que fatiada, vai chegar lá no Nico. Nico dominou, cortou, fintou, vai embora. Boa bola, tentou o tapa na bola. Chega a marcação tirando de qualquer maneira. Vai chegar lá, forte pra bica na bola, bate em cima. Nossa, se essa bola fica pro Simeone, ia sair na cara do gol, Pedrinho.
3: Dodô, se eu não vi errado, posicionado ali pra entrar com a camisa da Espanha, Zubimendi. Zubimendi, jogador do Arsenal. Que não tem um jogo na Copa do Mundo, não tem um mísero minuto, Dodô.
2: É.
3: Será que vai arriscar assim o De La Fuente?
2: Ele tem mais uma, né? Eu não sei se ele, quando vai para a prorrogação, já tem mais uma.
3: Ganha, né? Mais uma cada.
2: Então eles têm duas, né? Ou não?
3: Sim.
2: Olha o Pedro Pão, cruzou na área. Ferran Torres, menino, bateu em cima, sobrando com eles, bateu, gol!
5: Com energia.
2: Tá parado o jogo. Tá parado o jogo, eu não acredito. O que ele marcou aí, Pedrinho do céu?
3: Ele tá falando que na dividida do Merino com o Dibu Martínez, o jogador espanhol pisa no jogador adversário, no goleiro adversário Dibu Martínez. Nico Williams só empurrou a bola pro fundo da rede, ele esperou a jogada terminar, evidentemente, porque o VAR vai analisar o lance. Mas de vamos primeiro ver. Momento não houve nada, Dodô.
2: Se não houve nada, eu vou gritar gol, hein? Deixa eu ver. Bola esticada na frente. Não foi nada aqui, hein? Se ele essa falta, foi nada, hein? Foi nada.
1: Por essa câmera de trás, nada.
2: Opa, peraí, não foi nada.
3: Normal, normal, é gol.
2: Lance normal, é gol, hein? Lance normal vai ser gol.
3: É gol.
2: O calcanhar aconteceu ali, do menino.
1: Gente, pelo amor de
2: isso,
1: Deus.
2: Se ele anular, isso
1: foi
2: é uma Dibu, vergonha.
1: O Dibu que veio se jogar aqui, gente.
2: É uma vergonha, hein? Eu vou gritar gol.
0: Pelo amor de Deus, hein?
2: Vamos ver, vamos aguardar, porque ele não deu ainda a notificação de que é gol. Deixa eu ver. Não é possível que ele marcou aquela falta lá, hein? Não é possível, Pedrinho, não é possível, hein? Deixa eu ver. Tá bom, o Nico Williams está revoltado.
1: Cara, nada.
2: Merino
1: nada.
2: Também. O juiz está crente que foi
1: nada,
2: falta.
1: Nada, nada, nada, nada.
2: Mas olha ele, o VAR não tem que chamar ele?
1: Tem que.
2: Vai olhar lá, ó, vamos ver.
1: Solta a musiquinha ó, aí, gente.
2: Peraí, a bola jogada, calma, né?
1: Nada, nada, nada, nada.
2: Aqui, ó.
3: Tem um pisão
1: aqui,
3: ali.
1: Nada, nada.
3: Tem um pisão, mas isso não é falta, gente.
1: Não,
3: tem um pisão,
1: de
3: mas não é falta.
1: Pra
3: pelo
1: mim,
3: amor
1: não tem
3: de
1: nada,
3: Deus.
1: Nem pisão. Nada, nada, nada.
3: Teve um pisão ali do Merino, não, notamente.
1: Mas quem tá sentindo é o Dibu, não é nenhum outro.
3: Exato.
1: Eles estão reclamando do lance no Dibu.
3: Porque o Dibu, ele achou que tinha sido com ele e falou, vou meter um migué.
0: Se o VAR não der esse gol, chamar
2: é uma vergonha.
0: É uma vergonha. Vai ser uma maior vergonha da história do futebol.
2: Já tivemos algumas vergonhas nessa Copa, né? Vai ser mais uma. E essa é grande, porque ela vai ficar marcada, porque é final, né?
3: Para tudo, velho. Para tudo.
2: Aí não dá. Não foi nada, gente. Não foi nada. E cadê o VAR? O VAR até agora não chamou o árbitro. Cadê o cara lá que é o alemão, lá, o Bastian Dankert? Meu Deus do céu, cara. Olha, que lamentável. Olha, tanto aqui no Brasil quanto lá fora, eu vou começar a entender que a arbitragem, ela é lastimável no mundo inteiro, hein?
3: Vai mudar.
2: Vamos lá, Pedrinho.
3: Duas alterações na Espanha. Eric Garcia, número 4. Eric Garcia, número 4, jogador do Barcelona. A dupla de zaga com o Cubarsí na zaga do Barça. E Zubimendi, número 18. Vamos lá. Zubimendi, número 18, na vaga do Rodri. Rodri, me parece que arqueou os meiões, cansou. A gente sabe que ele vem de uma lesão grave no joelho. Tá voltando aí, fez uma grande temporada no Manchester City. O Laporte. Laporte, número 14, também deixa o gramado. 18, Zubimendi. E Eric Garcia, número 4.
2: Zubimendi. Eric Garcia. E o... Qual que é o outro, Pedro?
3: É o Zubimendi.
2: Que é número...
3: É o número 18, jogador do Arsenal.
2: Zubimendi. Zubimendi entrando na equipe. Nada de chamar? Nada? Não é possível! Ele mandou seguir! Ele manda seguir o jogo! Meu, que coisa lamentável que acontece na Copa do Mundo. Ridículo. Horroroso. Horroroso. Péssimo, péssimo. Mas vamos lá, Espanha. Não desiste. Vambora. Pedri, Cucureia. Estica no Nico Williams. Estica. Vai chegar Nico Williams com condições. Ele domina. Faz o giro. Chega por baixo ali para tirar o Taliafico. Fez o domínio, jogou errado. Vai ganhar aqui pro time da Espanha. Boa bola. A bola que chega de novo. Vem com o Pedro Porro para ele. Lamine Yamal tem dois. Sempre dois jogadores. Ele estica no miolo agora. Pro domínio. Vem embora. É o jogador Zubimendi que acabou de entrar. Ele esticou a bola lá pro nosso Cucureia. Voltou Pedro e dominou. Ele por elevação. Passe, menino. Chega antes. Afasta a defesa da Argentina para tirar. Não pode perder essa bola. Não pode perder essa bola. Derrubado. O Messi derruba o Cubarsí, falta de ataque, Pedrinho.
3: É, o Messi colocou as duas mãos ali nos dois braços do Cubarsí, saiu puxando ali o camisa de número 22, é uma vergonha esse lance. É a maior vergonha da história das Copas. Isso é ridículo, ridículo. Tal do Otamendi é um fanfarrão.
2: Ele deu que o Merino...
3: Pisou no Otamendi.
2: Pisou ali, né?
1: Pelo amor de Deus, pra mim é uma disputa de espaço normal, nada de falta ali.
2: E vem de novo com Pedro. Pedro esticou com Cucureia. Nico Williams aberto se quiser, tá no bico da área. Jogou. Nico Williams dominou, trouxe por dentro. Quem é que chega? Vamos lá. Alguém tem que bater pro gol. Pedro. E esticou. Pedro pouco. Ataque contra a defesa. Vem Espanha. Cruzamento. Tira de novo para afastar o perigo ali, Medina. Reboteou para Cucureia. Cucureia chamou a marcação. Vem chegando com lentidão. Parou, brecou, segurou. Volta um pouco atrás. Vem jogando o time espanhol. Pedro de frente pro gol. Ameaça tocar, não toca. Fez o corta-luz o árbitro ali pro jogador da Espanha. Dominou. Abriu de novo para o Cubarsí. Pode bater se quiser, hein? Tá na entrada da área. Ele preferiu abrir de novo. Quem vem é ele. Lamine Yamal. Lamine Yamal cortou. Jogou. Boa bola. Pedro Porro na entrada da área. Chamou. Pedro. Deixou Lamine Yamal. Bateu. Minha nossa, Lamine. Aí não dá, hein? Aí é ridículo o que ele fez, hein, Pedrinho?
3: Aquela jogada de futsal. Pisa e sai. Pisa e sai. Vai mudar a Argentina?
2: O 2.
3: Senesi. Senesi, jogador da número 2, é a novidade, jogador do que vai pro Tottenham nessa temporada. Senesi, jogador da número 2, tá indo a custo zero para o Tottenham, era jogador do Bannermouth.
2: William Álvares.
3: Companheiro do Ryan lá no Bannermouth, viu, Dodô? É. Álvares, sai do time, sai de campo, número 9.
2: Senesi, número
3: 2,
2: né? E aí, Lelê? Alguma...
1: É, ele vai fechando ainda mais o time, né, Dodô? Agora tira o centroavante ali para colocar um homem a mais nessa linha defensiva, né? Realmente esperando levar para os pênaltis aí, mas temos ainda toda uma segunda etapa de prorrogação pela frente.
2: Mas olha, últimas alterações, não tem mais o que ser feito agora, vai até o final desse jeito, hein? Olha a bola da Argentina na frente, caiu o Messi, o Messi também tá caindo pedindo qualquer coisa ali, nada. Segue o jogo, segue o jogo. E o time da Espanha se arma para contra-ataque. Porque a Argentina se mandou, hein? Já rompeu a linha aqui de vírgula armada. O Pedro Porro, Lamine Yamal. Escorou para trás. Pedro Porro domina de novo. Chama aqui o jogador de número 18, Zubimendi. Abriu Pedri. Recebeu Pedri. Boa abertura no Nico Williams. Domina Nico Williams. Vai para cima, Nico. Cruzamento. Desvio de cabeça para fora, menino! Menino, minha Nossa Senhora! Tem que testar pro gol e não testar de lado, Pedrinho.
3: E é o homem dos gols decisivos, que tem sido utilizado até como centroavante lá no Arsenal. Recebeu um cruzamento na uva, na medida pelo Nico Williams. Ele não cabeceou como manda o manual, foi à esquerda do gol. Não é possível, Domênico. Não é possível.
2: Cara, não é possível.
3: Eu vou embora.
2: Olha.
3: Eu vou embora.
2: Eu também vou. Você foi, eu vou. Eu vou dizer uma coisa.
1: É jogo do Santos, Pedrinho?
3: Cara, seu, é centroavante é o Tassiano.
1: Meu Deus do céu, cara.
2: Não
1: é possível. Que é isso?
2: Mas que coisa, hein? Vambora, Zubimendi. Bola tocada no Pedri. Pedri agora faz a paralela para chegar na frente de novo. Eric. Eric Garcia. Cucureia. Nico Williams. Retorna. Cucureia. Recebeu. Faz o toque. Chega no Pedri. Recebe Pedri. Intermediária central de ataque. Bola jogada no Lamine Yamal. Aberto. Ele ameaça a jogar na área, tocou para trás. Pedro Porro chamou Pedri. Pedri faz a abertura. Nico Williams recebeu o bico dela, parou, brecou, parou de novo, ameaçou, cortou, vem por dentro. Bate, bate! Bateu, explodiu na marcação ali do Paredes. Afasta de novo. Lionel Messi ganha. Olha a qualidade de três dedos, que passe em profundidade. Vem com Cucureia. Nada. Posso falar? Agora foi falta, viu? É, mas vou ser sincero, agora foi falta, viu, velho? Olha a bola esticada, mas teve tantos erros também. Ô, Lamine! Agora não consegue um domínio, hein, Lamine? E agora vem o banco, todo mundo reclamar com o Lamine aqui, hein? O tal do Medina deve ter xingado até a quarta geração aqui do Lamine Yamal. Ó, pra mim isso aqui é, ó, Pedrinho, ó, isso
3: foi
2: é falta.
3: É foi falta. Falta.
2: Ele não tá olhando e pegou o Simeone.
1: Ele escorrega, mas ele pega o jogador, né? Aí,
0: mas também... é uma falta na intermediária perto de um gol legítimo anulado.
2: Isso é verdade, isso é verdade, né? Isso é verdade.
5: Concordo com você.
2: O Scaloni foi pra cima do quarto árbitro, parecia que quase que ele expulsou, viu, Pedrinho?
3: É, ele meteu aquele soco no ar, lá rei Pelé, Domênico. Aí o Lamine Yamal ficou encarando ali, olhando de cima a baixo o Tagliafico.
2: Que ele foi pra cima, ó, quando ele pega... O Lamine tira a mão dele, parecia que ele ia até aí ameaçado a um murro, mas aí ele foi frio, né? Não fez nada. 14 minutos, quase 15. E o Lionel Scaloni meteu, tomou um amarelo, hein?
3: É, porque é coerente, Dodô. Se o Enzo Fernandes tomou cartão porque socou o ar, o Scaloni, mesma coisa. Cartão pro técnico argentino.
2: E olha a Argentina chegando de novo, hein? Olha a Argentina tentando se arriscar lá na frente, hein? Bora tocar pra trás. Sai jogando no setor de gata. Agora quanto?
3: Três
2: na... Na primeira etapa da prorrogação. O time argentino tenta trabalhar, errou o passe, Nico Williams vai tentar. Nossa, pegaram ele ali. Ele não dá nada. Fica a bola ali atrás com o jogador da Argentina. Domina Paredes. Vai girar, tem que tocar para trás. Otamendi vai receber essa bola. Otamendi recebeu. A Espanha aperta a linha de frente e dá uma bica na bola de Bruno Martínez. E aí rifou, né? Deu de graça para a Argentina, que sai para o jogo de novo. Bola esticada. Pedri recebeu. Esticou. Ferran Torres. Dominou. Caiu. Pediu falta. Nada. Ah, Ferran. Pelo amor de Deus, cara. A Espanha fica com a bola de novo. Zubimendi por elevação. Tira dali. Zubimendi vai brigar. Não ganha. Quem fica é Lionel Messi. Toca para trás. Simeone. Paredes, recebeu, tocou, e vai ficar com a Espanha agora, calcanha na bola, que calcanha bonito, hein, vem embora, Pedri, dominou, Pedri, vai, Pedri, passa, Pedri, porra, passa logo, Aí Eric Garcia tenta dominar, não consegue. Lionel, mas faz o giro para cima da marcação. Esticada de bola com muito perigo aqui na frente, lado esquerdo. Vem pro domínio. Chega Pedro Porro, hein? Afasta, joga para fora. Lateral para a Argentina, Pedrinho.
3: E teve que chegar na cobertura ali o camisa 12 da seleção espanhola, porque o Messi meteu o passe no ponto futuro em velocidade para o Medina. Torcida da Argentina tá fazendo a festa. É uma das poucas chegadas da Argentina no ataque, hein?
2: É, mas demora demais, ó. O Lamine Yamal colocando a bola pro Medina. Demora, Medina. Medina larga a bola. Claramente não quer jogar. Ih, já caiu o jogador ali atrás,
1: o outro, hein? Se jogou já no chão.
3: Olha aí o versão argentina.
2: Vai se jogando ali. É o Taliafico, né? O Ferran Torres falou, não fiz nada, amigão. Fiz porra nenhuma, sai. O tipo... Aí o árbitro pede calma. Calma pro Ferran. Deixa eu ver. Ah, o Ferran não pode fazer o que fez, hein? Empurrou, agora a gente viu no replay, hein? Pra quem empurrar, cara,
3: na pilha legal.
2: É tudo que a Argentina quer para o jogo, gente. Tudo. Agora foi esperto também ali. O Palco Barcí deu uma pica em cima da marcação que tava chegando ali o Simeone. O Simeone também reclama pra cacete, hein? Tem que apitar o jogo. Pedro Porro, lateral para o time da Espanha. Tá coado aqui a Espanha. A Argentina aperta a linha de frente aqui. E se conseguir jogar lá na frente, pode pintar um grande lance. Vamos ver. Vamos tomar essa carteira aí, gente. Isso. Nossa, subiu alto ali. Caiu. Aí a bola saiu. Saiu para arremesso manual para o time da Argentina. Que deu uma pica na bola para não ficar com ela por aqui. Para ganhar mais tempo ainda. E o Merino fala para o árbitro. Ô, professor, pegaram eu aqui no alto. Olha lá. Ó. E é nossa, hein? E é o parede de novo. Já tem amarelo. É o Pedrinho.
3: É a tal da cama de gato, né, Dodô? Ele não vai para disputar a bola. Vai só no corpo do jogador adversário. É um lance muito perigoso. Se ele cair de mau jeito ali com o Cox. Sei não, hein, Dodô?
2: Medina, joga na frente, afasta de novo a defesa da Espanha, Palco Barcí. Vamos pro jogo, gente, vamos pro jogo, dá tempo. Vamos, vamos. Bora jogar, deu a falta aqui atrás. Vai apitar o árbitro, hein. Apita o árbitro, termina o primeiro tempo da prorrogação, 0-0. Pedrinho.
3: Agora os jogadores da Espanha vão reclamar ali com a arbitragem, porque ele encerrou num momento que poderia ser importante para a seleção espanhola. Mas é incrível a quantidade de oportunidades que a Espanha perdeu já nesse primeiro tempo de prorrogação, hein. Tudo que a Argentina quer, cara, não é possível que a gente vai ver uma seleção campeã de qualquer campeonato, pode ser da briga de galo, que o cara não dá um chute o jogo inteiro, Dodô, não é nem no gol, é um chute. Você não vê... é possível.
2: É, você vê o que é Copa do Mundo, né? Copa do Mundo, Copa, né? Em geral, Copa, né? Copa, às vezes, a seleção melhora, às vezes não ganha, né, cara? Se não conseguir colocar essa bola pra dentro, aí pênalti vai abrir. Pênalti, meu amigo. Pênalti.
0: Essa seleção tem pacto com o Demo, Domênio.
2: Eu acho que
0: eles vão ser campeões nos pênaltis sem dar um chute a gol em 120 minutos. Você vai ver só. E aquele gol lá, com todo respeito, eu já vi esse replay umas 40 vezes. Não foi absolutamente nada. Não foi nada. O cara do VAR, o seu alemão lá, ele deve estar assistindo...
3: Bastian Dunkert.
0: Sabe, desenho animado, Hanna-Barbera, porque esse jogo ele não tá vendo. Não é possível.
2: É, Lelê, o que fazer agora são os últimos minutos, hein, Lelê? Últimos minutos.
1: Dodô, não tem outra alternativa à Espanha, né? Ela não tem algo assim com a bola no pé, na construção, que a Espanha precise melhorar. Ela conseguiu dominar o jogo inteiro. O que faltou foi conseguir botar a bola pra dentro, cara. Que é realmente, assim, a justiça no futebol, ela só se faz com a bola na rede, né? Não adianta você falar, ai, tava merecendo, quem merecia ganhar era a Espanha, porque martelou, porque isso, porque aquilo. Se não fez gol, não mereceu. Então, a Espanha tem que estar ciente disso. Agora tem os últimos 15 minutos... para colocar essa bola lá dentro.
5: Concordo, é claro que... com você.
1: É isso aí, Gabiru. É claro que tivemos um lance polêmico. Eu quero ver de novo o início daquele lance ali que eles deram um pisão, né, no pé. Não foi nem do Dibu, foi do Otamendi. Mas quem ficou sentindo, pedindo atendimento e que aparece que o árbitro marcou foi no Dibu. E eu não vi nada também no lance, tô com o Lima nessa. Vi uma disputa normal por espaço, o jogador veio de encontro ali, enfim... Mas quero ver essa questão do pisão novamente, porque eu acho que o lance, eles mostram muito em cima ali, né? Quando o pé já tá em contato. Eu quero ver o início para ver se realmente dá para considerar falta. Mas até aqui, em todos os ângulos que a gente viu pela TV, eu também não vi nada, Dodô.
2: É, rapaz, tá um jogo realmente, como diria, né, o Galvão Bueno, jogo para cardíaco, hein? Jogo para cardíaco.
6: Haja coração!
3: E o Tagliafico não aguenta mais, hein, Dodô? Tá recebendo ali o apoio dos companheiros, mas ele tá até meio manquitolando ali.
2: É porque tá correndo por um a mais, né? Fica difícil, né?
3: É hora do Yamal agora, Dodô. Tem que engolir o Tagliafico.
2: O Yamal não tá legal, viu,
3: gente? Tá mal, né?
2: O Yamal tá mal, né? Não tá, como a Lili falou, o Yamal tem que ir bem. Apita o árbitro! E começa de novo agora o segundo tempo da prorrogação. Últimos minutos para saber quem vai ser o campeão. Últimos instantes da Copa do Mundo de 2026. A maior Copa do Mundo já realizada na história das Copas. Uhul! Sai jogando o time espanhol. Já vai rompendo a linha aqui de gramado, vai trazendo o time da Espanha de novo. Zubimendi esticou a bola, vem com Lamine Yamal. Vamos, Lamine. Tem três na dele aqui. Parou, brecou, tocou. Olha o cruzamento na grande área. De Guilherme Scrooge, bateu! Gol!

0: E dai suega! Ferrel Torres! Ferrel Torres, camisa número 7! Bola levantada no segundo pau, lado esquerdo. Nick Williams escora para trás. Teve desvio, a bola sobrou limpa para Ferran Torres. A bola ficou, menino, me chuta. Ele enfiou o pé na bola, um petardo balançando as redes pela primeira vez. Colocando a Espanha com a mão na taça. Ferran Torres, camisa número 7, eu vou aí te abraçar. Eu vou aí pra te abraçar, Ferran Torres. Um para o time da Espanha, zero pro time da Argentina. O detalhe é todo seu, meu caro Pedrinho La Roca.
1: E eu nunca enchi tanto a boca para falar. O Pedro Porro fez o movimento do arco. Fez o movimento da banana para encontrar o Nico Williams na segunda trave. Ela sobrou para o Ferran Torres, que meteu aquela chicotada. A chicotada na cara da criança para explodir o barbante. Ferran Torres, jogador da número 7, assim como Iniesta, pode entrar para o panteão dos imortais na história da Espanha. Por enquanto, o título está partindo para a Espanha, está partindo para a Europa. 1-0 para a Roja lá em New Jersey, Dudu!
0: Lele, que beleza, Lele!
2: Ah, Dodô, finalmente! Já diz o ditado, né? Água mole em pedra dura, tanto bate até que fura. A Espanha bateu! E só na prorrogação ela furou. O Pedrinho tinha apostado no Pedri, eu tinha apostado no Merino, mas veio dos pés do Ferran Torres, que tem quase nome do craque, do ídolo, Fernando Torres.
0: Olha a bola levantada na grande, escorou, sai o goleiro para ficar com ela, o Unai Simon, Pedrinho.
1: É, na tentativa de bola alçada, a primeira finalização da seleção da Argentina, hein, Dodô? No lançamento para a segunda trave, chegou ali o Medina, o homem da número 25, tranquila pro jogador da número 1. Primeiro gol dele, Dodô, na Copa do Mundo, apenas
0: é o primeiro
1: gol do Ferran Torres na Copa.
0: É, mas o gol do título, hein?
2: E com a camisa da seleção espanhola ele já tinha?
1: É o gol de número 25 com a camisa da seleção.
2: Ó, porque o Fernando Torres é o terceiro maior artilheiro da Espanha.
0: Olha isso, Lele.
2: Com a seleção. E tem 38 gols, viu, Dodô? Ele já tá
0: 20
2: próximo,
0: chutes em gol. 20 chutes, finalização. 12 no gol. O time da Argentina, quanto?
2: Rosca.
1: Dodô.
0: Rosca.
1: E olha o detalhe interessante. Rosca! É o gol 25 do Ferran pela seleção e na temporada.
0: É, mas a Espanha tem que tomar cuidado. Bate em cima da marcação, vai brigar pela bola. Vai Ferran. Rasga, bate na bunda do Ferran, hein? E o Ferran pede o auxílio da torcida. Calado o estádio nesse momento. 4 minutos passados. Tem mais tempo. A Argentina vai brigar por isso. Olha a bola escorada lá na frente. Vamos ver quem chega. Messi. Ele domina, vai pra cima da marcação. Cucurella tá na dele. Ele faz o giro pra cima da marcação. Ele chama a chegada do jogador argentino. Faz o passe na frente. Quem vem pro domínio aqui atrás é o Medina. Medina bate em cima da marcação. Rasga pra tirar. Fica com paredes pra Messi. Messi domina, viu a passagem. Lá na grande área. Chega a marcação da defesa. Afastou Eric Garcia. Sobrou Messi. Tira de novo. Sobra de bola pro time da Argentina. Domina, tenta enfiada de bola. Bate em cima da marcação. Bola fica solta aqui atrás, Taliafico. E o time da Argentina é brigador. Vai embora, vai pra cima, com um jogador a menos. Agora a Espanha se retrai. É outro jogo agora, hein?
2: Chupa! Mas não pode, né, Dodô?
0: É.
2: Não pode se retrair e dar a bola no pé da Argentina. Tá com um a mais em campo. Tem que continuar sufocando. Tem que ir lá e buscar o segundo gol pra garantir logo.
0: O Nai Simon fica com ela. Tem que garantir logo, a Lelê falou, hein?
2: É, não vai dar uma de Inglaterra aí, hein? Pelo amor de Deus, vamos lá. Pra cima. Visca a Espanha.
0: Que escorada pra trás do Nico, hein? A pancada veio do Ferran Torres. Levanta todos os jogadores que ganharam, inclusive, o último título da Espanha.
1: E, Dodô, com essa entrada na prorrogação...
0: A cara do trouxa.
1: Agora a Espanha, Dodô, tem a maior invencibilidade da história das seleções de sequência.
0: Verdade, ela não perdeu nenhum, né?
1: 38 jogos de invencibilidade.
0: Tadinho. Olha o Molina. Colocou a camisa.
1: Que peninha.
0: Tá chorando.
1: Que peninha.
0: Ai, que beleza. Ai, como eu tô feliz. A bola esticada. Vem de novo o time da Espanha. Dominou. Aí estica ali na frente. Olha a escorada do Lamine Yamal. Dominou Merino. Nossa, tomou a pancada. Falta pro time espanhol, que agora valoriza cada instante, Pedrinho.
1: E a Argentina, quando perceber e já percebeu que não tem mais forças, vai só na pancadaria. Cartão para Alexis McAllister.
0: McAllister pegou ali, né? Então mais um cartãozinho aí para eles. Já bateu bem a Argentina, hein? Como bate, hein? Só assim para tentar segurar, né? Bola tocada na frente. Zubimendi, cuidado, vai brincar. É o Merino, né? Merino, ô Merino, pelo amor de Deus, hein, velho? Esticou a bola na direita. Vem de novo ali, faz o giro Pedro Porro. Prefere sair jogando no setor de retaguarda. Chama a Argentina pra frente. Merino, escorou. Pedro Porro, dominou. Seis passados, quase sete. Lamine Yamal, jogou pra Pedri. Livre pra poder trabalhar essa bola. Esticou na frente, bola jogada pra trás do Zubimendi. Agora chega com o Cucureia. Cucureia chama Nico Williams, dominou. Nico Williams pra trás, Cucureia. Triangulação perfeita, Pedri, vai embora. Tocou, Nico Williams recebe. Vem Nico Williams, bom passe. Pedri faz o giro pra cima de dois jogadores da time da Argentina, tocada a bola pra trás. De novo Zubimendi, chega no círculo central. Pau Cubarsi, Lamine, Pau Cubarsi, Zubimendi, voltou, Cucureia, só da Espanha, esticou, boa bola ali, Ferran Torres esticou, vamos Nico, correu o Nico para tentar o cruzamento, o Nico dominou, vem fintando, foi empurrado, vai protegendo a bola, de calcanha, aí chega a marcação, mas tinha marcado já a posição de impedimento ali do Nico, Pedrinho.
1: Mas no primeiro passo já dava para ver que o pé direito ali do Nico Williams já estava em posição irregular, agora o trouxa do Martínez tem pressa, né?
0: Ah, é?
1: Agora ele corre, esse otário.
0: Trouxa! Rapaz, olha quantos passes completados, 744 espanhóis, 324 argentinos, ou seja, mais que o dobro de passes, é impressionante, só deu Espanha, né, só deu um time, não podia dar outra coisa, né, senão seria uma vergonha, e salva cara a cara, me parece que tá impedido, Ferran Torres, cara a cara, bateu, gol!
3: Com energia,
0: tá marcado, impedimento, eu sabia, eu vi antes, Pedrinho. Quando ele tocou, tava muito à frente, viu? Quer ver, ó? Tava muito à frente.
4: Tava voltando, né?
0: Olha lá. Opa, pera lá, hein?
1: Opa! Opa!
0: É que eu não tinha visto outro jogador ali, hein? Será que... Será? Já marcou.
1: Não.
0: Impedimento.
1: Semi-automático. Aqui não é Brasil, Dudu.
0: Aqui é rapidinho.
4: Tava voltando do impedimento.
0: Messi. Olha o passe. Vai chegando de novo ali. Molina. Esticou. Bate em cima. Rasga pra tirar aqui o Pedri. Vem Nico Williams. Nico Williams. Nico Williams. Nico Williams. Pegaram o jogador da Argentina. Falta! No Paredes. E essa falta é perigosa, ele vai alçar na área, hein, Pedrinho?
1: E agora um lance igualzinho àquele que o Paredes deu pra cima do Merino, que ele não tinha dado nada. Fanfarrão esloveno, hein?
0: Cara, ele vai jogar na área, olha o perigo, hein? Esse time da Argentina não pode descuidar um segundo sequer, a gente já viu isso aí, hein? Vão marcar direitinho, hein? Linha de impedimento um pouquinho fora da grande área. Vem pra bola, o levantamento, tira de cabeça pra afastar. Ele, Ferran Torres, tirou. Bola fica viva lá na frente, a bola retornada pro goleiro, sai totalmente de Bu Martínez. Aí com Paredes, domina, chama a paralela do outro setor pra sair jogando ali. O jogador Otamendi dominou, ele fatia. Será que vai chegar no Simeone? Chegou no Messi, no peito dele, dominou. Colocou na frente, tenta a finta, fintou, clareou tudo aqui do lado direito. Dominou pra cruzar, cruzamento! Tira Eric Garcia de cabeça, Pedrinho!
1: E agora o Messi tá fazendo a mesma coisa que ele fez contra a Inglaterra. Tá caindo aqui pelo lado direito. Tentou aquela bola vadia, escanteio batido.
0: Já bateu pra trás, dominou, chamou Messi. Vem cruzamento na grande área, pra fora! Quando ela vem alto, ela vem caindo, vem caindo, vem caindo. Passou pertinho do travessão ali, Pedrinho.
1: Não tá frio, muito pelo contrário. Mas ele tentou ali encobrir o goleiro lá em cima. A bola foi perdendo força, uma bola traiçoeira. E Lionel Messi é completamente diferenciado. Tiro de meta. Pode demorar uma hora pra cobrar agora, Unai. Demora uma hora, some com a bola.
0: 10 minutos passados. 10 passados.

0: segundos, Lele. Vai acabar o jogo, hein?
1: Ah, falta pouco, Dudu. Falta pouco. A Espanha realmente saber controlar agora a posse de bola, né? Que é algo que ela gosta de fazer, algo que ela já está acostumada a fazer. Então fica com a bola no pé. Tenta deixar a bola aqui mais pela intermediária, pelo meio de campo, né? Para não sofrer com a Argentina conseguindo um escanteio, conseguindo um levantamento para dentro da área ali, Dudu.
0: E olha, o Nico colocou na frente na corrida. Vai, Nico, vai. Ih, cortou, clareou, vai invadir a área. Invadiu a área. O que você fez, Nico?
1: Que isso, Nico?
0: Ele foi fazer uma graça de tocar com um pé com o outro. Jogou para fora. Mas que é isso, Pedrinho?
2: Oh, eu não sei o que ele quis fazer ali, Domênico.
1: Ele queria cortar pro meio e ele se perdeu na bola.
0: É Copa do Mundo, gente? Que vai ficar brincando, pô?
2: Poderia fazer o gol da Copa, velho.
0: Pô!
2: Eu ia sair pelado do estúdio.
0: Que isso?
1: Ele viu o zagueiro vindo correndo acompanhando ele, aí ele quis dar aquele corte que engana o zagueiro pra puxar pro meio.
0: Aí, ó.
1: E deixou a bola escapar.
0: Olha a bola na área, passa por todo mundo, sai! Simeone evitou que a bola saísse, ganhou, tocou pra trás, que chegada do Messi, bateu! Explodiu no peito do jogador Merino! Nossa senhora, acho que pegou na cara, hein? Ele caiu e espatifou, Pedrinho.
2: Domênico, depois de um jogo inteiro, um tempo da prorrogação e mais 11 minutos do segundo tempo,
0: foi na cara, hein?
2: O primeiro chute da Argentina. E não foi no gol. Explosão, nocaute. Um abraço pro Rodrigo Camargo, meu primo, que tá voltando de Ilhabela, tá nos ouvindo.
1: Boa, um abraço pro Maurício e pra Eliana também. Obrigada pela audiência aí, queridos.
0: Coloca aí, corneteiro, que tá parado o jogo. Vamos lá, Gabriel, corneteiros.
3: Fala, galera da Energia 97, Ageu de Curitiba. Ô, Dodô, você deu muita nota pra esse árbitro, hein? Ele chega, olha, chega a feder de ruim esse cara. Tem que dar nota negativa pra esse árbitro, hein? O cara não conhece nada de futebol, muito ruim, ruim. Dá-lhe Espanha, hein?
0: Ô, cara, isso aqui é uma judiação, hein?
2: O cabelo, Dodô, tava impedido.
0: Tá o ombro dele, pô.
2: A escápula ali, né?
0: Ah, isso tem que terminar parte no futebol, cara. Tem que terminar no futebol, é uma pelinha, né?
2: Lembra Colômbia e Portugal por causa do dedão do pé?
0: Então, eu sou claro, se não tiver muito à frente, não tem que dar, né?
2: Mas você deveria ser o chefe de arbitragem da FIFA,
0: Mas como tem o negócio do semi-automático, ele não dá pra gente também brigar com isso, né?
2: Tava
0: aqui no
2: frente.
0: Brasil, você pode até falar, quadricula tudo, é complicado. Mas quando tem esse troço aí...
2: A gente não discute a competência, a gente discute a regra.
0: A regra.
2: A regra é ridícula.
0: Eu honestamente, mudaria... O cara tem que estar com o corpo à frente, sei lá. Ou pelo menos metade do corpo, mais que a metade do corpo na frente. Sabe assim, Lelê? Alguma coisa nesse sentido.
1: A FIFA e a IFAB, elas já têm discutido, né, essas mudanças aí, para em vez de ser uma pequena parte do corpo ali à frente, ser o corpo inteiro, né? Quando tá o corpo inteiro à frente... E não apenas um pedacinho, como estava o ombro aí do jogador da Espanha.
0: Ele tá dando ali, foi escanteio, gente.
2: Não, ele parou antes da bola sair. Tá. Porque era lance de cabeça.
0: Não, a bola ao chão, né? Parede está por lá, Pedro, porro também. Pedro fica à distância ali, a bola jogada ao chão de novo.
2: Cerca de 2 minutos parado, tá, Dudu?
0: Meu Deus, vamos ver quanto ele vai dar, né? Domina ali atrás, sai trocando passes de novo, vai jogar na área, hein? É tudo que eles precisam, é isso. Estica a perna na hora exata, hein, Lamine Yamal. Bate lateral para o time da Argentina. Tagliafico volta atrás. Acuado, volta, retorna. E o tal de Bu Martínez na intermediária de defesa. Pica na bola, perna direita. Subiu ali. Sobe também. Só da Argentina agora. Messi dominou, chamou na frente. Rasga para tirar de qualquer maneira aqui atrás o Eric Garcia. A bola fica viva ainda. Foi empurrado. Estão pedindo falta. Falta para a Argentina. Falta perigosa, vai alçar na área. Tá acabando o jogo, 14 minutos. O que, que o Messi tá cobrando ali na frente? Volta ali, meu amigo. Volta ali, o que, que é isso aí? É, o árbitro vai lá agora, mete o spray. Vem bola na área, Pedrinho, que perigo, hein? Que perigo, Pedrinho.
2: Tá colocando pra frente do spray já. E o árbitro não fez nada. Lamine Yamal é o único espanhol na barreira.
0: Meu Deus, que perigo, essa bola vai ser alçada na área. Minha Nossa Senhora.
4: Acaba, pelo amor de Deus!
0: Ah, não era pra tomar esse sufoco, hein? Messi, curtinha, retornou pro Messi. Ele corre, vem buscando. Ih, bola enfiada, Simeone bateu pra fora! Minha nossa senhora, escorou lá o tal do Senesi. E quando escora, ela passa rente, quase que empataram o jogo, Pedrinho.
2: E eles bateram a falta curtinha, curtinha. O Simeone recebeu no fundo, foi um escanteio. O espanhol
0: tirou. Desvio, hein? Vem Messi, minha nossa senhora. 15 minutos, tá acabando o jogo, tá acabando a Copa do Mundo. O árbitro chama a atenção do Merino. Todo mundo na área. Tá Tá todo mundo na área, tá cheia a cozinha. Jogo dramático para a Espanha, jogo dramático para a Argentina. Messi cruzamento, vem fechado. Pegou, largou, ficou viva, bateu. Explodiu na marcação para fora. Minha nossa, Pedrinho.
2: Porque o Dibu, ele saiu, aliás, o Dibu não, o Naysimo, saiu catando borboleta. Não socou como manda o manual, ficou vivo escanteio.
0: Messi, cobrança curta, não tá valendo não, hein. Meu Deus, mas tá, olha, vou dizer uma coisa pra você, tá todos os jogadores dentro da área. Tá todos, só tá
2: mais
0: o Dibu, só tá o Dibu aqui atrás.
2: Mais cinco, Dudu.
0: Praticamente todo mundo na grande área, todo mundo se pegando por lá. Cinco de acréscimo. Vai empurrando o Taliafico ali, todo mundo. Olha como é que tá a cozinha. Messi, cobrança curtinha, teve vizinho por dentro, vai chegar, bateu. Pra fora, perde um gol incrível. Perde um gol inacreditável, time da Argentina. Simeone, praticamente na linha do pênalti, a bola pediu no Michuta e deu uma bica. Sorte que ela subiu por cima do gol. Senão era um empate, hein, Pedrinho?
2: E foi uma batida meio ruim do Messi. A bola foi ali na primeira trave. O Senesi ajeitou pro Simeone, que estava na marca da Cal. Meteu uma chicotada na cara da criança, um mini voleio. Foi muito, mas muito longe do gol. Simeone não acredita. A divindade tá fazendo justiça agora, Domenico.
0: Mas a Espanha recuou demais com um jogador a mais, cara.
1: Concordo.
0: Não pode, Lelê.
1: É uma postura que eu não esperava da Espanha. A gente até falava que ela não ia cometer o mesmo erro da Inglaterra, porque é uma equipe que gosta de ficar com a posse, né? Vamos lá.
0: Bola nas costas, tira de novo a defesa da Argentina. Que time valente da Argentina. Você pode falar o que for, né? Mas a Argentina tá dando a vida agora, hein? Exatamente. Não fizeram o jogo inteiro nada. Mas agora, meu amigo, tá dando um salto. Minha nossa, pegaram ali, hein? Pegaram o jogador da Argentina. Pegaram o Otamendi. Falta, e falta perigosa, Pedrinho.
2: Apenas lateral, Dodô. Ele viu, deu a piscina, né? E mergulhou.
0: Ah, não deu. Sai jogando no setor de retaguarda. Vai trabalhando a bola por aqui, hein? Messi. Ele vem para buscar jogo, Messi. Ele quer jogo. Olha o Messi. Jogou lá na frente. Vai trocando o passe. McAllister. Dominou. Toca para trás. Vai chegando com muita qualidade. De novo o time da Argentina. A Espanha se retraiu. Não podia acontecer isso. Olha a bola tocada, bate em cima, caiu aqui, falta! Pegaram aqui o jogador espanhol, Pedrinho.
2: Porque o Tagliafico, que tá jogando lá, Sassi Pererê, ele já não tem mais uma perna, tá manquitolando tudo. Ele atingiu o jogador de meio campo ali da seleção espanhola. O árbitro na frente do lance marcou a falta. Aumentou a nota dele, hein, Domênico? Aumentou a nota do esloveno.
0: Ah, eu só vou aumentar na hora que acabar esse troço, eu não vou. Esses caras são muito ruins, velho. Já faz
2: um lambança. Meio. Palmeiras e Chapecoense, né? Você aumentou a nota do cidadão lá.
0: Aí eu me ferrei. 18 minutos, acabou já, hein? Acabou, hein? Ah, não, é 5, né?
2: 5, Dodô.
0: É 5, já queria que acabasse, eu peguei. É o bode. Eu queria que acabasse mesmo, viu? É, rapaz, a bola esticada na frente, tira de cabeça a defesa. Ligação no ataque, se fosse, estava impedido. Rasga ali atrás o Otamendi. Fica viva, de cabeça, tenta a Argentina na frente. Tenta colocar de novo o time argentino ali. Bola tocada, briga pela bola. Fica no meio de campo, fica com o Messi. No setor de retaguarda tem falta. Falta, falta marcada. E aí o Messi vai bater lá pra frente. Tá todo mundo se mandando pra área. Messi jogou lá na frente. Sai o goleiro da cima. Pegou e se jogou.
1: Ele procurou um lugar pra se jogar. Um lugarzinho aqui.
2: Eu quero o Naysimon nas Olimpíadas. Salto ornamental pra ele. Um monstro.
0: Bola tocada. Vamos lá. Vamos. Bola jogada pra Nico Williams. Eles abdicaram totalmente do jogo. Nico Williams dominou. Faz a coisa certa, Nico. Volta pra trás. Cucureia. Mais atrás ainda. Vem com Eric Garcia. Ele estica. A bola vai chegar do outro lado. Vai acabar o jogo. 19 minutos. Merino. Vai acabar. A Espanha vai se sagrar bicampeã. Bicampeã da Copa do Mundo. A Espanha. Vem Cucureia. A esticada de bola é boa. Ferran. Ferran Torres. O homem. O autor do gol. O homem da Copa até o momento. Bola tocada pra trás. Cucureia. Pegou o jogador argentino, falta marcada, não podia acontecer essa falta, Pedrinho, é o último lance do jogo.
2: O Paredes veio daqui um carrinho na lateral, a bola estava morta. Conseguiram deixar o jogo vivo, o Dibu já pegou a bola. Era lá atrás a falta, porra.
0: Ele pôs muito na frente. Todo mundo pedindo para acabar o jogo. Os bancos se levantaram, os dois bancos. Dibu Martínez vai levantar na área. Bola esticada, fatiada. Vem na entrada da grande, sobe. A defesa afasta o perigo. Ferran Torres. Vai acabar o jogo. Acabou! Chupa! Acabou! Chupa!
5: campeã do mundo de futebol 2026. Merecida. É um time que quis jogar futebol.
6: Chupa.
5: Contra um time que não jogou nada na Copa do Mundo. Nenhuma finalização. Não pode ganhar jogo. Não pode ganhar a Copa do Mundo assim. Um para o time da Espanha. Lamine Yamal vai às lágrimas. O time da Argentina quer briga. Eles querem briga. Aí vai o Scaloni para tirar todo mundo. Vitória! Sem contestação alguma, hein? Não dá para contestar o que aconteceu aqui. Nós estamos vivenciando uma seleção campeã da Copa do Mundo que tem tudo para chegar na outra Copa do Mundo para tentar de novo outro título. Parabéns à Espanha. Parabéns a todos os torcedores da Espanha espalhados em todo o mundo. Chupa, Argentina! Chupa, Argentina, com gosto! Chupa! Chupa! Lionel Messi, você nunca vai ser maior que o Pelé, viu, meu amigo? Nunca. Nunca você vai ser maior que qualquer brasileiro, tá bom? Você é um grande jogador, parabéns. Fez o que tinha que fazer, mas, amigão, e não fez gol. E quem foi o artilheiro da Copa foi o Mbappé ainda. Pra acabar com tudo. Mbappé foi o artilheiro da Copa. Muito bem, meus amigos, agora sim. Vem aí os vestiários do Energia na Copa. Ele está feliz, ele está irradiante. Ele vai apresentar brilhantemente. Marcelo Lima, vem, Marcelo!
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5: Esticou a bola, vem com o Lamine Yamal, vamos Lamine, tem três na dele aqui, parou, brecou, tocou, olha o cruzamento na grande área, de Nicolas Costa, bateu, gol!

0: Espanha! É da Espanha! Ferran Torres! Ferran Torres, camisa número 7! Bola levantada no segundo pau, lado esquerdo. Nico Williams escora para trás. Teve desvio, a bola sobrou limpa para Ferran Torres. A bola ficou, menino, me chuta. Ele enfiou o pé na bola, um petardo balançando as redes pela primeira vez. Colocando a Espanha com a mão na taça. Ferran Torres, camisa número 7, eu vou aí te abraçar. Um para o time da Espanha, 0 para o time da Argentina. O detalhe é todo seu, meu caro Pedrinho Larroca.
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0: É, a bola parou em New Jersey. E deu Espanha! Espanha 1, Argentina 0! A Espanha é bicampeã mundial! Ganhou a seleção que quis entrar em campo para ser campeã, para jogar no ataque, para vencer! Perdeu a seleção covarde, que não deu um chute a gol em 120 minutos! Mereceu o castigo! Viva a Espanha! Vamos falar muito desta Espanha bicampeã do mundo. Maldito. 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Danilo Soto, direto do MetLife Stadium. Fala, Danilão, o bem venceu o mal, Danilão.
6: Ah, acabou, Marcelo Lima, acabou a Espanha. É bicampeã do mundo. Uhul! E eu aqui no meio da imprensa argentina, rapaz, cê é louco, fui o único que levantou pra anunciar o título, o bicampeonato da seleção espanhola, e aqui tá um velório nesse pedaço, o pessoal chorando, ignorando muito pra cá, que tristeza. Vamos tentar falar com alguém aqui, vamos ver se o cara me fala, porque o bicho tá pegando aqui, amigo. Uma palavra, por favor, para o Brasil. Que passou com a seleção argentina hoje? Foi um pouco covarde?
7: Hoje, na verdade, que foi dominada por Espanha. Não há nenhuma discussão. Foi o melhor equipo da cancha. te digo, el que quiso ganar a diferencia de Argentina, pero el que sí tuvo más resto físico que España. Después el juego colectivo terminó primando sobre individualidades de Argentina y España es un justo ganador. Me animo a decir que el 1-0 queda corto.
8: Sí, porque 20 chutes.
7: 20 situaciones de gol a 2 de Argentina. O sea, habla de por sí cómo ha sido la superioridad en todo el partido.
8: Perfecto, gracias amigo.
7: Un abrazo.
8: Un abrazo. Aí, reconhecendo, né? O argentino reconhecendo que a Espanha foi muito melhor. Realmente, vou tentar chegar num espanhol que tá ali, que tá no meio da torcida da Argentina, e ele foi um guerreiro, viu, Marcelo Lima? Ele foi um guerreiro. Eu vou tentar falar com ele. Vou chegar nele aqui, porque ele tava aqui no meio. Permisso, permisso. Amigo, por favor, campeão!
9: Campeones! Somos campeones del mundo!
8: Espanha, Espanha, um guerreiro! Porque está no meio de los argentinos.
9: Estos fútbol somos felices, somos campeones del mundo.
8: Aí, para. Aí, esse aqui tá no meio da torcida, rapaz. No meio da torcida, no meio dos argentinos aqui, comemorando o espanhol. E eu tava só olhando pra ele, querendo abraçar ele a todo instante, viu, Marcelo Lima? Aqui tá um velório. Todo mundo chorando, todo mundo muito triste. Eu tô triste também, Marcelo Lima. Eu tô triste. Eu tô muito triste. Tô sentindo que o Corinthians tivesse perdido um jogo, como Jory. Se o Santos perdesse um jogo aqui,
10: Jory.
8: Ou Palmeiras. Eu tô triste, Lelê. Tô triste demais aqui.
10: Eu também, estou chorando.
8: Marcelo Lima é bicampeão do mundo. Tá chorando, né, Lelê? Hoje podem se abraçar aí no estúdio, viu? Ô, Pedrinho, dá um abraço no Marcelo Lima que eu tô te vendo. Dá um abraço, abraça aí, Dodô. Se abracem por aí no estúdio, porque eu queria um abraço de vocês, que eu tô sozinho aqui agora, comemorando esse título da Espanha.
0: Eu quero dizer uma coisa, Danilo. Pro brasileiro paga pau, aquele que botou a camisa da Argentina.
11: Chupa! Né,
0: ficou na frente da televisão. Argentina! Chupa o quadrado, você paga pau!
11: Chupa!
0: Ah, pro inferno! Sabe?
11: Chupa!
0: Ah, rapaz, vou te falar uma coisa, viu, Danilo? É impressionante, Danilo.
8: Rapaz, é verdade. E a aflição que eu tava aqui nos caras empatar o jogo, Marcelo Lima? E eu no meio deles aqui filmando os lances e torcendo, rapaz. Que loucura

0: querer, você mostra os argentinos indo embora com cara de bunda aí do estádio. Essa coisa triste, esse velóriozinho deles, tá, Danilo? Aí você mostra pra gente.
1: Tá, tá legal. Agora, eles estão aguardando aqui ainda, eles vão assistir a premiação também. Jogadores espanhóis no gramado pegaram o microfone agora, mandaram uma mensagem pra torcida. Os argentinos ainda esperando e agora a equipe argentina caminhando ali para o meio do gramado para começar daqui a pouquinho a cerimônia de premiação. A equipe montando, já sei muito bem como é que funciona a montagem de campo aqui de pódio. Estão ajeitando e daqui a pouquinho começa a grande premiação da seleção bicampeã do mundo.
0: Boa, vamos à Espanha, Maiorca, Léo Guma está lá. O povo em festa, o mundo em festa, Léo Guma.
2: Pois é, Marcelo Lima, aqui a festa tá grande, eu tô já na porta, no lado de fora do SunFest, porque a conexão lá dentro tá uma péssima, mas a festa é enorme aqui, tem buzinaço, tem muita gente gritando, Espanha campeã, e foi um time que realmente mereceu, o time que jogou bola, o time que procurou mais chegar aí à meta do adversário, né, Marcelo?
0: Sem dúvida nenhuma, né? Só uma seleção entrou em campo para ser campeã, a outra entrou em campo só para se defender e tentar sorte nos pênaltis, né, Léo?
2: Justamente, justamente. E a entrada, né, a saída do Yarbazal, né, com a entrada do Ferran Torres, fez uma modificação também tática na Espanha, que ajudou também que a Espanha chegasse com mais facilidade também no gol da Argentina. Inclusive foi ele quem acabou fazendo o gol da Espanha, um gol importantíssimo, e é festa total aqui na Espanha, DJ com música aqui, a top, música super alta, e é festa hoje, a noite inteira, com certeza, Marcelão.
0: Qual a gasolina preferida da galera aí pra noite, aí pra comemoração, Léo?
2: Olha, a rapaziada aqui gosta de um rum, hein? Rum com Coca-Cola, bom, rum com aquele refresco escurinho, né? É o preferido.
0: Chamada Cuba Libre, né? A chamada Cuba Libre.
2: Justamente.
0: O sinal do Léo tá ruim ali também. Ele tá na.
2: Cuba Libre, boa. Quer que eu fale com algum espanhol por aqui?
0: Vai lá, agora parece que estabilizou o sinal. Vamos lá. Cadê o Léo? Não, travou.
2: Marcelão, vai. Tem vídeo? Você quer que eu fale com algum espanhol por aqui?
0: Vai lá, agora estabilizou, vai lá.
2: Te veo. Amigo, por favor, para uma rádio de Brasil. Energia 97, mira. Dime, ¿qué te pareció la final?
3: Una locura, ¿no? O sea, a ver, un poco todo, hasta está un poco desfigurada. Pero bueno, está bien, emocionante, ¿no?
2: Emocionante no cero, pero
3: quedó dominado sobrado.
2: Sobrado, podría ser más, ¿no?
3: Ha habido un gol que no tendría que ser anulado para mí,
0: Tá muito ruim o som lá, tá ruim. Exatamente. Pra quem tá no carro fica difícil de entender, né? Tá difícil. Daqui a pouco o Léo tenta um melhor posicionamento, a gente entende, né? Ele tá na FanFest lá da Espanha em Maiorca, né? O clima de total euforia, obviamente, afinal de contas a Espanha acaba de se sagrar bicampeã mundial. Ô Domênico, você foi lá na janela, tem buzinaço aqui na Paulista, Domênico?
4: Cara, parece que o Brasil ganhou a Copa, velho.
0: É isso aí, valeu!
4: Um buzinaço aí fora que é uma coisa de louco.
5: Não, e pela rivalidade, né, entre os dois países, é completamente compreensível. O problema é que se a Argentina tivesse ganhado, estaria com buzinaço também aqui no Brasil, porque tá cheio de brasileiro que torce pra Argentina. E tem os argentinos aqui também, que eu entendo, né? Os argentinos se reunirem, torcerem no país onde eles estão, é completamente normal e a gente tem que respeitar. Agora, o brasileiro torcendo pra Argentina, aí é dose, hein?
0: São os paga-paus, trouxas, né? Que não sabem nada de rivalidade, nada, zero.
5: Eles dão risada da nossa cara por isso lá na Argentina. Não tem argentino que torce pro
4: Brasil. Teve uma coisa bem legal, né, Marcelo? Que teve duas coisas que aconteceram nessa Copa que poderiam igualar a seleção brasileira, né? Ou seja, a Argentina ser bicampeã do mundo, coisa que só Brasil e Itália conseguiram até hoje.
6: Isso, perfeito.
4: E a outra, que a França chega em três finais seguidas, que não conseguiu chegar.
6: Isso.
4: O único que conseguiu foi o Brasil e acho que, se não me engano, acho que a Alemanha. Ou só o Brasil? Três finais seguidas?
6: Alemanha também.
4: Alemanha.
6: 82, 86 então, e 90. Isso.
4: Então verdade. Só o Brasil é que conseguiu duas vezes ser bicampeão, duas não, uma vez ser bicampeão e chegar em três finais seguidas. É só o Brasil, chupa.
0: Mas eu quero dizer uma coisa, né? Porque teve muito Enzo.

0: empolgado aí com a campanha que o Messi fez na Copa, foi espetacular, eu acho até que ele vai ganhar a melhor da Copa, bola de ouro da Copa, porque foi, aos 39 anos o que ele fez foi espetacular, mas aí tinha muito Enzo empolgado, ai, Messi é melhor que Pelé, Messi é melhor que Pelé, tava muito empolgado, gente, o Messi disputou 6 Copas e ganhou uma, 6 Copas e ganhou 1.
1: E perdeu 2.
0: É. O Pelé disputou 4. Ai, mas em 62, o Pelé jogou 2 jogos. Jogou na vitória de 2-0 contra o México, fez gol e deu passe pro outro. E depois contra a Tchecoslováquia no segundo jogo, com 25 minutos ele teve uma distensão, ficou só fazendo número na ponta esquerda, que naquela época não tinha substituição. Daí o Garrincha deu conta do recado, né? Agora, nas outras finais de Copas, de 58 e 70, quando ele jogou efetivamente, ele foi o dono do jogo. E com 17 anos e 58. Tá? Então, gente, Messi é espetacular. Messi, depois do Pelé, é o jogador mais espetacular que apareceu, entendeu? Agora, pra chegar no Negão, pra chegar no Edson Arantes do Nascimento, não tem. Não adianta querer chorar, são fatos, não tem jeito. O Messi é espetacular, repito, não tô diminuindo o Messi aqui não, ele é espetacular. E pra mim, merece ganhar a bola de ouro dessa Copa, porque ele fez aos 39 anos, é espetacular. Agora, pra chegar no Pelé, não tem. Não tem. É Pelé, ninguém e Messi. Só.
2: A disputa do Messi, Lima, é justamente com o Maradona.
3: É isso.
2: Do Maradona, ele ultrapassou. Ele conseguiu fazer esse feito que já é gigante. Ele é um absurdo, ele é um ET, né? Os números dele são melhores. Ele chegou mais uma vez a uma final de Copa do Mundo. Então, o Messi, ele ultrapassou o Maradona. Agora, o Pelé... Aí não.
3: E tem um outro
2: aí,
3: detalhe.
2: Quem tem 3 tem, é tem. O Pelé.
3: As entendeu? Pessoas esquecem que das 4 Copas disputadas pelo Pelé, ele só fez da fase 1 até a fase 10, podemos dizer, como titular em 70, na última Copa dele. Em 58, ele entra no decorrer, em 62, ele se machuca, em 66, o Brasil sai muito cedo na primeira fase, e em 70 só que ele faz uma Copa inteira. 21 participações em gols em 14 jogos de Copa do Mundo. Essa média ninguém tem, rapaziada.
0: É, não dá, né? Mas é normal. Normal porque é uma geração que não... Nem viu, né? Assim, o Pelé no Isto é Pelé e Pelé Eterno, que são os 2 filmes que tem mais gols do Pelé, né? Nem viram isso. Então só ouvem falar e tal. E claro, acompanharam a carreira inteira do Messi, muitos jovens e tal. Então a referência deles é o Messi. É normal que ache, né? Porque, melhor que o Pelé. Porque não viu e não tem noção do que foi o Pelé, né? Agora, quem é mais velho sabe, né? Mas o Messi, obviamente, depois do Pelé, é o melhor jogador que apareceu aqui no futebol, nesse esporte chamado futebol.
3: Ô, Limão, eu não vi o Maradona jogar, mas quem viu...
0: Eu vi.
3: Mas quem viu, e você vai concordar comigo, com essas pessoas também, diz o seguinte, o Messi foi mais letal, mais fatal do que o Maradona na carreira. Conquistou mais, fez mais gols. Mas genialidade por genialidade, a do Maradona era maior. Relato de quem viu o Maradona jogar.
0: Eu falei isso pra você outro dia, você me perguntou fora do ar quem eu achava melhor, Messi ou Maradona. Eu disse, o Messi é melhor, os números estão aí pra comprovar, mas o Maradona me encantou mais que o Messi. Tá? Não sei se porque eu era adolescente, né? Na época que o Maradona explodiu, vi a Copa de 86, aquele gol, aquele jogo histórico contra a Inglaterra, eu vi ao vivo ali acontecendo, né? Eu vi a história acontecendo na minha frente, lá com 15, 16 anos, isso fica, né, na memória afetiva, mas o Maradona me encantou mais que o Messi, embora os números sejam inegáveis, o Messi é muito maior que o Maradona em termos de... Era maior em termos de clube, agora também em seleção.
3: E vou te falar, hein, Lima, a ensaiada, se fosse o Brasil nessa Copa, e o Neymar ou o Vini Júnior tivesse a atuação que o Messi teve hoje, sem tocar na bola, sem participar de um lance importante, mas caía Brasília nas costas do jogador brasileiro. Se fosse um Enzo, não, mas como é o Messi, os companheiros não ajudaram. É, não teve ninguém pra ajudar ele, pra tabelar. A Argentina não deu um chute no gol, gente. Mas se fosse um brasileiro, um Neymar, um Vini Júnior, com essa atuação de hoje, mas caía não Brasília, mas o Brasil inteiro na cabeça desses caras.
0: É, o pessoal tá falando aqui, né, campeão sem ninguém do Real Madrid. Depende, né? Não.
2: Depende, Cucureia. Né? Cucureia!
0: Pois é. Durante a Copa, o Cucureia foi pro Real Madrid, né? Então, até nisso dá pra dizer que o Real Madrid tem um cara lá, campeão do mundo, né? Enfim.
2: Agora, é um absurdo, né? Se a gente pensar que essa Espanha tem 8 jogadores formados em La Masia, gente. E principalmente daquele time de 2021, campeão olímpico, quantos estavam nessa final?
3: 9.
2: Olha como a Espanha conseguiu realmente formar esses jogadores, prepará-los para uma final de Copa do Mundo. E a gente vê o Yamal e o Cubarsí com 19 anos sendo titulares de um time campeão de Copa do Mundo. realmente, assim, o trabalho que a Espanha fez em categoria de base, e tem também muito da, do Barcelona, né, da base do Barcelona, de La Masia, que a gente tá falando aqui, inclusive o Messi, né, que estava do outro lado, é o oitavo jogador aí, o nono, é, de La Masia também.
3: E tem explicação, né, Lelê? Porque o Barcelona chegou num momento da sua história em que eles estavam achando que eles poderiam competir com o Real Madrid no sentido de importar jogadores. Mas eles só contrataram mal. Contrataram errado, mal, gastando muita grana, altos salários. Então eles precisaram voltar às suas origens, formar jogadores. O Real não. Por que o Real só tem
2: ele
3: agora...
2: Ele compra, né?
3: É, porque ele tem condições de importar. Então ele exporta alguns jogadores, vende, por preço de banana. Porque ele não precisa utilizar esses atletas no time profissional. Agora o Barcelona já mostrou que precisa. E quando voltou às suas origens, formar novos jogadores, o resultado tá aí.
0: Bom, vamos falar agora de KTO?
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0: Muito bem, só lembrando aí, um abraço a todos que nos acompanham em rede, né? A galera lá de Londrina, através da Clube FM de Londrina, 95.7 MHz. A galera em Araçatuba e região, na Rádio Clube FM de Araçatuba, no 96.3 MHz. Pessoal lá em Avaré, na Edu Vale FM de Avaré, 104.3 MHz. Muito obrigado aí pela rede conosco na Energia 97 FM, aqui no Futebol Energia, na Copa. Ô Danilo Soto, o pessoal já tá recebendo medalha aí, Danilo Soto?
4: Negativo, Marcelino. Tem um princípio de confusão aqui num cantinho ali com alguns argentinos. Lá embaixo, próximo do gramado, jogadores próximos ali. Tem alguns milhares de jogadores estão reunidos. Mas por enquanto nada, o palco montado por aqui, exatamente. Ixi. De um lado pro outro aqui, os Boa, argentinos e tá... os espanhóis. Eles já esboçaram... Já esboçaram fazer aquela linha, né? Aquela para recebedores argentinos também, fazer aquele. Mas eles montaram, viu? Tá atrasado de premiação dos campeões.
0: Boa. Aliás, finalmente, né? Usaram a cabeça num palco para receber premiação, porque nos palcos, aqui do Brasil e em qualquer lugar, o que eles faziam, Domênico e galera? Eles punham backdrop. Né? Então só quem estava de um lado, normalmente para frente da tribuna de honra, é que via a premiação. O quem estava por trás do palco não via. Então agora, finalmente, eles entenderam que o estádio inteiro quer ver a premiação. Então fizeram um palco vazado, né? Tem a taça FIFA ali em pé, né? Uma réplica gigante da taça FIFA, e o palco vazado para que todo mundo no estádio possa ver a premiação, a entrega de medalhas e a taça sendo levantada, né? Finalmente, eu espero que isso sirva para todos os estádios, aqui pro Brasil também, né? Tirem aquele backdrop de trás, que onde só uma parte do estádio vê a premiação e tal, né? E coloquem a partir de agora palcos vazados para que todos no estádio presente consigam ver, né? A premiação. Muito bem, daqui a pouco o Danilo volta lá, a galera ainda não recebeu medalha. Tem corneteiro, mande tua corneta aqui pra gente no 11 966507997. Faça como esse aqui, ó.
5: Boa noite, Lima e rapaziada aí do Energia em Campo, aí na Copa. Aqui é o Luciano, motorista aplicativo de Barueri. Eu só tenho uma coisinha pra dizer aí, ó. Chupa, cambada de brasilentino. E chupa em gostoso, gostoso, seu cambada de trouxa.
0: É, brasilentino. Ou brasienzos. Os brasienzos que puseram camisa da Argentina e ficaram na frente da televisão.
3: É, entrando a menina. É. Nos braços, olha, de Sérgio Ramos.
0: É bonita essa taça, hein, rapaz? Ó. Ah.
3: Pedrinho, Sérgio Ramos, hein?
0: Pedrinho, quanto é que tá o grama do ouro, hein? 5 quilos de ouro tem aí, hein, Pedrinho?
3: Nossa senhora.
0: Sérgio Ramos vai entregar a taça lá, tá trazendo a taça FIFA, né? Vai deixar ali no pedestal. Quem que é o capitão da Espanha mesmo?
3: É o nosso querido Rodri.
0: É o Rodri, né? Mas ele saiu, né? Mas ele vai ser ele, né? Vai ser ele, embora tenha deixado a taça.
3: Qual a nota do Sérgio Ramos, Letícia Bepler?
4: 10, ele tá saindo 10. Aqui abraçando os jogadores espanhóis, comemorando muito, viu, Lima?
0: Boa.
4: Comemorando bastante aqui o Sérgio Ramos. Agora a parte dos cerimonialistas entrando com as bandejas.
0: Olha o Trump aí,
4: com
0: Danilão.
4: As medalhas. E nesse momento, uma vaia, exato, uma vaia gigantesca no estádio com Donald Trump entrando no gramado. Ele tá lá caminhando ali, ó, olhando para trás. Donald Trump entrando no gramado. e o Infantino. E o presidente Infantino também ao lado dele, os dois caminhando para o centro do palco.
0: Tino! Boa! Então, antes do Trump...
6: Quantos quilos tem, Marcelo? Você falou? Vou calcular
0: A taça em si tem 6 quilos. Deixa eu te dar exato aqui. 6 quilos, 175 gramas. Desses 6 quilos, 175, 5 quilos de ouro puro, 18 quilates.
6: Então, vou fazer o cálculo aqui.
0: Faz o cálculo aí que eu vou chamar o atacadão.
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0: Muito bem, bota o povo pra falar, Gabiru. Manda tua corneta pra gente.
7: Fala, meus amigos da Energia em Campo. Satanás foi derrotado. Agora o mundo vai virar um folheto das testemunhas de Jeová. Se o mestre tá triste, eu tô feliz. Se o carceiro do parede está triste, eu tô muito mais feliz. Thiago Xadec, corintiano de Piranga.
0: Valeu, muito bem. Agora, olha lá, Domênico, essa parte que você mais gosta, os árbitros vão ganhar medalhinha, Domênico.
6: Eu não entendo como é que esses caras vão ganhar medalha.
3: Depois do jogo, qual a nota?
6: Pra esse árbitro... Ele anular aquele gol é uma coisa ridícula. É uma das coisas mais nojentas que aconteceram na Copa do Mundo.
8: Oh, my God.
6: Ó, Marcelo, não vai sentir porque a Espanha ganhou. É. Mas se a Espanha vai pra pena e perde, você imagina, cara.
0: É.
6: O prejuízo que seria um gol daquele que o cara me anula. Você tá de brincadeira, pô.
0: É, eles estão recebendo medalhas. Domênico tá até emocionado aqui, tá até arrepiado vendo a arbitragem recebendo medalhas por sua
6: participação. Eu não sei porque que esses caras recebem medalha, juro por Deus.
0: É.
6: Recebem medalha porque que trabalho que o cara teve.
0: Mas podia ser pior. Você imagina se o Wilton tivesse apitado isso aí, recebendo medalha.
6: Eu ia embora agora, mas não ia mais fazer mais nada aqui.
0: Porque se é Espanha e Inglaterra, ele era um dos favoritos, viu? Ele era um dos favoritos pra pintar.
6: Pelo amor de Deus, hein?
0: É, por incrível que pareça. A Espanha é bicampeã do mundo. Vamos ouvir de novo o gol que deu o título à Espanha. Bola, o gol que calou a Argentina. Vai, Domênico.
6: Tem três na dele aqui. Parou, brecou, tocou. Olha o cruzamento na grande área. De Guinness Cross, escolheu. Bateu, gol! Fernando Torres!

0: è da Spagna! Ferrel Torres! Ferrel Torres, camisa número 7! Bola levantada no segundo pau, lado esquerdo. Nico Williams escora para trás. Teve desvio, a bola sobrou limpa, limpa, limpa para Ferran Torres. A bola ficou pedindo, me chuta, me chuta, me chuta. Ele enfiou o pé na bola, um petardo balançando as redes pela primeira vez. Colocando a Espanha com a mão na taça. Com a mão na taça. Ferran Torres. Ferran Torres, Ferran Torres, camisa número 7, eu vou aí te abraçar. Eu vou aí pra te abraçar, Ferran Torres.
1: Eu vou aí te abraçar.
0: Para o time da Espanha, 0 pro time da Argentina. O detalhe é tudo seu, meu caro Pedrinho La Roca.
2: Tá aí, Domênico. Gostou do seu gol, da sua performance, Domênico Gatto?
3: Legal, gostei, Marcelo. É difícil falar sobre uma coisa que você faz, né? Acho que eu prefiro deixar as pessoas acharem.
2: Calma, a gente sabe que é sensacional. Agora você tem que... Você se ouvindo depois, né?
3: É legal, gostei. Gostei, foi bacana. É gostoso ouvir, né, o gol que você fez lá, na hora da emoção.
4: Ainda mais um gol contra a Argentina, né,
3: Dudu? Muito bom, muito bom.
2: Jogador jovem, revelação. Quem foi, Pedrinho?
5: Cubarsí. Paulo Cubarsí.
4: Merecidíssimo. Lima, cara, é o que joga.
3: O melhor goleiro,
4: menino.
3: Nada mais, né, Lima?
5: O Simon, um monstro. Bateu recorde.
4: Que, aliás, só bateu tomou recorde um gol, de velho. Copa do Mundo.
3: Um gol, velho, o cara tomou.
2: 8 jogos, um gol.
3: E olha que não era nem pra tomar, porque foi contra a Bélgica, né? É um gol que ele espalma, né, a bola pra frente, não é isso?
5: É, melhor, melhor defesa da Espanha na história das Copas. Superando 2010 e 78, quando tomou apenas 2 gols. 650 minutos em sequência, sem tomar um único gol em Copas, nosso querido Unai Simon. Recorde.
3: Quanto será que tem essa
2: luvinha?
3: Olha
2: a cara de bunda
3: aí
2: do Dibu Martínez. Olha que coisa linda, a cara de bunda dele, olha.
3: Ô Marcelo, eu não sei quanto tem essa luva aí, se tem ouro, não tem,
2: não,
3: né?
2: Não sei,
3: mas
2: deve ter,
3: a taça,
2: né,
3: da Copa do Mundo, eu fiz o cálculo, porque a grama tá R$495. Ao total, 6,175 quilos, R$3.056,00.
2: 3 milhões, né?
3: 3 mil.
2: O que que é 3 mil?
3: A taça.
2: Você tá de brincadeira? 3 mil a taça, Domênico?
3: É porque é 495.
2: 3 milhões deve ser
3: 3 milhões,
2: taça.
3: 3 milhões e 56.
2: 3 mil reais, o cara mandou fazer o ouro aqui no...
3: 6 quilos, né? 3 milhões.
4: 3 mil eu compro.
3: Não, não, é verdade. É porque tá vírgula no lugar errado. Aqui é 3 milhões, 56 mil ainda, hein? Não pode descartar os 56
2: bola de
3: mil,
2: ouro, hein? Quem foi bola de ouro?
3: Olha,
2: Rodri. Rodri eleito melhor da Copa. É, achei que fosse o Messi, né? Olha lá a cara de bunda do Messi. Chupa, trouxa.
4: O peso de ser campeão, né? Óbvio que é grande. Mas, e, cara, assim, o Messi também merecia, tá? Se fosse o Messi, seria justo, independente de serviço aí, pelo peso que ele teve na Argentina. Ele conseguiu ser protagonista, mesmo com 39 anos. Ele foi mais protagonista nessa Copa do que em 2022,
5: foi,
4: cara.
5: Foi mesmo.
4: Um absurdo que o Messi fez nessa Copa. Só que o Rodri, desde a lesão que ele teve, ele não tinha conseguido voltar a jogar essa bola que ele jogou na Copa, inclusive no Manchester City. O próprio City caiu de produção quando o Rodri caiu de produção, da importância que ele tem no time. E nessa Copa do Mundo ele voltou ao auge, de fato, a jogar bola, assim, realmente, né? Então acho que é merecido também, até pelo título da Espanha, Lima.
2: Tem outra coisa, né? Em 2014, quando a Alemanha foi campeã, a Argentina vice, Messi não fez lá aquela Copa maravilhosa e ele ganhou a bola de ouro. Ele ficou até constrangido na hora que foi receber o prêmio como melhor jogador da Copa de 14.
5: Era o Neuer, né?
2: Aí talvez, né, devem ter compensado aí, né? Pô, pega mal, né? De novo dá pro Messi como ele visse, né? Mais uma Copa. Mas estão mostrando o Messi, ele vai ganhar o quê aí agora?
5: Deve
2: ele
5: ser
2: tá ganhando alguma coisa aí.
3: Não, é o time da agora é o time da Argentina pra receber a medalha.
2: Né? Ah, é verdade. Agora ele vai puxando a fila pra receber a medalha. O Messi, né, como capitão da Argentina, vai ser o primeiro a receber a medalha de prata.
5: É isso, tá ali o Messi, o Depol, o Leandro Paredes, Licha Martinez. Nesse momento o Messi sendo cumprimentado ali pelo Gianni Infantino. Ele fala, não deu, desculpa, eu tentei.
4: Desculpa, eu tentei.
2: Ô, Domênico Gatto, o Infantino tá com cara de aborrecido?
3: Eu acho que tá, viu? Porque ele gostaria de que talvez a Argentina ganhasse por conta do Messi, né? O que eles puxaram o saco do Messi nessa Copa é uma coisa de louco.
5: Domênico,
3: né?
5: Melhor que a cara do Infantino é a cara do presidente da Comebol.
2: E o Trump, que não sabe nem o que ele tá fazendo ali no palco?
3: Ele tá distribuindo as medalhas, mas não sabe nem o que tá acontecendo lá, né?
5: Olha a cara do presidente da Comebol que vai passar ali. O Alejandro Domingues.
2: É, rapaz.
3: Ah, chupa também.
5: É, chupa.
3: Que se dane. Tá torcendo pra Argentina, eu quero que chupe. Tô preocupado pra caceta, chupa.
2: Ai, ai, viu? Que beleza. Nesse momento, então, a seleção argentina vai recebendo a medalha de prata. Será que eles vão ficar com a medalha no peito ou vai ter algum que vai tirar a medalha, fazer aquele beicinho, não aceito ser vice?
3: Eu acho que como eles ganharam a última, talvez fiquem com a medalha.
2: É, sabe? Né? Também acho.
3: Porque olá, a maioria
2: olá,
3: que tá
2: Domênico,
3: aí...
2: Olha lá quem recebeu a medalha de prata,
3: o Flaco, Domênico. Flaquito.
2: Flaco Lopes.
5: Ah, bom, Flaquito. Já falei que não dá certo é palmeirense mundial, velho.
3: Flaquito.
5: Os caras não aprenderam.
3: Não tem nada a ver, isso aí é Copa do Mundo, não é seleção, ô trouxa. Não é time. Agora, e outra, nós já temos o primeiro que nós abrimos o caminho para os mundiais. Eu já falei sobre isso para você, só você estudar um pouquinho para você ver o que aconteceu lá. Ah, o Messi chora agora, hein? Agora sentiu mesmo.
2: Caiu a ficha, né?
3: A ficha foi. E tipo, não é só isso, né, Marcelo? Vamos falar sobre isso, né? Uma coisa a gente torcer contra tal, mas a gente vê agora, eu honestamente falando, um dos grandes jogadores, um dos maiores que eu vi jogar.
2: Foi o maior depois do Pelé.
3: Se despedindo também, de certa forma, de uma Copa do Mundo, um adeus, de uma forma que talvez ele não queria, né? A gente torceu contra, é evidente, faz parte do futebol você torcer contra, mas reconhecer a grandiosidade deste gênio do futebol é outra coisa, né? Uma coisa é você torcer contra, outra coisa é você reconhecer a genialidade que esse cara teve. Olha isso, cara. Tem uma parte ali do trás do gol lá que tá todo mundo, pelo menos boa parte lá de torcedores da Argentina, cantando muito e ele olhando para isso e chorando copiosamente, chorando lágrimas. Agora caindo o rosto, para quem não tem as imagens, você que tá no carro agora, eu vou passando aqui as imagens, né?
4: E não só do Messi, Dodô, mas eu, né, que vejo a Argentina como um rival, que torço contra a Argentina em todos os jogos que eles fizeram dessa Copa, eu soube reconhecer que eles mereceram chegar à final, né? Que era um absurdo o que eles estavam fazendo de não desistir, de colocar raça, de muitas vezes ganhar o jogo pela resiliência. Não era nem por ser melhor, pela qualidade técnica, era por ser resiliente, por buscar o resultado até o fim, que é algo que a gente tem que saber admirar, que a gente queria que fosse no Brasil também. Só que no jogo de hoje especificamente, quem mereceu foi a Espanha. A Argentina não mereceu, porque a Argentina não jogou bola, gente.
1: Tchau!
4: Tanto no primeiro quanto no segundo tempo, né? O jogo dela foi tentar parar a Espanha a todo momento, muitas vezes com faltas, né? Batendo e tudo mais. Só nos últimos minutinhos ali da partida que a Espanha deu uma recuada, que a Argentina teve um ímpeto, né? De tentar alguma coisa. Mas a Espanha é a grande campeã da Copa do Mundo 2026, merecidamente, principalmente nessa final. Quem buscou o jogo a todo momento, né, apesar de demorar para sair o gol, de ser no sofrimento, mas foi a seleção espanhola.
5: E agora a Espanha que vai subindo ali no púlpito, né, que a FIFA montou para o levantamento da taça em ordem numérica. Passou o Davi Raya do Arsenal, o Mark Pubio do Atlético de Madrid, o Grimaldo também do Atlético, o Eric Garcia, que teve sua oportunidade nessa final do Barcelona, agora o Marcos Llorente, enfim, do número 1 até o número 26 da seleção espanhola em sequência. Olha esse monstro, né? Um ídolo, ídolo mundial, Domenico Gatto.
3: Ferran Torres, um, né, vem agora com a bandeira...
5: Da Espanha.
3: O Atlético
2: gosta muito do chocolate dele, né? Que ele tem, viu, Domênico?
3: E tinha aquele... Até perguntei, Lele, você viu lá, tem uma porção de pessoas ali da parte do palco pra trás ali, né? Tinha várias pessoas e agora sim a gente descobriu, né, eles estavam com a bandeira da Espanha e aí agora espalharam a bandeira lá totalmente atrás do palco, né? Dani Olmo agora recebendo também, né? E vem um a um, né, Marcelo? Um a um recebendo aí as medalhas e daqui a pouquinho vai ser levantada a taça pelo Rodrik, nada mais do que merecido. Esse cara jogou muita bola, joga muito o Rodrik.
5: E legal, Dodô, que não são todos os jogadores que estão exatamente com a bandeira da Espanha, né? Muitos representando as suas regiões. Como se aqui no Brasil a gente tivesse os campeões, né, representando ali a bandeira de seus estados que eles nasceram, né? Então, muito legal isso, alguns até com a da Catalunha. Me parece que o Dani Olmo tá com a bandeira da Catalunha, uma delas, é a que a gente mais reconhece, né?
3: Mas é engraçado, né, Pedro, porque o pessoal da Catalunha não tá torcendo pra Espanha, não, viu?
5: Tem uma rixa lá,
3: que tinha uma rivalidade grande ali, né? Aí, ó, né?
5: Aí, então, o Alex Baena também isso. Não é a bandeira da Espanha,
3: essa
5: uma outra.
3: É da Catalunha.
5: Não, né? não, essa não. Do Baena não, do Baena
3: não
5: é azul.
3: Não percebi ali. É azul, né? E aí o Nico agora recebe também, né? Nico Williams.
4: Cara, eu não sei
3: se... Que teve a chance, Lele, de fazer o gol aquela hora, hein?
4: E eu não sei...
3: Mas ele fez o gol e tiraram o gol do cara, pô.
4: Eu não sei se vocês acompanharam aí, a história do Nico Williams, cara, é muito bacana também, né? Porque os pais dele são imigrantes de Gana.
5: Sim.
4: E eles atravessaram o deserto do Saara a pé por vários dias, porque os caras que prometem levar os caras, né, dos países africanos para a Espanha para fazer a travessia lá, abandonaram eles sem comida, sem água.
1: Olha o
4: irmãozinho do Yamal, o Kane. Ah, é um fofo também. E aí, o que aconteceu, Dodô? Os pais do Nico Williams tiveram que atravessar por dias com feridas nos pés e tal, o deserto do Saara. Beberam a própria urina, porque não tinha água. Para chegar na Espanha, né, eles foram em Bilbao, onde nasceu o irmão do Nico Williams, que é o Inaki Williams, que joga por Gana.
5: Por Gana.
4: Porque ele joga pela seleção do país dos pais deles, apesar de ter nascido na Espanha. E já o Nico nasceu 8 anos depois, também na Espanha, e decidiu defender aí, né, a seleção espanhola. Então, os pais do Nico Williams aí, com 2 filhos nessa Copa do Mundo, e um deles campeão mundial.
5: E uma história interessante também é do zagueiro Laporte, que ele é nascido na França, mas ele é nascido numa parte da França, Domênico Lima, Lele e meus amigos, que é próximo ao País Basco, que faz parte também da Espanha. Tanto que hoje ele joga no Athletic Bilbao, que só aceita jogadores nascidos no País Basco. É o caso do Laporte, é o caso, por exemplo, do Nico Williams, que é nascido na própria cidade de Bilbao. Eu tava falando das bandeiras, uma das que eu reconheci é a de Andalucia, que é uma ali verde e branca, que tá com o Gavi, nascido nessa região que é no sul da Espanha. Então a gente vê a diversificação das regiões e os jogadores com as respectivas bandeiras.
3: E nesse momento o treinador espanhol também recebendo, e você vê, né? O treinador veio na frente, não é o último, tá? O último é o Rodri, que vai vir agora lá para receber o troféu, para poder comemorar a conquista da Espanha de bicampeonato. Agora vem o Rodrigo, tudo bem. E agora vai recebendo ali do Donald Trump a medalha, colocou já ali no seu peito estampado, vai cumprimentando um a um ali o pessoal da FIFA, alguns outros que estão por ali também, né? E vai já levantar esse troféu e tá todos os jogadores na ansiedade, né? Ele vai lá dar um beijinho na taça, Marcelo, e vai levantar a taça, hein?
2: É, já o mordomo do Trump entrega a taça pra ele lá, ele como capitão da Espanha...
3: Adivinha erguer, né? Quem vai dar a taça?
2: Tá lá o Trump, né? Lógico, né? Tá lá, é o mordomo, lá. O mordomo dá pro chefe,
3: né?
2: E o chefe dá pro Rodri levantar.
3: Mas ele ficou capaz, os dois juntos,
5: capaz dele querer levantar junto.
3: Entrega a taça os dois, Infantino e Donald Trump. Está nas mãos de Rodri. Eles estão fazendo uma grande festa e vai levantar a taça. E aí vai vir aquela série de fogos, aqueles papeizinhos picados, uma série de coisas que vai acontecer. O Donald Trump vai cumprimentando um a um, ele não sai dali, o Donald Trump, que aparecer na foto, Infantino também vai saindo pouco a pouco. Rodri, agora sim, vai erguer a taça, vai erguer o bicampeonato da Espanha!
6: Espanha, Espanha, Espanha!
3: Tá aí a Espanha comemorando mais uma conquista, Marcelo Lima!
2: Muito bem, a Espanha levanta a taça FIFA com o Rodri! Papéis picados, né? Nas cores espanholas, são agora jogados ao ar e a Espanha comemora enquanto o velório argentino, esse Macalli também bate, chupa. Ah, rapaz, a Espanha bicampeã e a galera agora levanta, agora o Merino, né? O Merino que fez uma bela Copa do Mundo, e fez gols importantes, entrava e era meio que um talismã da
4: Bélgica
2: Espanha,
4: Bélgica e Portugal,
2: né?
4: As duas decisões, né? Da Espanha.
3: Falei que eles não iam tirar a medalha?
2: É verdade, não tiraram, mas não tem que tirar, né, Domênico?
3: Eles ganharam a última Copa, e a maioria que tá aí ganhou a última Copa, eles já tiveram essa sensação de ganhar. E eu acredito que se não tivessem vencido, eu acho que não sei se ficaria com a medalha, não. Não é a cultura aqui do sul-americano, né, de ficar com medalha de segundo. Pra a cultura nossa aqui é medalha de perdedor, é o cara que perdeu, né, ele não ganhou nada, ele perdeu, né. É assim que funciona pra gente aqui, né? A Europa já valoriza um pouco mais isso aí, né, Pedrinho?
5: E eu acho, Dodô, que o choro do Messi é muito mais uma emoção de missão cumprida, fiz minha parte, acabou, do que propriamente de quem perdeu o jogo, sabe? Porque o Messi é um cara muito inteligente, é um genial, e ele deve saber, deve ter na cabeça dele de que a Espanha merecia esse título, jogou mais, fez por onde. Então acho que o choro do Messi é muito mais uma emoção de, pô, acabou, missão cumprida, do que propriamente a perda do título.
3: E eu vou falar assim, Pedrinho, você falou uma coisa muito legal, né? Sensação de dever cumprido, né? A gente que já tem um tempo no rádio, né? Esse ano aqui eu vou fazer 40 anos de rádio, cara. E eu vejo, assim, 40. E eu vou vendo, né, Marcelo, que vai se aproximando do fim, né? E eu não sei, honestamente, quando vai ser esse final meu de carreira. Eu acho que vai ter alguns anos ainda aí, se Deus quiser. Mas eu fico imaginando aqui, né, cá comigo. Puxa, o dia que eu tiver que parar, né? É o sentimento, talvez, do Messi ali, né? Puta, eu vou agora me dedicar ao meu time lá nos Estados Unidos, mas eu não sei quanto tempo ainda vou estar jogando lá, um ano talvez, sei lá, um ano e meio, quem sabe, né, mas eu, esse sentimento, Copa do Mundo nunca mais, e assim vai indo, né, aqui nunca mais, aqui também não, e aqui não, e até parar. Eu acho que é a morte da profissão do cara, né, ele morre, todo mundo fala que o jogador de futebol tem duas mortes, né, isso. Quando para de jogar e depois a morte dele, né. Então é o sentimento de que tá quase morrendo, né? Aquele sentimento que vai morrer o futebol para ele, né, Lelê?
4: Nesse caso também, a despedida, assim, da seleção argentina, né? Dessa camisa do povo que o Messi teve que lutar tanto para conquistar. Porque como ele fez a base toda na Espanha, né? E ele não conseguia por muito tempo corresponder com a camisa da seleção argentina. Ele era muito cobrado. Falavam que ele não era argentino, que ele era espanhol, né? Ele chegou a falar que ia se aposentar da Argentina aí, de nunca mais
2: 2016.
4: Jogar. E depois ele volta, ele é resiliente, como todo argentino, como o próprio futebol argentino, a gente sabe que é. E ele consegue, finalmente, o título de Copa do Mundo, né, em 2022, e bate na trave agora, em 2026.
3: Agora, imagina o Danilo Soto, que tá lá vendo essas imagens de fogos aí, ao redor do estádio, na parte de cima, superior. Rapaz, deve ter sido muito emocionante essa coisa aí, porque daqui olhando na TV ficou bonito, hein, Pedrinho?
5: E eu não sei se ele tá nos ouvindo ainda, mas o trabalho que o Danilo fez nessa e na última Copa foi um negócio assim assombroso.
3: O Danilo é craque, né?
4: Série, né?
5: Hoje,
4: Domenico,
3: o Danilo é craque, né?
5: Hoje, vamos desculpar os outros, mas não tem um profissional que faça essa cobertura dos meandros do jogo fora das quatro linhas como hoje faz o Danilo.
3: Ô, Pedrinho, eu posso falar com toda honestidade, porque graças a Deus eu tive essa ideia de fazer o Energia em Campo e falei com o Sombra, falei com os Elis, falaram, pô, que puta ideia legal, e a gente eles abraçaram essa ideia minha e virou o que virou hoje, né, o futebol e tal. Eu posso dizer com toda a honestidade do mundo aqui, eu vou falar e vou abrir o meu coração pra vocês. Essa equipe só tem craque, cara. Você vai do Marcelo Lima, que apresenta, e como apresenta bem, né, rapaz? Ele era repórter, ele virou apresentador. Como repórter já é um cara espetacular, espetacular, não tenho o que falar. Virou um apresentador espetacular. Nós temos repórteres que são espetaculares, são craques. O Pedrinho, pra mim, levantaria o troféu que levantou o
4: revelação,
3: Marcio, ele,
4: revelação.
3: Né? A revelação da Copa do Mundo pra nós, o Pedrinho, né? Total. Que fez a primeira Copa do Mundo com a gente aqui, porque a outra ele não tava, né? E nós temos, né? Eu posso citar todos eles, todos os profissionais aqui. Pedrinho, e você vai pro Felipe Melo, você vai pro
5: Ranieri,
3: o Ranieri, Grilis, espetacular. E aí os comentaristas, cara, um melhor que o outro, né? Parece que um faz um papel melhor que o outro. A Letícia Beppe, que, porra, entende de futebol pra cacete, né? O meu caro e grande amigo, o seu Bento, que, porra, tá sempre do meu lado, né? Não só ele, como o Marcão, que faz aqui as brincadeiras de fantasia, né? Todas essas coisas todas, né? O Ademir Quintino hoje como comentarista.
4: Rosca!
3: Enfim, são craques, e não temos só craques na frente do microfone, nós temos por trás dos microfones, que tem uma série de craques, né, Marcelo?
2: Menos o Moto. Nossa equipe de retaguarda é fantástica, né? Hoje aqui conosco o Felipe Araújo no vídeo, o Gabiru no som, o Motinha aqui na produção também, nossa equipe de retaguarda, aliás que toda a equipe de nossa, né, que participou durante esses 40 dias da Copa do Mundo aqui no Futebol Energia na Copa, nossa segunda Copa na Energia 97, minha nona Copa cobrindo como repórter e a segunda como apresentador, né? Antes do Danilão, ele tá lá online de novo, deixa eu só chamar as americanas.
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2: É Danilo Soto, Danilo Soto. E aí a emoção da Espanha levantando a taça. Só pra ter uma ideia do tamanho do velório, Danilão, qual era a proporção de argentinos e espanhóis aí hoje no MetLife Stadium, hein?
8: A proporção mais ou menos de 70-30, viu, Marcelo?
2: Ah,
8: 70,
2: que chato, 30, Danilo.
8: 70% de argentinos, chato, viu? Ficou triste. Tô com o espanhol do meu lado aqui. Que festa! Parabéns.
9: Ellos serán mucho más, pero lo hemos conseguido. España siempre, siempre.
8: Sí, muy merecido, ¿verdad?
9: Tenemos las camisetas antiguas, necesitamos las nuevas, segunda estrella. Adidas, el comercial de Adidas es el tío más feliz del mundo hoy.
8: Sí, nosotros somos de Brasil, tenemos cinco, tenemos tres a más ainda.
9: Nos va a costar mucho pillaros, Brasil es un super equipo. Sí. El año que viene, la próxima, en España, gana Brasil.
8: Sí, esperamos, ojalá.
9: Os queremos.
8: Parabéns.
9: Queremos mucho a los brasileños, gracias.
8: Sí, gracias.
9: Obrigado.
8: Deixa eu pegar, tentar pegar um argentino por aqui agora, para ver a choradeira também deles, né? Deixa eu ver se eu consigo falar com ele. Amigo, por favor, não quer hablar? Não quero, tá chorando, não chore, minha amigo, não chore. O cara tão bravo aqui, tem uns que tão triste, bravo. É, eles cantaram bastante, viu, Lima? Fizeram uma grande festa aqui na arquibancada. Ah, da Guatemala, que torcedor da Guatemala. Deixa eu falar com ele. Amigo, por favor, que festa fizeram?
10: Inglês,
8: sorry. Inglês, espanhol não? Não é, argentino aqui tudo. Amigo, por favor. Ih, tá bravo. Tá,
2: é melhor você nem falar com o argentino, viu? É melhor nem falar com o argentino, viu?
8: Ah, mas eu queria, né? O mais legal era falar com eles. O mais legal era ouvir os caras chorando agora, poxa vida. Espanhol? Espanha? Sim. Espanhol?
10: Não é espanhol, inglês, sou inglês.
8: Thank you, my friend. Thank you. Os caras com a camisa da Espanha não são espanhol. Amigo, espanhol?
11: Espanhol?
8: Sim. Parabéns pela vitória.
11: Buenísima la victoria, a pesar de todas las faltas, a pesar de todo, siempre España estuvo insistiendo hasta que cayó el gol.
8: Muy merecido, ¿verdad?
11: Merecidísimo. Sí. ¡Viva España!
8: Para usted, el mejor jugador de partido, ¿quién fue?
11: Cucureña. Definitivamente, siempre por el lado izquierdo, subiendo y bajando, un fuelle impresionante.
8: Un recado para los argentinos ahora, por favor.
11: Pues ni hablar, hasta la siguiente, ahora no les tocó, no le ayudaron mucho a Messi.
8: Sí, gracias amigo. Español, por favor, parabéns pela vitória.
12: Muy gran parabéns, parabéns, muchas gracias. Muchas gracias. Jogo bonito.
13: Vamos a España.
12: Jogo bonito.
8: Muy merecido.
4: Portugal o Brasil?
8: Brasil.
12: Brasil.
4: Vamos Brasil!
12: Vamos Neymar!
4: Vamos España!
8: Un recado agora para los argentinos que están llorando.
12: Bueno, Messi ha estado en España muchos años, nos ha dado muchas alegrías en el club del Barcelona, pero al final es pues una etapa que se acaba. Y ya ganaron y ya está. Y ahora ya toca pasar página y ya está. Y ahora tenemos en Lamine Yamal, todos un equipazo y un futuro con Cubarsí, con gente joven que va a estar muchos años.
8: ¿Cuántos años usted tiene?
12: 54.
8: Para usted, ¿Pelé o Messi?
12: Messi, siempre Messi.
8: Sí. Pelé.
12: Porque Pelé es otra etapa. No puedo comparar, ni Messi puede comparar con Maradona. En mi etapa, en mi vida, yo digo Messi. Pero
8: pra
12: seguro que muchos años es Pelé.
8: Perfecto. Para esta generación, entonces, falando aquí, né, Lima? Para esta generación, o Messi, eles encaram como o melhor do mundo. Mas quem viu o Pelé, quem sabe da história, como a gente que acompanha, sabe que o Pelé foi muito maior que esse tal de Lionel Messi aí, viu, Marcelo Lima? Eu vou lá pra fora, viu? Vou descer as escadas aqui, vou
2: Danilão,
8: lá pra fora.
2: Danilão,
8: eu pego mais uma galera. Diga,
2: A gente precisa encerrar aqui a transmissão, então eu quero te agradecer pela participação, te dar os parabéns. Eu sei que não é fácil ficar
14: também
2: 50 dias longe de casa, com saudades. Uma coisa é você ficar falando com a Maitezinha e com a Diva por vídeo, né? Então, parabéns pelo seu trabalho. Eu sei que você bateu o escanteio e cabeceou lá pra fazer o gol. Parabéns, foi sensacional o seu trabalho, viu, Danilão?
14: É verdade, você é gênio. É outro gênio que nós temos, Danilão.
8: Ah, muito obrigado, rapaziada. Realmente, eu me emociono fácil, vocês sabem, né? Olha o Luizinho aqui da Cazé, dá um abraço na energia.
15: Um abraço pra galera da energia na Copa. Não deu pros caras, né?
8: Não deu pros caras. Você ficou triste, Luizinho?
15: Nem um pouco.
8: Grande abraço. Mas terminando aqui, agradeço vocês, agradeço mais uma vez cada um de vocês que faz parte dessa história. Agradeço a Energia 97 por me proporcionar mais uma oportunidade de entrar em uma Copa do Mundo. Realmente, Lima, é muito legal, é muito gostoso viver isso, é um sonho para todos nós que trabalhamos com futebol, só que não é fácil, viu? Ficar muito tempo fora de casa, passando perrengue também, não é fácil, mas valeu demais a pena. Parabéns à energia, parabéns a cada um da equipe que fez um trabalho excepcional durante a Copa do Mundo, as narrações, os comentários, as reportagens, as apresentações, foi tudo muito maravilhoso. Parabéns à energia por mais uma Copa do Mundo, parabéns ao Zé, ao Sombra, a todos nós. Valeu demais e até a próxima, até amanhã no tempo de jogo, rapaziada.
2: Boa, Danilão. Aliás, grava uns videozinhos aí de argentino indo embora, aquela cara de bunda, pra gente botar no tempo de jogo, tá?
8: Gravo, vou pedir pra eles mandarem um recado aí pra você, Marcelo Lima. Triste, chorando.
2: Tá, cuidado pra rapaziada.
8: Grande abraço, grande a abraço vocês a todos por aí. Vocês aí. Já boa, sinto Danilão. Saudades de todos. E até a próxima, viu?
2: Valeu, Danilão. Eu nunca sei.
8: E me emocionei de novo com o seu gol, viu? Ouvi o gol aqui da Espanha. Impressionante como o Domênico consegue fazer todo gol virar emocionante. Inclusive o da Espanha contra a Argentina. Espetacular, rapaz. E a Lelê gritando junto.
2: Vai muito legal.
8: O palmeirense com a corintiana, com o santista, com o Marcelo Lima que torce pro Napoli. Eu, São Paulino, por aqui.
4: Maravilhoso.
8: Que festa que nós fizemos hoje.
2: Valeu, Danilão. Grande abraço. Domênico Gato, suas considerações finais depois de 39 dias de Copa do Mundo, a nossa segunda Copa na Energia, Dodô.
14: Quero agradecer a todos os ouvintes, né, pelo carinho, por abraçar mais uma vez a equipe Energia 97 em mais uma Copa do Mundo, a segunda da Rádio Energia, a minha terceira Copa do Mundo. Narrei já em 94 o Brasil campeão, infelizmente a última foi a Argentina e agora foi a Espanha, uma de cada, né? Agora me vinguei da última, né? E graças a Deus... A Espanha se sagrou campeã e tá um pouquinho bem atrás do Brasil com duas, nós temos ainda cinco, tá bem longe, né? Quero agradecer a todo mundo, muito obrigado, que isso, eu também sou seu. Muito obrigado a toda a equipe, todas as pessoas que trabalharam, não só na frente do microfone, como atrás do microfone. O meu carinho eterno por essa equipe, que eu acho que é um espetáculo, uma equipe maravilhosa. Um beijão no coração de cada um de vocês. Valeu, um abraço.
2: Valeu, Domênico. Letícia Bepler, boa noite. Suas considerações finais.
4: Ai, Lima, só agradecer, né? As palavras do Dodô já resumem tudo. Aliás, o Dodô, esse monstro do rádio brasileiro, né? Que apesar da rivalidade aí de ser um palmeirense assumido, um porco fanático, é um cara que todo mundo respeita, que todo mundo gosta. E é sensacional estar aqui fazendo essa transmissão junto dele, né? De várias que fizemos aí na Copa do Mundo. Só agradecer ao Dodô porque ele teve essa ideia, né? Que aliás venceu o prêmio APCA esse ano, o Energia em Campo, nosso Energia em Campo aqui, feito de torcedor para torcedor. Dodô, né? Que foi a mente aí por trás de todo esse projeto. Sombra, né? Que é o nosso diretor, o nosso tudo aqui da rádio, que nos deu essa oportunidade também, junto do Zé, que é maravilhoso, o Fernando, enfim. Toda a Rádio Energia 97, obrigada por vocês darem essa oportunidade de estarmos aqui fazendo o que a gente ama. E a todos os nossos ouvintes que abraçam o projeto, que estão sempre aí ligadinhos com a gente. Vocês também são incríveis. Muito obrigada. Beijo e até amanhã, que beijo, tem Estádio 97, tempo de jogo, damas em campo. E tamo junto sempre.
2: Pedro Larroca, sua primeira Copa do Mundo aqui na Energia. Foi a primeira como profissional também, seu Pedrinho Larroca?
13: Como profissional também, Marcelo Lima.
2: Parabéns, seu Pedro Larroca. Boa noite pro senhor, sua consideração final. Quais foram as suas primeiras impressões da sua primeira Copa do Mundo, seu Pedrinho?
13: Ah, muito legal, Marcelo Lima, muito legal. A gente queria, evidentemente, o título do Brasil, né, mas... fazer a Argentina perder dessa forma, com requintes de crueldade, ver os argentinos chorando, Marcelo Lima, não tem preço algum. Eu costumo dizer que, na mesma proporção que eu torço para a seleção brasileira, eu torço contra a seleção argentina. Para mim, eles merecem tudo de ruim mais um pouco nessa vida, e hoje era Espanha desde criancinha. Agradecer a você, Lima, ao Domênio, que já cansei de falar no ar, fora do ar. Pra mim,
16: sempre aqui.
13: Sempre aqui, exatamente, Domênico Gato. É um ídolo de grande parte aí das pessoas que acompanham o futebol no rádio. Domênico Gato é referência máxima. Letícia Bepper, que a cada dia dá cada vez mais aula se tratando de futebol. Todos os comentaristas que a gente trabalhou, os narradores, os outros repórteres, os apresentadores, enfim, foi maravilhosa essa
17: Copa do
13: Mundo.
17: Difícil falar alguma coisa, sabe?
13: É difícil, Ademir Quintino, é difícil. Um abraço pro Sombra. Deixa eu mandar um abraço pra Júlia, minha filhadinha, que tá lá em Atibaia me ouvindo. Um beijo, meu amor, que te ama muito. E é isso, Marcelo Lima. Grande abraço, agradecer demais a energia. Foram 19 jogos que eu fiz nessa Copa e foi bom demais. Foi bom demais, feliz e muito satisfeito. Terça-feira tem, hein?
2: É, voltamos à programação normal, hein? A partir de amanhã, voltamos à programação normal. Tchau, Copa do Mundo, só daqui a 4 anos. Agora com vocês, estrelando Campeonato Brasileiro, Copa Libertadores, Sul-Americana, Copa do Brasil. Vamos voltar à realidade. É, rapaz, o Gabiru, o Anão Aloprado. Muito obrigado a todos aí da produção durante esta Copa do Mundo. Foram 39 dias de muito trabalho, muitos jogos para vocês. Agradecendo demais a audiência, tanto no YouTube, quanto no 97.7, nas ondas do rádio em São Paulo e região, nossa PP da Energia 97, as redes aqui estiveram, né? As emissoras de rádio que estiveram em rede conosco, a Clube FM de Londrina 95.7, a Rádio Clube FM de Araçatuba 96.3 e do Vale FM de Avaré 104.3. Muito obrigado a todos. Quem sabe aí, né, tenha saúde para a próxima Copa, seria, ou será, se Deus quiser, a minha 10ª trabalhando como profissional. Essa foi minha 9ª e a 2ª Copa aqui da Energia 97. Muito obrigado a todos que fizeram possível mais essa Copa do Mundo, mais esta cobertura da Energia 97, a Copa de torcedor para torcedor. Gente, muito obrigado, um abraço. 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Tenham todos um ótimo final de domingo, uma grande semana. Um abraço, boa noite, tchau, tchau.
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14: Excelente noite pra você que tá por aqui nos 97.7. A energia que te move.
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14: Noite de grandes emoções, hein? Vamos lá, de playlist. Ted Swims, Lose Control.

0: A energia que te move, Lady Gaga. Lady Gaga não, Taylor Swift. Lady Gaga a gente vai ouvir daqui a pouco, The Feet of Ophelia. A gente ouviu também o sucesso do hip hop com Ja Rule, de 2004, Wonderful. Bora lá de playlist até as 9 horas da noite.
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0: Agora sim, a Lady Gaga, Alejandro.
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0: Energia 97, a energia que te move, Ed Sheeran, Eyes Closed. O Ed Sheeran que tá querendo fazer uma pausa na carreira para cuidar das filhinhas. Não anunciou oficialmente ainda, mas quem sabe tá aí nos planos, né, do Ed Sheeran. Bom, a gente ouviu também Coldplay, Radiohead, Madonna, Into the Groove e tem mais um pouquinho.
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